0: Dias 14 e 28 de setembro. Mais feministas, responde a Ministra da Cultura, Juventude e Desporto na Universidade de Verão do PSD sobre como reagirem os social-democratas ao movimento das mulheres conservadoras. A crise migratória em Ceuta fez disparar o número de mensagens xenófobas e racistas nas redes sociais, conclui o Observatório Espanhol do Racismo e da Xenofobia.
1: Da Cláudia Almeida na edição a esta hora.
0: Esta quarta-feira, no Ministério da Saúde, o INEM e o Sindicato dos Técnicos de Emergência Pré-Hospitalar vão reunir para clarificar as questões que estão na base da greve de 2 dias agendada para setembro. O encontro entre as 3 entidades deve arrancar às 14h. O presidente do sindicato, Rui Lázaro, admite que a paralisação marcada para 14 e 28 de setembro pode ser desconvocada se o governo aceitar as reivindicações. Há quase 2 semanas, o STEP anunciou 2 dias de greve no Instituto Nacional de Emergência Médica contra as novas medidas de reorganização de meios. É preciso mais feministas. A resposta da Ministra da Cultura aos alunos da Universidade de Verão do PSD, em Castelo de Vide, esta noite, quando lhe perguntaram qual deve ser o posicionamento social-democrata perante o movimento das mulheres conservadoras.
2: É surpreendente como em 2026 estamos a ter estas discussões e eu sou feminista e enquanto uma mulher tiver de pensar que roupa é que usa para sair de casa ou em que rua é que circula em função da iluminação ou a ganhar menos do que os homens no mercado de trabalho, continuam a faltar é feministas mais ativas.
0: E antes das perguntas, a Ministra da Cultura, Juventude e Desporto falou da adesão dos cheques aos cheques psicológico, psicólogo e nutricionista que depois de serem alargados a uma maior faixa etária tiveram maior adesão.
3: Para que tenham noção do alcance da medida e da necessidade que a medida acabou por suprir. Nós, no mês e meio, tivemos mais de 22 mil cheques pedidos. Isto significa que a decisão de alterar a medida foi bem tomada, mas significa sobretudo que nós estamos a ir ao encontro de uma necessidade que era sentida pela juventude portuguesa.
0: Na primeira versão, há ano e meio, a medida dirigia-se apenas aos alunos do ensino superior. Em julho, foi alargada para pessoas entre os 12 e os 35 anos. O Ministério Público abriu um inquérito ao atropelamento em Albufeira, na madrugada de terça-feira. Um carro avançou sobre quem passava na Rua da Oura. 16 pessoas ficaram feridas, 2 delas em estado grave. O condutor, de 35 anos, continua detido, incorre nos crimes de ofensa à integridade física qualificada, condução sob efeito do álcool e condução perigosa. A crise migratória em Ceuta fez disparar o número de mensagens xenófobas e racistas nas redes sociais. O Observatório Espanhol do Racismo e da Xenofobia detectou mais de 78 mil mensagens nos primeiros 25 dias desde a crise na cidade autónoma. É já um recorde este ano, João Coraceiro.
4: Foram mais de 3.100 mensagens de ódio por dia, muito acima da média diária dos primeiros 7 meses do ano, 1.294 mensagens. O número poderia ser ainda maior, não fosse o trabalho das plataformas digitais em retirar de circulação conteúdos que não chegaram a ser monitorizados, adianta o Observatório Espanhol do Racismo e da Xenofobia ao jornal El País. Os peritos alertam ainda assim para a grande dimensão deste fenómeno, mais de 78 mil mensagens de ódio em quase um mês, primeiro desde a crise migratória em Ceuta. É preciso recuar a julho do ano passado para encontrar um número ainda maior, quase 193 mil mensagens durante os distúrbios racistas em Múrcia. De resto, e desde que há dados, abril de 2025, nenhum outro mês se aproxima dos primeiros 25 dias da crise no enclave espanhol. O Observatório do Racismo e da Xenofobia monitoriza 5 redes sociais, Facebook, Instagram, X, TikTok e YouTube. Os principais alvos dos conteúdos de ódio foram pessoas do norte da África, depois os imigrantes em geral, os muçulmanos e os afrodescendentes.
0: Em 10 dias, 30 de julho e 9 de agosto, o número de mensagens de ódio era já aquilo que o Observatório Espanhol do Racismo e da Xenofobia considerava um mês normal. O líder curdo na Síria anunciou a dissolução das forças curdas no país e a respectiva integração no Exército do Estado. A decisão resulta do acordo com o presidente Ahmed al-Sharaa no âmbito dos esforços para a reunificação da Síria. As forças democráticas sírias, aliadas dos Estados Unidos, combateram o Estado Islâmico. Eram o exército da administração autónoma curda no país. A administração norte-americana já saudou a decisão, que considera absolutamente histórica. Daqui a pouco mais de uma hora, o Empire State Building em Nova Iorque vai iluminar-se de cor-de-rosa em homenagem a Dolly Parton, quando forem 9h25, numa releitura do título de um dos temas mais famosos da cantora norte-americana. Nas últimas horas, somam-se as homenagens Camila Vidal e Sem Cor Política.
5: É uma pausa na América dividida. Democratas, republicanos, senadores, congressistas e governadores. Dolly Parton deixa boas memórias em todos os que vêm a público homenageá-la, e são muitos. Entre as figuras mais mediáticas, Donald Trump foi rápido a pedir que as bandeiras dos Estados Unidos fiquem a meia haste durante uma semana. A ex-rival Kamala Harris fala de um verdadeiro ícone americano. O Empire State Building ilumina-se de cor-de-rosa esta noite, às 9h25, na hora local, uma referência à canção 9 to 5, do mundo do espetáculo. Muitas reações, elogios de Mick Jagger, Paul McCartney, Elton John, Beyoncé, Miley Cyrus, Jack White, Sheryl Crow, a lista nunca mais acaba. As atrizes Jane Fonda, Jamie Lee Curtis, Sarah Jessica Parker e Julia Roberts também recordam Parton pelos melhores motivos. No papel de atriz, até o multimilionário Jeff Bezos e o presidente da Apple, Tim Cook, prestam as próprias homenagens nas redes sociais.
0: As cerimónias fúnebres vão ser privadas, anunciou já a família. O presidente Donald Trump decretou bandeira à meia haste nos Estados Unidos durante uma semana. Dolly Parton tinha 80 anos, morreu esta terça-feira.
1: Foi a edição à uma da manhã com Cláudia Almeida. 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Agente provocador até às duas.
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1: Boa noite e bem-vindos.

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0: edição do jornalista Pedro Guilherme.
1: O Ministério da Saúde e a direção do INEM reúnem-se esta quarta-feira com o Sindicato dos Técnicos de Emergência Pré-Hospitalar. Em cima da mesa vão estar os motivos por detrás da greve de 2 dias, agendada para setembro. O presidente do sindicato, Rui Lázaro, admite desconvocar a greve, marcada para os dias 14 e 28 de setembro, se o governo aceitar as reivindicações dos trabalhadores. A contestação surge em resposta às recentes medidas de reorganização de meios implementadas pelo Conselho Diretivo do INEM. A reunião está marcada para às 2 da tarde no Ministério da Saúde em Lisboa. O Ministério Público abriu um inquérito ao atropelamento que ocorreu na madrugada passada em Albufeira. Um condutor avançou sobre quem passava na Oura, uma zona com vários bares da cidade de Algarvia. 16 pessoas ficaram feridas, 2 delas em estado grave. O condutor, um homem de 35 anos, está detido e aguarda audiência. Incorre nos crimes de ofensa à integridade física qualificada, condução sob o efeito de álcool e condução perigosa. A Ministra da Cultura diz que faltam feministas mais ativas enquanto existirem mulheres a ganhar menos do que os homens. A resposta de Margarida Balcer Lopes na Universidade de Verão do PSD, quando questionada sobre o posicionamento social-democrata perante o movimento das mulheres conservadoras.
2: É surpreendente como em 2026 estamos a ter estas discussões. E eu sou feminista. E enquanto uma mulher tiver de pensar que roupa é que usa para sair de casa, ou em que rua é que circula em função da iluminação, ou a ganhar menos do que os homens no mercado de trabalho, continuam a faltar é feministas mais ativas.
1: Antes da sessão de perguntas e respostas, a Ministra da Cultura, Juventude e Desporto falou da adesão aos cheques psicólogo e cheques nutricionista, que depois de serem alargados a mais faixas etárias, tiveram maior adesão.
3: Para que tenham noção do alcance da medida e da necessidade que a medida acabou por suprir, nós no mês e meio tivemos mais de 22 mil cheques pedidos. Isto significa que a decisão de alterar a medida foi bem tomada, mas significa sobretudo que nós estamos a ir ao encontro de uma necessidade que era sentida pela juventude portuguesa.
1: Há ano e meio, a medida dirigia-se apenas aos alunos do ensino superior. Em julho, foi alargada para pessoas entre os 12 e os 35 anos. Declarações da Ministra Margarida Balcer Lopes, esta noite na Universidade de Verão do PSD, que está a decorrer em Castelo de Vide. O Ministro da Administração Interna atualizou os dados relativos ao património junto da entidade para a transparência. Antes, Luís Neves disse à investigação jornalística da TVI, CNN e Jornal Nascer do Sol que, pelo valor reduzido dos carros que é proprietário, estes não tinham de estar na declaração de rendimentos. Agora, volta atrás e, em nova resposta aos jornalistas, admite que os bens têm de ser declarados independentemente do valor. O governante fala numa interpretação que se revelou não ser correta. Em causa estão 2 carros em nome da mulher, que o Ministro da Administração Interna diz valerem cerca de 4.500 euros cada. Luís Neves declarou, entretanto, 1 dos carros, já que o outro veículo não integra a comunhão de adquiridos. A crise migratória em Ceuta fez disparar o número de mensagens xenófobas e racistas nas redes sociais. O Observatório Espanhol do Racismo e da Xenofobia detectou mais de 78 mil mensagens nos primeiros 25 dias desde a crise na cidade autónoma. É já um recorde este ano, João Coraceiro.
4: Foram mais de 3.100 mensagens de ódio por dia, muito acima da média diária dos primeiros 7 meses do ano, 1.294 mensagens. O número poderia ser ainda maior, não fosse o trabalho das plataformas digitais em retirar de circulação conteúdos que não chegaram a ser monitorizados, adianta o Observatório Espanhol do Racismo e da Xenofobia ao jornal El País. Os peritos alertam ainda assim para a grande dimensão deste fenómeno, mais de 78 mil mensagens de ódio em quase um mês, o primeiro desde a crise migratória em Ceuta. É preciso recuar a julho do ano passado para encontrar um número ainda maior, quase 193 mil mensagens durante os distúrbios racistas em Múrcia. De resto, e desde que há dados, abril de 2025, nenhum outro mês se aproxima dos primeiros 25 dias da crise no enclave espanhol. O Observatório do Racismo e da Xenofobia monitoriza 5 redes sociais, Facebook, Instagram, X, TikTok e YouTube. Os principais alvos dos conteúdos de ódio foram pessoas do norte da África, depois os imigrantes em geral, os muçulmanos e os afrodescendentes.
1: Só em 10 dias, entre 30 de julho e 9 de agosto, o número de mensagens de ódio era já o que o Observatório Espanhol do Racismo e da Xenofobia considerava um mês normal. normal. As autoridades do estado norte-americano da Flórida resgataram mais de 160 menores que se encontravam desaparecidos ou em risco de tráfico e exploração sexual. Ao longo de 5 dias, a Operação Escudo Estatal deteve 3 suspeitos e identificou vítimas com idades entre os 2 meses e os 17 anos. A ação policial contou com a colaboração internacional de mais de uma dezena de países, incluindo o Brasil e Espanha, estendendo-se também a outras regiões dos Estados Unidos. De acordo com o gabinete do Procurador-Geral da Flórida, muitas das crianças recuperadas apresentavam sinais de abuso, negligência e exposição a redes de criminalidade organizada. O Empire State Building, um dos arranha-céus mais famosos de Nova Iorque, vai estar esta noite iluminado de cor-de-rosa em homenagem a Dolly Parton. A cantora norte-americana morreu esta terça-feira aos 80 anos, vítima de cancro, segundo a imprensa dos Estados Unidos. A iluminação cor-de-rosa será ligada daqui a pouco, às 9h25 da noite, hora local, 12h25 da manhã em Lisboa, numa releitura da canção 9 to 5. O presidente dos Estados Unidos, Donald Trump, decretou luto com bandeiras a meia-haste durante uma semana. O radialista Álvaro Costa recorda Dolly Parton como uma artista multifacetada e humanista e que ultrapassa o estilo de música country.
5: Divisão, eu diria, brutal. Notícia que a bandeira norte-americana vai estar a meia-haste é prova que a sua figura ultrapassa, digamos, estas divisões políticas que ocorrem naquele país e no mundo inteiro. Agora, há uma questão importante, é que nós temos uma ideia provavelmente superficial da importância da figura. Ela era uma espécie de símbolo da classe trabalhadora, porque ela veio realmente da maior miséria que posso imaginar e construiu durante, enfim, a sua vida artística, esse sonho. De alguma forma, é óbvio que Elvis já partiu há muito tempo, mas há semelhanças no sentido da origem, da forma como alguém se torna um ícone, enfim, gigantesco.
1: Álvaro Costa sobre Dolly Parton, a cantora norte-americana natural do estado do Tennessee, morreu esta terça-feira aos 80 anos. As cerimónias fúnebres vão ser reservadas à família.
0: Edição do jornalista Pedro Guilherme. 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
8: Olá, sejam muito bem-vindos ao refeitório. O meu nome é Joana Barrios e hoje recebemos uma convidada muito, muito especial. Ela chama-se Fernanda Botelho. Bem-vinda.
9: Obrigada.
8: Fernanda, como é que a gente te pode apresentar? És etno... Eu gosto muito de brincar com estas coisas. Etnobotânica. És uma especialista em etnobotânica.
9: Epá, não diria, posso dizer que sou especialista, mas não sou académica. Eu não fiz um percurso académico. Eu fui com 17 anos, fui viver para Londres e fui estudando e trabalhando lá, portanto não fiz um percurso académico clássico cá. Depois voltei e fiz sim um curso intensivo de botânica aqui na Universidade de Lisboa, e vou e continuo ainda a estudar plantas, que é aquilo que me apaixona, sempre me apaixonou. Portanto, gosto muito de etnobotânica, ou seja, tudo o que tem a ver com plantas, não só a alimentação, mas os remédios, as mesinhas, os sapatos, as rodas, a roupa, tudo o que vem de plantas. A etnobotânica é isso, não é? Tudo o que é feito a partir das plantas. E são muitas, muitas coisas. Eu, quando vou às escolas, digo sempre aos miúdos, quando são pequeninos, olha, a coisa mais importante deste mundo não é a vossa mãe nem o vosso pai. Ficam logo ali atentos, então não é nem o peixe, nem o cão, nem o gato, nem nada. Há uma coisa muito mais importante, que sem elas vocês não estavam cá, nem eu, nem vocês, nem ninguém. Eles ficam logo, tens logo a turma rendida. Então o que é? São as plantas. Fica tudo assim muito admirado, como é que são as plantas, não é? Pois vou explicando, não é? A grande importância que as plantas têm no planeta. Elas vieram basicamente abrir caminho para que nós pudéssemos existir aqui. Não é só o oxigênio, mas é tudo o resto, não é? As plantas são extremamente importantes. Ah, sim, podemos comê-las. Ah, sim, dão-nos oxigênio. Não, mas dão muito mais do que isso. Quando eu lhes digo que os pneus dos carros vêm das plantas, como é que é possível?
8: Como assim? É uma coisa muito distante.
9: Pois, é. Mas é, se nós nos pusermos a pensar, são tantas as coisas que são feitas de fibras vegetais, não é? Que, pronto, e as pessoas estão muito distanciadas das
8: plantas. Pois era isso que eu tinha perguntado. Era se notas que existe um distanciamento enorme do reino vegetal.
9: Sim, há um distanciamento enorme, mas também há uma vontade maior de o conhecer. Eu faço passeios botânicos de reconhecimento de plantas medicinais e comestíveis e, no fundo, é disso que eu vivo, não é praticamente dos livros, é mais dos passeios e dos workshops. E cada vez há mais pessoas interessadas. Lanças um passeio, dali a dois dias esgotou, porque as pessoas querem ver as plantas, querem saber, se calhar num instinto qualquer de sobrevivência, o que é que eu posso comer que é grátis e abundante e saboroso e que está à minha volta e que eu desconheço, não é? Sem ter que estar a fazer uma horta, porque há muitas coisas que podes comer.
8: Falavas, antes de nós começarmos aqui a nossa conversa com o microfone ligado, de aos 16 anos ter sido influenciada, bem influenciada, por um amigo que te levou a querer ser seguidora de uma dieta macrobiótica.
9: Sim.
8: O teu interesse por plantas era anterior ou começa realmente aí?
9: Não, eu acho que era anterior. Não, acho não, tenho a certeza, porque os meus avós de ambos os lados estavam ligados à agricultura, que era do lado do pai, que era da zona de Torres Vedras, que agora é só vinhas, antigamente não era, havia muitos pomares, muitas árvores, muitas cerejeiras, muitos alperces, muita coisa. Agora eu vou lá e aquilo está praticamente irreconhecível. E da parte dos avós maternos, é ali no Magoito, Tujeira, também eram agricultores, portanto sempre crescia fascinada com fazeres um buraco no chão, está lá uma planta murcha por cima e abres o buraco e estão lá 50 batatas. É das memórias que eu tenho, assim mais fascinantes. Uau, isto é incrível, a natureza é impressionante, não é? Podemos subir a uma cerejeira e ficar com as mãos todas pegajosas daquela resina, daquela cola que parece que se pode comer. Eu nunca, na altura, nunca experimentei, mas usava aquilo para fazer cola. E brincava imenso e sujava-me toda. E tinha a minha mãe, mandava-me uns vestidinhos todos airodes para o verão e eu cagava aquilo tudo, ficava sempre toda suja. E a minha avó deixava e pronto, sempre tive assim esta relação muito próxima com as plantas. Depois entras na adolescência e esqueces um bocadinho aquilo. Mas depois fui para Londres e aquilo voltou tudo, assim, aquelas memórias todas, aquele deslumbramento pelo mundo, pelas pessoas gostarem de cuidar das plantas e tratá-las, porque os ingleses são muito cuidadosos com os jardins, andam sempre qualquer bocadinho de terra à frente ou atrás da casa, eles já fazem uma horta, ou têm um roseiral, ou têm uma macieira, sei lá, mas cuidam, estão ali e apreciam muito.
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0: tempo, 11 distritos sob aviso amarelo para aguaceiros que podem ser por vezes fortes e acompanhados de trovoada. O aviso é válido para Lisboa, Leiria, Coimbra, Viseu, Guarda, também Aveiro, Porto, Braga, Viana do Castelo, Vila Real e Bragança. O aviso amarelo que vai estar em vigor entre o início da manhã e o fim da tarde. Para o final da semana, a previsão meteorológica já deverá ser mais característica da época, ao contrário das próximas horas, explica a Antena 1, a meteorologista Ângela Lourenço.
1: A chuva regressa com mais intensidade, principalmente nas regiões norte e centro. Precipitação forte poderá ser acompanhada de trovoada e também há o aumento da intensidade do vento, principalmente na faixa costeira ocidental e nas terras altas. A subida da temperatura deverá verificar-se a partir de sexta-feira, dia 28 e 29, e também espera-se que a partir deste período possa haver aqui já uma tendência para tempo mais quente e mais seco, portanto com ausência de precipitação.
0: Regresso do tempo seco a partir do fim da semana. O Ministério Público abriu um inquérito ao atropelamento que ocorreu na última madrugada em Albufeira. Um condutor avançou sobre quem passava na Oura, uma zona com vários bares na cidade de Algarvia. 16 pessoas ficaram feridas, duas delas em estado grave. O condutor, um homem de 35 anos, está detido e aguarda audiência. Incorre nos crimes de ofensa à integridade física qualificada, condução sob efeito de álcool e condução perigosa. O Ministério da Saúde e a direção do INEM reúnem-se logo à tarde com o Sindicato dos Técnicos de Emergência Pré-Hospitalar. Em cima da mesa vão estar os motivos por detrás da greve de 2 dias, agendada para setembro. O presidente do sindicato, Rui Lázaro, admite desconvocar a greve, marcada para os dias 14 e 28 de setembro, se o governo aceitar as reivindicações dos trabalhadores. A contestação surge em resposta às recentes medidas de reorganização de meios anunciadas pelo Conselho Diretivo do Instituto Nacional de Emergência Médica. A reunião está marcada para as 2 da tarde no Ministério da Saúde, em Lisboa. A Ministra da Cultura diz que faltam feministas mais ativas enquanto existirem mulheres a ganhar menos do que os homens. A resposta de Margarida Valsar Lopes, na Universidade de Verão, do PSD, quando questionada sobre o posicionamento social-democrata perante o movimento das mulheres conservadoras.
2: É surpreendente como em 2026 estamos a ter estas discussões e eu sou feminista e enquanto uma mulher tiver de pensar que roupa é que usa para sair de casa ou em que rua é que circula em função da iluminação ou a ganhar menos do que os homens no mercado de trabalho, continuam a faltar é feministas mais ativas.
0: Declarações da Ministra da Cultura, Margarida Balseiro Lopes, esta noite na Universidade de Verão do PSD, que decorre em Castelo de Vide. Para o secretário-geral do PCP, tanto o Chega como o PS têm ajudado o governo a governar. Paulo Raimundo reage assim, depois do líder parlamentar do PSD, Hugo Soares, ter acusado os dois maiores partidos da oposição de impreparação para governarem. O líder do PCP falava durante a tarde aos jornalistas, à margem da apresentação de um livro em Lisboa sobre o estado da ferrovia. É de desastre, diz Paulo Raimundo, que defende a necessidade de mais comboios e rejeita o caminho de privatização pretendido pelo Executivo.
3: Nós aquilo que precisamos é de mais comboios, de mais disponibilidade para resolver o problema de transporte público e não um caminho de privatização, que é isso que o Governo quer. Aliás, não deixa de ser curioso que o Governo quer privatizar aquilo que são as linhas rentáveis da CP e não as linhas da CP, as linhas rentáveis da CP. E quer fazer um negócio à conta do esforço de todos nós. De hoje é que o Governo vai comprar comboios, com dinheiro dos impostos, com dinheiro dos recursos públicos. Vai modernizar as linhas com o nosso dinheiro, com os nossos recursos públicos. Depois de composto o ramalhete, vai entregar a exploração aos privados.
0: Exemplo dado pelo secretário-geral do PCP, Paulo Raimundo, é o da Fertagus, ao considerar que se trata de uma concessão que não faz investimentos nem resolve os problemas dos utilizadores. O líder curdo na Síria anunciou a dissolução das forças curdas no país e a respectiva integração no Estado. A decisão resulta do acordo com o presidente Ahmed al-Shara no âmbito dos esforços para a reunificação da Síria. As forças democráticas sírias, aliadas dos Estados Unidos, combateram o Estado Islâmico e era um exército da administração autónoma curda no país. A administração norte-americana já saudou esta decisão, que considera absolutamente histórica. Oman espera anunciar em breve um acordo sobre o Estreito de Hormuz, após nova reunião com os representantes iranianos. O acordo refere-se à criação de um corredor marítimo temporário e a medidas práticas para restabelecer a segurança da navegação, entre as quais uma operação de desminagem. O comunicado da diplomacia de Oman acrescenta que, quando for oportuno, será definida a gestão futura do Estreito de de Hormuz, bem como uma solução permanente. O Empire State Building, um dos arranha-céus mais famosos de Nova Iorque, vai estar esta noite iluminado de cor-de-rosa em homenagem a Dolly Parton. A cantora norte-americana morreu esta terça-feira aos 80 anos, vítima de cancro. Foi o que informou a imprensa dos Estados Unidos. A iluminação foi acendida às 9h25 da noite, hora local, numa releitura da canção 9 to 5. Nas últimas horas, Camila Vidal, somam-se as homenagens sem cor política.
4: É uma pausa na América dividida. Democratas, republicanos, senadores, congressistas e governadores. Dolly Parton deixa boas memórias em todos os que vêm a público homenageá-la, e são muitos. Entre as figuras mais mediáticas, Donald Trump foi rápido a pedir que as bandeiras dos Estados Unidos fiquem a meia haste durante uma semana. A ex-rival Kamala Harris fala de um verdadeiro ícone americano. O Empire State Building iluminou-se de cor-de-rosa quando eram 9h25 da noite em Nova Iorque, uma homenagem à canção 9 to 5. Do mundo do espetáculo, muitas reações, elogios de Mick Jagger, Paul McCartney, Elton John, Beyoncé, Miley Cyrus, Jack White, Sheryl Crow. A lista nunca mais acaba. As atrizes Jane Fonda, Jamie Lee Curtis, Sarah Jessica Parker e Julia Roberts também recordam Parton pelos melhores motivos. No papel de atriz, até o multimilionário Jeff Bezos e o presidente da Apple, Tim Cook, prestam as próprias homenagens nas redes sociais.
0: As cerimónias fúnebres da chamada Rainha de Música Country vão ser privadas, anúncio feito pela família. O presidente dos Estados Unidos decretou a bandeira a meia haste nos Estados Unidos durante uma semana. Dolly Parton morreu esta terça-feira, tinha 80 anos.
5: Edição do jornalista Pedro Guilherme. 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

Olá, o meu nome é Pedro Barbosa, sou músico compositor, residente na África do Sul, em Pretória. Tenho 46 anos de idade, sou músico há mais ou menos 31 anos e estou no programa Digressão Mundial com João Pedro Barbosa.

0: Pedro Barbosa é o convidado deste Digressão Mundial, ele que está a falar connosco desde Pretória, na África do Sul. Grande Pedro, um abraço, bem-vindo, sejas.
1: Olá, obrigado, João.
0: Está tudo tranquilo por aí?
1: Está tudo bem.
0: Olha, vamos conhecer-te um bocadinho ao longo desta hora aqui do Digressão Mundial. Tu, vamos começar pelo princípio, tu nasceste onde?
1: Eu nasci em Maputo.
0: Maputo.
1: Em Moçambique,
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0: distritos sob aviso amarelo para aguaceiros que podem ser por vezes fortes e acompanhados de trovoada. O aviso vai estar em vigor entre o início da manhã e o fim da tarde. É válido para Lisboa, Leiria, Coimbra, Viseu, Guarda, Aveiro, também Porto, Braga, Viana do Castelo, Vila Real e Bragança. Para o final da semana, a previsão meteorológica já deverá ser mais característica da época, ao contrário das próximas horas, explica a Antena 1 a meteorologista Ângela Lourenço.
1: A chuva regressa com mais intensidade, principalmente nas regiões norte e centro. Precipitação forte poderá ser acompanhada de trovoada e também há o aumento da intensidade do vento, principalmente na faixa costeira ocidental e nas terras altas. A subida da temperatura deverá verificar-se a partir de sexta-feira, dia 28 e 29, e também espera-se que a partir deste período possa haver aqui já uma tendência para tempo mais quente e mais seco, portanto com ausência de precipitação.
0: Regresso do tempo quente a partir de sexta-feira. O Ministério da Saúde e a direção do INEM reúnem-se esta quarta-feira com o Sindicato dos Técnicos de Emergência Pré-Hospitalar. Em cima da mesa vão estar os motivos por detrás da greve de 2 dias, agendada para setembro. O presidente do sindicato, Rui Lázaro, admite desconvocar a paralisação, marcada para os dias 14 e 28 de setembro, se o governo aceitar as reivindicações dos trabalhadores. A contestação surge em resposta às recentes medidas de reorganização de meios implementadas pelo Conselho Diretivo do INEM. A reunião está marcada para as 2 da tarde no Ministério da Saúde, em Lisboa. O Ministério Público abriu um inquérito ao atropelamento que ocorreu na madrugada passada, em Albufeira, no Algarve. Um condutor avançou sobre quem passava na Oura, uma zona com vários bares. 16 pessoas ficaram feridas, 2 delas em estado grave. O condutor, um homem de 35 anos, está detido e aguarda audiência em tribunal. Incorre nos crimes de ofensa à integridade física qualificada, condução sob o efeito do álcool e condução perigosa. A comunidade portuguesa na Venezuela continua a precisar de acompanhamento. Lembra a organização venezuelana Dividendo Voluntário para a Comunidade. O alerta chega 2 meses após o duplo terremoto de 24 de junho e numa altura em que continuam a persistir as dificuldades da comunidade lusa em La Guaira. O duplo sismo causou danos graves em infraestruturas, feridos e vítimas mortais em 7 estados da Venezuela. O último balanço das autoridades aponta para mais de 6.500 mortos. Cerca de 220 mil pessoas precisaram de assistência hospitalar. Entre as vítimas mortais há pelo menos 138 portugueses e lusodescendentes. No setor dos transportes, o Aeroporto Internacional de Caracas vai reabrir aos voos comerciais no dia 1 de setembro. A infraestrutura esteve encerrada desde o duplo terremoto que atingiu a Venezuela no final de junho. Na faixa de Gaza, o alerta. Os adultos devem impedir as crianças de lançar papagaios de papel. É uma atividade perigosa devido à ameaça de Israel ao Hamas de novos ataques no enclave. Luís Peixoto.
2: O aviso é claro. Brincar com papagaios não é boa ideia. Os comitês populares de Gaza, que integram vários dirigentes associativos e instituições que gerem campos de refugiados e deslocados, apelam aos pais para que não deixem os filhos brincar com papagaios, balões ou qualquer outro objeto que possa sair do território palestiniano para o israelita. O apelo surge depois das ameaças de Israel ao Hamas. Na segunda-feira, o primeiro-ministro e o ministro da Defesa israelitas emitiram um comunicado em que avisavam o Hamas de que matariam os responsáveis pelo lançamento de papagaios, balões ou drones em direção a Israel. Netanyahu e Katz prometeram ainda fazer evacuar as áreas de lançamento dos papagaios. Tel Aviv alega que nas últimas semanas têm sido encontrados papagaios nas zonas próximas à faixa de Gaza, algo que os israelitas consideram como uma potencial ameaça à segurança. Em 2018, durante o protesto que ficou conhecido como a Grande Marcha do Retorno, foram lançados de Gaza balões e papagaios incendiários que provocaram vários fogos em território israelita. No entanto, desta vez, não foram encontrados quaisquer engenhos incendiários e o Hamas defende que os papagaios são apenas um brinquedo das crianças. O movimento palestiniano considera ainda que Israel procura apenas pretextos para continuar a guerra em Gaza.
0: Lançar papagaios de papel é assim uma atividade de risco na faixa de Gaza. As autoridades do estado norte-americano da Flórida resgataram mais de 160 menores que se encontravam desaparecidos ou em risco de tráfico e exploração sexual. Ao longo de 5 dias, a Operação Escudo Estatal deteve 3 suspeitos e identificou identificou vítimas com idades entre os 2 meses e os 17 anos. A ação policial contou com a colaboração de mais de uma dezena de países, incluindo o Brasil e Espanha, estendendo-se também a outras regiões dos Estados Unidos. De acordo com a Procuradoria-Geral da Flórida, muitas das crianças recuperadas apresentavam sinais de abuso, negligência e exposição a redes de criminalidade organizada. Arranca esta quarta-feira o Campeonato Mundial de Canoagem de Velocidade e Paracanoagem em Poznan, na Polónia. A seleção portuguesa apresenta uma das maiores delegações de sempre. Além da luta pelas medalhas, os atletas procuram, Horácio Antunes, os pontos para a qualificação olímpica como a Los Angeles 2028.
3: Com expectativa elevada e muita confiança, é assim que se apresentam os 16 atletas da seleção portuguesa em Poznan.
4: Chegamos aqui com essa confiança, com a certeza que temos embarcações que têm condições para lutar pelos lugares da frente. Prova mais importante do ano, uma prova muito competitiva e, portanto, é necessário que tudo corra bem, tudo seja perfeito.
3: No ano passado, em Milão, foram 3 as medalhas conquistadas. No setor masculino, ouro no K4 500 metros, prata K2 500 e bronze de Fernando Pimenta em K1 1000 metros. Com a seleção feminina em renovação, o presidente da Federação Portuguesa de Canoagem, Ricardo Machado, realça a importância destes atletas nos resultados nacionais.
4: Fernando Pimenta é um atleta muito resiliente e que tem demonstrado que, apesar da idade, continua muito forte, em alto nível. Temos um João Ribeiro, um Messias Batista, que já são referência da modalidade, um dos melhores do mundo, e depois temos atletas também no K4, muito jovens, que foram introduzidos nesta renovação e que no ano passado conseguiram ser campeões da Europa e campeões do mundo. Mostra também este trabalho e esta preocupação de novos valores para que estes resultados possam ter continuidade no futuro. Neste momento, o principal objetivo agora é introduzir barcos nas finais.
3: A pensar nas finais, nas medalhas e nos pontos que contam para o ranking de apuramento para os Jogos Olímpicos.
4: Durante 2 anos, este ano é o primeiro ano, quer as taças do mundo, em que o Campeonato da Europa e o Mundial irão contar para esse ranking de apuramento, e só no final é que conseguiremos saber quais são as embarcações que conseguiram amealhar o número de pontos suficientes para conseguir esse apuramento.
3: Poznan já foi capital da Polónia nos séculos 10, 11 e 13, uma cidade histórica considerada o berço da nação. Com pouco mais de 260 km² e cerca de 534 mil habitantes. Recebe até domingo, no Lago Malta, atletas de 77 países.
0: A competição encerra a principal fase da temporada internacional, depois de 3 taças do mundo e do Campeonato Europeu, realizado em junho em Montemor-o-Velho.
5: Edição do jornalista Pedro Guilherme. 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

E a partir de agora vamos a caminho da linha do horizonte, ou seja, a partir de agora vamos a caminho das 5 da manhã, hora de Lisboa. Vou fazer-lhe companhia aqui na Rádio Pública, sou Edgar Canelas, há música para ouvirmos e, como é habitual, a palavra do dia. Hoje vamos conhecer a história da palavra alcaparra. Panfletos vai destacar a canção Utopia, na leitura de Dino de Santiago. E mais à frente, o Portugal é que se fala de dois temas: Sócrates, que se processa a si próprio, e do surto de peste negra por causa das feiras medievais. No final da hora, em 90 segundos de ciência, vamos conhecer o trabalho de um grupo de investigadores que estuda como as políticas públicas são comunicadas pelas comunidades intermunicipais. Boa viagem aqui na Rádio Pública.

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0: Governo, o INEM e os sindicatos dos técnicos de emergência pré-hospitalar hoje reunidos. O objetivo é chegar a acordo e evitar a paralisação dos técnicos em setembro. Aguaceiros por vezes fortes e acompanhados de trovoada ao longo desta quarta-feira levam o Instituto Mar Atmosfera a pôr 11 distritos do continente sob aviso amarelo. Sucedem-se as homenagens à cantora norte-americana Dolly Parton, que morreu esta terça-feira aos 80 anos. Nesta edição conhecemos melhor a carreira dentro e fora da música.
1: Esta hora estão 18 graus em Coimbra, 19 no Porto e em Faro, e Lisboa com 20 graus nas ilhas, Funchal com 22 graus, 19 em Angra do Heroísmo e 18 em Ponta Delgada. Edição das 5, Pedro Guilherme.
0: O Ministério da Saúde e a direção do INEM reúnem-se logo à tarde com o Sindicato dos Técnicos de Emergência Pré-Hospitalar. Em cima da mesa vão estar os motivos por detrás da greve de 2 dias, agendada para setembro. O presidente do sindicato, Rui Lázaro, admite desconvocar a paralisação, marcada para os dias 14 e 28 de setembro, se o governo aceitar as reivindicações dos trabalhadores. A contestação surge em resposta às recentes medidas de reorganização de meios, anunciadas pelo Conselho Diretivo do Instituto Nacional de Emergência Médica. A reunião está marcada para as 2 da tarde no Ministério da Saúde, em Lisboa. O Ministério Público abriu um inquérito ao atropelamento que ocorreu na última madrugada em Albufeira, no Algarve. Um condutor avançou sobre quem passava na Oura, uma zona com vários bares. 16 pessoas ficaram feridas, 2 delas em estado grave. O condutor, um homem de 35 anos, está detido, vai ser presente a tribunal, incorre nos crimes de ofensa à integridade física qualificada, condução sob efeito de álcool e condução perigosa. Novo agravamento das condições meteorológicas em Portugal continental. Há 11 distritos que vão estar hoje sob aviso amarelo para aguaceiros, que podem ser por vezes fortes e acompanhados de trovoada. O aviso do Instituto do Mar e da Atmosfera é válido para Lisboa, Leiria, Coimbra, Viseu, Guarda, Aveiro, Porto, Braga, Viana do Castelo, também Vila Real e Bragança. O aviso vai estar em vigor entre o início da manhã e o fim da tarde. Para o final da semana, as previsões já serão mais condizentes com a época, ao contrário das próximas horas, explica a Antena 1, a meteorologista Ângela Lourenço.
2: A chuva regressa com mais intensidade, principalmente nas regiões norte e centro. Precipitação forte poderá ser acompanhada de trovoada e também há o aumento da intensidade do vento, principalmente na faixa costeira ocidental e nas terras altas. A subida da temperatura deverá verificar-se a partir de sexta-feira, dia 28 e 29, e também espera-se que a partir deste período possa haver aqui já uma tendência para tempo mais quente e mais seco, portanto com ausência de precipitação.
0: Regresso do tempo seco a partir de sexta-feira. A crise migratória em Ceuta fez disparar o número de mensagens xenófobas e racistas nas redes sociais. O Observatório Espanhol do Racismo e da Xenofobia detectou mais de 78 mil mensagens nos primeiros 25 dias desde a crise na cidade autónoma. É já um recorde este ano, João Coraceiro.
3: Foram mais de 3.100 mensagens de ódio por dia, muito acima da média diária dos primeiros 7 meses do ano, 1.294 mensagens. O número poderia ser ainda maior, não fosse o trabalho das plataformas digitais em retirar de circulação conteúdos que não chegaram a ser monitorizados, adianta o Observatório Espanhol do Racismo e da Xenofobia ao jornal El País. Os peritos alertam ainda assim para a grande dimensão deste fenómeno, mais de 78 mil mensagens de ódio em quase um mês, o primeiro desde a crise migratória em Ceuta. É preciso recuar a julho do ano passado para encontrar um número ainda maior, quase 193 mil mensagens durante os distúrbios racistas em Múrcia. De resto, e desde que há dados, abril de 2025, nenhum outro mês se aproxima dos primeiros 25 dias da crise no enclave espanhol. O Observatório do Racismo e da Xenofobia monitoriza 5 redes sociais, Facebook, Instagram, X, TikTok e YouTube. Os principais alvos dos conteúdos de ódio foram pessoas do norte da África, depois os imigrantes em geral, os muçulmanos e os afrodescendentes.
0: Só em 10 dias, entre 30 de julho e 9 de agosto, o número de mensagens de ódio era já o que o Observatório Espanhol do Racismo e da Xenofobia considerava um mês normal. Oman espera anunciar em breve um acordo sobre o Estreito de Hormuz após nova reunião com os representantes iranianos. O acordo refere-se à criação de um corredor marítimo temporário e a medidas práticas para restabelecer a segurança da navegação, entre as quais uma operação de desminagem. O comunicado de diplomacia de Oman acrescenta que, quando for oportuno, será definida a gestão futura do Estreito de Hormuz, bem como uma solução permanente. O Empire State Building, um dos arranha-céus mais famosos de Nova Iorque, iluminado de cor-de-rosa, em homenagem a Dolly Parton. A cantora norte-americana morreu esta terça-feira aos 80 anos, vítima de cancro. O presidente dos Estados Unidos, Donald Trump, decretou luto com bandeiras a meia-haste durante uma semana. As reações surgem em catadupa. De madrugada, os tributos das cantoras Taylor Swift e Beyoncé, para além das homenagens dos ex-presidentes americanos Barack Obama, George W. Bush e Bill Clinton, e dos atores Russell Crowe e Jane Fonda. A atriz e compositora Dolly Parton nasceu num dos centros da música country dos Estados Unidos. Conta-nos a jornalista Inês Martins.
4: O sotaque não engana. Dolly Parton cresceu no sul dos Estados Unidos, no Tennessee, e começou a escrever canções ainda criança, logo por volta dos 6 anos. Aos 11, já cantava numa rádio local. O sucesso chegou nos anos 70, quando Dolly lançou o single Jolene. Jolene, Jolene, Jolene, Jolene, I'm begging of you, please don't take my man. Logo nessa altura, um êxito que liderou as tabelas de música country nos Estados Unidos. No mesmo ano escreveu I Will Always Love You, música que ganhou popularidade pela voz de Whitney Houston. Dolly Parton escreveu mais de 3 mil canções e lançou 49 álbuns de estúdio. Quase todos atingiram o top 10 da tabela de álbuns country nos Estados Unidos. Em 1980 lançou outro êxito, 9 to 5. 4 anos depois, a cantora recebeu uma estrela no Passeio da Fama de Hollywood. E o volumoso cabelo loiro, as roupas brilhantes, coloridas, a maquilhagem fazem parte da excêntrica imagem de Dolly Parton. A cantora recebeu 11 Grammys e chegou a estar nomeada para os Oscars e para os Tony Awards. É madrinha de Miley Cyrus e as duas chegaram mesmo a atuar juntas. Morreu aos 80 anos uma das maiores estrelas da música country, Dolly Parton.
0: As cerimónias fúnebres vão ser reservadas à família.
1: Um ícone. 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Olá, bom dia, são 5:08, sou o José Candeias, com Ana Isabel Narciso e Fábio Ribeiro.
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Constança Quinteiro com este Ipanema. Olá, bom dia, uma boa quarta-feira. Esqueci lá o verão, para já, mas pronto. Boas férias, descanso, que isso é que é importante, e bom trabalho, aí o ritmo da vida, e nesta emissão para o mundo inteiro, agora é o convite que façam ao auditório, quem vem trazer uma boa notícia, uma grande viagem, umas boas férias e uma boa preparação para a vida nesse trabalho. 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Não esqueça, fora de Portugal, mais 351, certo?

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0: Nós estamos inclusive em Almeirim, existe uma cooperativa em Enxadinho que produz os enchidos exclusivamente da sopa da pedra.
1: Olha, portanto, diga-me só, a gente quando come uma sopa, pronto, é a sopa, a bebida vem com o segundo prato, bebe-se com a sopa?
0: Aqui temos uma zona, aqui em termos de vinhos, é uma zona muito forte em vinhos brancos. E já muita gente acompanha a sopa com vinhos já com alguma estrutura e com alguma madeira que servem perfeitamente para acompanhar a sopa.
1: Mas, sendo só carnes, o vinho branco encorpado aí do Ribatejo entra e muito bem, então.
0: Exatamente, exatamente.
1: E, ouvintes, e Almeirim é uma zona tão bonita, pá. Isto aqui, ao fim e ao cabo, a gente mete de Lisboa, chega a Santarém, volta à direita, atravessa o Tejo, vê aquelas lesírias e pronto, e depois, olha, faz-se a este festival. Rui, o festival começa hoje, certo?
0: Começa hoje e vai até domingo.
1: Portanto, todo o fim de semana também aí preenchido.
0: Sim,
1: meu caro, em nome de todos vós, deixo aqui o convite a todo o público. O que é que lhe falta dizer, caro Rui Figueiredo?
0: Olhe, que venham ao Almeirim, que aproveitem, desfrutem e comam uma bela sopa da pedra. E Almeirim está aqui de braços abertos para vos receber.
1: Meu caro Rui Figueiredo, grão-mestre da Confraria Gastronómica de Almeirim, foi um gosto. Parabéns a todos vós. Defendam isso com garra. E um grande festival a partir de hoje da bela Sopa da Pedra na capital Almeirim. Foi um gosto, meu caro amigo. Um grande abraço.
0: Obrigado, apareça. Obrigado. São sempre bem-vindos.
1: Muito obrigado.
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0: 10 minutos para as 7 da manhã.
1: Bom dia, José Candeia.
0: Alô, bom dia.
1: Bom dia para toda a gente, para todo o auditório que ouve esta maravilhosa rádio. Eu quero dizer que sei uma história verdadeira de um cão rafeiro. Um casal, meu cliente, o filho deles, em tempos, foi para ultramar. Quando regressou, não tinha avisado ninguém, nem podia avisar, que não havia comunicações com ele hoje. Depois, o cão que eles tinham entrava dentro da cozinha 3 vezes. A terceira vez saiu, desapareceu. Passado uma hora, hora e meia, chegou a casa acompanhado do filho desse casal. Obrigado, bom dia para toda a gente.
0: Um bom exemplo.
1: Abel Pereira Penafiel.
0: Abel Pereira Penafiel, muito obrigado, Abel. Pois há pouco, hoje, como é o dia do cão, há pouco dava grandes exemplos dos cães e a estima e o relacionamento. E o Abel lembrou-se. Muito bem, muito obrigado. E olha que giro. Bom dia, Zé Candeias. Este é o meu grande companheiro. Chama-se Nico. O meu nome é Fernando Carvalho. Ei, ó Fernando. Ei, ó, que é muito giro. O Nico. Ei, aqui isto parece um peluche. Bem, deve dar um trabalho para pentear. Vai lá, vai. Porque os cães. Olha o outro. Zé Candeias, são estes os meus amigos. E é também muito giro. José Martins. E isto tem aqui assim uma mistura aqui de quê? De qualquer, algo assim, portanto, mas muito bonito. Aliás, os cães são todos bonitos. Mais mensagem. Ora, Zé Candeias. Ai, obrigado ao meu amigo. A próxima ninhada eu levo um a Lisboa, Beagle. Desde ali na encosta da Serra do Caramula, aldeia de Alcofra, João Martins, Vozela. E ó, João, opá, e agora você apertou-me o coração. E meu amigo, obrigado. Obrigado. A Zé Candeias pedia-lhe para divulgar este almoço convívio que se realiza sábado, dia 29, a 7ª edição. Então, convívio é este? Deixa cá ver. Olha, convívio de camionistas, Fraguas 2026, dia 29 de agosto. Vem passar um sábado memorável com amigos e família. Sopa, grelhados, porco no espeto, sobremesas e muito mais. Largo da Igreja Fraguas Santarém. E a Associação de Fráguas César Henriques. Muito bem, então pronto, temos aí o convívio assegurado, 7º almoço convívio do camionista em Fráguas, portanto no dia 29, à 1 da tarde. O João Lopes, obrigado João. Já aí uma sopa da pedra e uma bifana. Zé Candeias, diz o Joãozinho. Uma bifana ou uma caralhota? Pois, uma caralhota, é melhor. Você depois mete-lhe o conduto que quiser. Obrigado. As vossas mensagens que a chegarem. E a Nelson Ribeiro, você também tem um cão giro. Muito obrigado. E o que é que me chega mais aqui? Barcelos, Nelson Gonçalves. Também a Manuela Santos, que deixa aqui uma mensagem. Também muito obrigado, Manuela. E outra Manuela. Que esta Manuela vai estar na Feira do Livro, ainda na semana passada falava, portanto, hoje numa sessão de autógrafos, na Feira do Livro do Porto, às 18, no stand, edições esgotadas com o livro Ser Feliz. Muito bem, então que seja aí um magnífico dia aí na Feira do Livro do Porto. Por acaso, é uma Feira do Livro muito bonita, num cenário fantástico, que tive lá alguns anos, e este ano então diz que está mais grandiosa. Sempre quando eu não vou é quando há after hours. É sempre um aborrecimento. Muito bem, João Martins, mais uma vez, olha que bonito, portanto aí um bom casal de animais. Praticamente nas 7 da manhã, ainda para aqui um som Caetano Veloso.

Que tão goloso a terminar a emissão de hoje, não sem antes agradecer o e-mail que o Armando Freitas enviou. Obrigado, Armando, boas viagens, diz a todos os motoristas de autocarros e caminhões. Um grande abraço, eu fico por aqui, José Carlos Trindade vai seguir na emissão e permitam, foi um nome que marcou também a minha geração, ela faleceu e esta canção marcou e ouvi tanto. É homenagem à americana do country, mas que juntou aqui muito pop, Dolly Parton. Até amanhã.

0: Van Dolly Parton a fechar uma emissão do José Candeias. Estamos a menos de um minuto das 7 da manhã.
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0: A chuva volta em força, por vezes intensa no norte e centro, até meio da manhã e do meio da manhã até meio da tarde. Depois, aguaceiros fracos, como no sul. Vento forte na faixa costeira ocidental e nas terras altas. Na Madeira, chuva mais persistente de manhã. Céu nublado com abertas nos Açores. Aguaceiros fracos no grupo central. Máxima de 27 graus no Funchal. Ainda a perspectiva de 26 para Setúbal, 25 Évora e Beja. Para Porto Alegre, Santarém, Faro e Ponta Delgada, 24 graus.
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0: 7 horas em Portugal Continental e na Madeira, 6 nos Açores. Quarta-feira, 26 de agosto. Eduardo Maio, bom dia.
1: Olá, bom dia, José Carlos.
0: Vamos preparar-nos para mais um dia sem verão. E, Eduardo, vamos conhecer a Operação Escudo Estatal.
1: É uma operação internacional que resgatou mais de 160 crianças às redes criminosas da exploração infantil em vários pontos do mundo. É a maior ação policial de proteção de menores em anos. As Nações Unidas escreveram ao Parlamento Português para pedir aos partidos da direita que desistam das alterações à lei da identidade de género. Dolly Parton, um adeus infinito, a morte da cantora e compositora aos 80 anos está a emocionar a América.
0: A esta hora, 18 graus em Ponta Delgada, em Coimbra, e em Coimbra, aliás, 19, Faro, ponto, Porto, com 19 graus, 20 em Lisboa, 23 no Funchal. Edição de Eduardo Maia.
1: Uma operação internacional de combate ao desaparecimento de menores permitiu localizar e resgatar dezenas de crianças em vários países. A operação chamada Escudo Estatal mobilizou as polícias de muitos países, de Espanha ao Brasil, aos Estados Unidos, contra redes criminosas da exploração infantil, salvando destas redes mais de 160 crianças. Oriana Barcelos.
2: Em 5 dias, as autoridades conseguiram localizar e resgatar nos Estados Unidos 163 crianças, algumas muito jovens. As crianças resgatadas têm entre os 2 meses e os 17 anos e são vítimas de abusos, como explicou o Procurador-Geral da Flórida, James Youthmeyer.
3: Muitos sofreram abusos graves. Muitos parecem ter sido traficados, negligenciados, explorados e abusados. Graças aos nossos parceiros, temos-los sob custódia num ambiente de cuidado e vamos dar-lhes o que precisam para que recuperem.
2: As 163 crianças foram resgatadas na Flórida, é a maior operação de sempre naquele estado norte-americano, mas a operação estendeu-se a outras partes dos Estados Unidos e a outros 12 países, como o Brasil, o Canadá, a Finlândia e a Espanha. Até agora foram detidas 3 pessoas, um dos detidos está acusado de 3 crimes de atos lascivos com menor, outro é acusado de agressão lasciva contra uma vítima com idades entre os 12 e os 16 anos e há ainda um com uma acusação por interferência num caso de guarda de menores e resistência às autoridades. O Procurador-Geral da Flórida diz que são esperadas mais detenções nos próximos dias.
1: É uma das maiores operações internacionais contra o tráfico de crianças, cujos detalhes foram divulgados agora. Islamabad, a capital do Paquistão, está em choque com a notícia da morte de pelo menos 15 bebés durante a madrugada num incêndio num hospital público da cidade. O fogo, de acordo com a televisão local, a GeoTV, poderá ter sido provocado por uma avaria no sistema de ar-condicionado. Atingiu o 3º andar do hospital, é onde fica a ala de saúde materno-infantil e onde estavam, na altura, 16 recém-nascidos. O primeiro-ministro do Paquistão, Shehbaz Sharif, já ordenou uma investigação ao caso e exigiu a identificação dos responsáveis, prometendo tomar medidas. O hospital, o Instituto de Ciências Médicas do Paquistão, fica mesmo no centro de Islamabad e é um dos principais hospitais públicos do país. As operações para controlar o fogo ainda estavam em curso às 5 da manhã, hora de Portugal Continental, a informação mais recente até agora. Na enfermaria de obstetrícia do hospital, como disse, estavam 16 recém-nascidos quando o incêndio começou, mas só foi possível salvar um desses recém-nascidos com vida. Um incêndio num complexo petroquímico na região russa de Amur provocou a morte de 7 pessoas. 6 eram cidadãos chineses e há mais 9 que estão desaparecidos. A informação é dada esta manhã pela empresa. 130 de pessoas ficaram feridas, 36 tiveram mesmo de ser hospitalizadas. O incêndio começou ontem, já foi extinto. Este complexo químico de gás de Amur, no extremo oriente da Rússia, é uma empresa conjunta da Rússia e da China e o incêndio está já a ser investigado. O Ministério da Saúde e o INEM reúnem-se ao início da tarde com o Sindicato dos Técnicos de Emergência pré-hospitalar para tentar responder às questões que os técnicos têm levantado em relação à reforma da emergência médica e aquilo que os levaram a marcar 2 dias de greve agora já em setembro. Rui Lázaro, o presidente do sindicato, já admitiu a desconvocar estas greves marcadas para 14 e para 28 de setembro se as reivindicações dos técnicos de emergência pré-hospitalar forem atendidas pelo governo. A reorganização dos meios do INEM é uma das grandes preocupações dos técnicos. As Nações Unidas pedem que os projetos de lei do PSD, Chega e CDS, relativos à identidade de género, sejam retirados de debate, de discussão no Parlamento. O pedido chegou à Assembleia da República através de uma carta que é assinada pelo Alto Comissário da ONU para os Direitos Humanos, à qual o Jornal Público teve acesso. Volker Türk considera que as alterações propostas vão contra alguns dos tratados internacionais que foram assinados por Portugal. O PSD e o Chega querem que volte a ser preciso um relatório médico para o reconhecimento legal da identidade de género. Ora, o Alto Comissário das Nações Unidas para os Direitos Humanos avisa que estas alterações vão agravar a situação das pessoas transgénero e intersexo em Portugal. Em Carraseda de Anciães, no distrito de Bragança, a população não se conforma com a destruição que o incêndio deste agosto provocou na região e está revoltada com a atuação da Proteção Civil. Por isso decidiu juntar-se numa petição para exigir explicações dos responsáveis, a começar pelo Ministério da Administração Interna. A população reclama também, Sara Araújo de Almeida, apoios para recuperar dos prejuízos que o fogo deixou.
4: A população de Vilarinho da Castanheira e de Pinhal do Douro, no concelho de Carraseda de Anciães, acusa a Proteção Civil de falta de coordenação. O porta-voz, Pedro Correia, diz que o comando operacional não conhecia bem o território durante o combate ao incêndio.
5: O comando não escolheu os meios indicados porque nós somos agricultores e viticultores. Utilizamos carrinhas para tirar as uvas das nossas vinhas. Ele manda caminhões. É quem não conhece a região, quem não conhece o terreno.
4: Revoltados com esta situação, decidiram criar um abaixo-assinado para pressionar as autoridades. Querem uma explicação e medidas de apoio.
5: Exigimos que haja um corta-fogos, que sejam mantidos, uma reflorestação, que sejam utilizadas nos sítios onde ardeiram os pinheiros, que não volte a haver pinheiros, que se plantem sobreiros. Exigimos também que os caminhos, alguns que mais nesta região do Douro, que sejam melhorados.
4: Esta petição conta com cerca de 400 assinaturas e vai ser entregue ao Ministério da Administração Interna. O Presidente da Câmara de Carraseda de Anciães vai fazer chegar ao Governo um relatório com os prejuízos. João Manuel Gonçalves diz estar solidário com a iniciativa da população.
6: Nós autarcas estamos sempre sensíveis, com certeza, às reivindicações e ao posicionamento das populações, que eu considero que em determinadas alturas os meios ao dispor foram escassos e iremos também durante a semana apresentar um relatório para que o Governo eventualmente possa considerar os apoios devidos a quem viu os seus rendimentos irem por água abaixo num instante.
4: São pedidos de ajuda para os agricultores e as freguesias afetadas pelo incêndio.
1: O Comando Subregional da Proteção Civil do Douro não quis falar sobre estas queixas que a população de Carraseda tem em relação à forma como a Proteção Civil combateu há duas semanas o fogo na região. Estão a arrancar hoje, ou está a arrancar, o Campeonato Mundial de Canoagem de Velocidade e para Canoagem em Poznan, na Polónia. A seleção portuguesa apresenta uma das maiores delegações de sempre nesta competição, que encerra a principal fase da temporada internacional, depois de 3 taças do mundo e também do Campeonato Europeu, que aconteceu em junho em Montemor-o-Velho. Além da luta pelas medalhas, os atletas procuram os pontos para o ranking de qualificação olímpica para Los Angeles, já daqui a 2 anos, Horácio Antunes.
7: No Lago Malta, em Poznan, local de referência mundial da canoagem de velocidade, a seleção portuguesa apresenta-se com a ambição de sempre.
8: O ano passado tivemos uma medalha de ouro, uma de prata e uma de bronze neste Mundial. Vimos aqui com os mesmos atletas a lutar pelos mesmos objetivos.
7: No ano passado, em Milão, o K4 500 metros com Gustavo Gonçalves, João Ribeiro, Messias Batista e Pedro Casinha foram campeões do mundo. João e Messias conquistaram a prata no K2 500 metros e Fernando Pimenta bronze no K1 1000 metros. O diretor desportivo, Hélio Lucas, realça a vontade de repetir os êxitos.
8: Vamos prometer que os atletas vão deixar tudo aqui, na Polónia, em Poznan.
7: Também no setor feminino, Hélio Lucas acredita que a renovada seleção pode ter um futuro risonho, tanto nos caiaques como nas canoas.
8: Um K2 em lugar qualificável, a Teresa de volta ao K1500 e temos um K4 jovem a dar os primeiros passos, a pensar já no futuro. Nas canoas, a Beatriz, que já tem resultados relevantes, e a C2, que está também num lugar que nos permite pensar, sonhar com os Jogos Olímpicos.
7: Integram a seleção feminina no K1 500 metros, Teresa Portela, no K2 500 metros, Ana Brito e Clara Duarte, no K4 500 metros, Francisca Lopes, Clara Duarte, Ana Rodrigues e Maria Rego Gomes, que participa também no K1 5 mil metros. Nas canoas, Beatriz Fernandes vai competir em C1 200 metros e junta-se a Inês Penetra no C2 500 metros. Na paracanoagem em 200 metros, o destaque para o tricampeão europeu Norberto Mourão em VL2. Alex Santos vai competir em KPL1 e Matilde Nunes em KPL3. Na Polónia, 16 atletas vão representar Portugal até domingo.
1: Os primeiros portugueses entram já em prova ainda antes das 9 da manhã, em Poznan, na Polónia, e o enviado especial da Antena 1 ao Campeonato Mundial de Canoagem, Horácio Antunes, vai trazer-nos ao longo da manhã também os resultados das provas dos portugueses que vão estar em competição. O mundo despede-se de Dolly Parton, uma das lendas maiores da música country, autora de temas populares, o caso de Jolene e de I Will Always Love You, celebrizado na voz da Whitney Houston. Morreu ontem aos 80 anos, depois de uma breve luta contra o cancro, e a notícia está a emocionar os Estados Unidos. Camila Vidal.
9: É uma pausa na América dividida. Democratas, republicanos, senadores, congressistas e governadores. Dolly Parton deixa boas memórias em todos os que vêm a público homenageá-la, e são muitos. Entre as figuras mais mediáticas, Donald Trump foi rápido a pedir que as bandeiras dos Estados Unidos fiquem a meia haste durante uma semana. A ex-rival Kamala Harris fala de um verdadeiro ícone americano. O Empire State Building iluminou-se de cor-de-rosa quando eram 9h25 da noite em Nova York. Uma homenagem à canção 9 to 5. Do mundo do espetáculo, muitas reações, elogios de Mick Jagger, Paul McCartney, Elton John, Beyoncé, Miley Cyrus, Jack White, Sheryl Crow, a lista nunca mais acaba. As atrizes Jane Fonda, Jamie Lee Curtis, Sarah Jessica Parker e Julia Roberts também recordam Parton pelos melhores motivos. No papel de atriz, até o multimilionário Jeff Bezos e o presidente da Apple, Tim Cook, prestam as próprias homenagens nas redes sociais.
1: Não é por acaso, ela povoou a música americana durante mais de 6 décadas, escreveu milhares de canções, vendeu mais de 100 milhões de discos e ainda estendeu a atividade dela à representação, aos negócios, também à filantropia. Nasceu no Tennessee, Dolly Parton era uma das artistas mais influentes da música norte-americana.
0: Uma figura extraordinária. Dolly Parton a fechar esta edição às 7 da manhã com Eduardo Maio na RTP Antena 1, Madeira, Açores e RTP Mundo, em permanência na rede em noticias.rtp.pt. São 7h13.
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0: Manhã de quarta-feira, 26 de agosto. Sandra Pereira, viva, bom dia.

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0: projetos de lei da direita sobre a identidade de género. Os técnicos de emergência médica sentam-se hoje à mesa com a administração do INEM, com o Ministério da Saúde. Em causa está a reforma do Instituto, com duas greves à vista em setembro, que ainda podem ser travadas. Escudo Estatal é a operação internacional que resgatou mais de 160 crianças às redes criminosas da exploração infantil.
1: Funchal, 23 graus a esta hora, 20 em Lisboa, 19 Porto, Coimbra e Faro, 18 em Ponta Delgada. Edição de Eduardo Maia.
0: As Nações Unidas pedem a retirada dos projetos de lei do PSD, do Chega e do CDS sobre a identidade de género. Este apelo é feito pelo Alto Comissário das Nações Unidas para os Direitos Humanos através de uma carta enviada ao Presidente da Assembleia da República, José Pedro Aguiar Branco, e à qual o Jornal Público teve acesso. Estes projetos foram aprovados na Generalidade, estão agora a ser discutidos na Comissão Parlamentar de Assuntos Constitucionais, Direitos, Liberdades e Garantias. E Boca Turca entende que as mudanças na lei põem em causa as obrigações de Portugal em matéria de direitos humanos em vários tratados internacionais que foram ratificados pelo país. Turque diz que os projetos devem ser retirados ou pelo menos revistos para garantir que se enquadram nas regras internacionais dos direitos humanos. A carta surge na sequência também de uma queixa que tinha sido feita às Nações Unidas pelo deputado do Bloco de Esquerda, Fabián Figueiredo, e pela eurodeputada Catarina Martins. Os projetos de lei do PSD, do Chega e do CDS que estão em discussão na especialidade pretendem tornar obrigatória a validação médica para a mudança de género no registro civil. O Alto Comissário defende nesta carta enviada ao Parlamento que os projetos de lei correm o risco de voltar a colocar a questão da identidade de género no âmbito das patologias e afetam de uma forma negativa os direitos à privacidade, à autonomia, à autodeterminação das pessoas transgénero e intersexo em Portugal. O Ministério da Saúde e o INEM reúnem-se ao início da tarde com o Sindicato dos Técnicos de Emergência Pré-Hospitalar. Vão tentar responder às questões que os técnicos têm levantado sobre a forma como está a ser feita a reorganização da emergência médica e foi precisamente essa reforma que os levou a marcar dois dias de greve agora em setembro. Mas Rui Lázaro, o presidente do sindicato, admite a desconvocação das greves marcadas para 14 e para 28 de setembro, se as reivindicações dos técnicos de emergência pré-hospitalar forem atendidas pelo governo.
2: Talvez seja a primeira greve em que o governo pode negociar o seu cancelamento sem que isso aumente a despesa nem em salários, nem em condições de trabalho. Uma vez que nossas reivindicações passam por manter a resposta atual do INEM, mantendo as 56 ambulâncias de emergência médica em cuidados diretos aos cidadãos e não a fazer transferências hospitalares. E por outro, se comprometer também a recuar na transformação das ambulâncias de suporte imediato de vida em viaturas ligeiras, retirando assim a capacidade de transporte, e se ao mesmo tempo se comprometer a reforçar o dispositivo de emergência médica, consagrando duas ambulâncias de emergência médica por cada concelho até o final de 2027, pois são exatamente as condições que nós pedimos para que esta greve seja cancelada.
0: Porta aberta por parte do Sindicato dos Técnicos de Emergência Pré-Hospitalar para um entendimento com o Governo, com o Ministério da Saúde, com o INEM, para evitar as greves já marcadas para 14 e para 28 de setembro. 2025 já tinha sido um ano mau para Portugal em matéria de números de afogamentos e 2026 está a ser pior. Já morreram 92 pessoas vítimas de afogamento. Só nos rios e nas barragens houve 41 mortes. No mar morreram 27 pessoas. Os números são da Federação Portuguesa de Nadadores Salvadores, que faz hoje um balanço. O presidente Alexandre Tadeia adianta que, em alguns casos, falta legislação. Mas o que falta mais é conhecimento nesta matéria.
3: Nós julgamos muito que, pela análise dos dados, tem muito a ver com a educação ou a falta de conhecimento de segurança aquática que os portugueses têm, porque com bastante facilidade se estão a colocar em situações de perigo. Portanto, valores muito elevados, muito mais até no interior do país do que no litoral, e principalmente, e que é que está a grande questão, em locais não vigiados. E daí nós julgarmos tem muito a ver com esta vertente educativa ou com esta falta de conhecimento para aquilo que são as regras de segurança mais básicas da segurança aquática.
0: O presidente da Federação Portuguesa de Nadadores Salvadores, Alexandre Tadeia, entende que é preciso uma estratégia nacional para combater o aumento de mortes por afogamento.
3: Que vá muito na educação, que vá depois muito também nas vertentes preventivas e depois também às partes operacionais, porque sem esta estratégia nós não conseguiremos de facto atingir aquilo que é necessário, pois estamos aqui a falar de valores muito elevados. Nós provavelmente vamos terminar o ano com mais de 140, mais de 150 mortes por afogamento em Portugal, o que é bastante mau. Portanto, é necessário alterar, principalmente com uma criação de uma estratégia nacional.
0: Até julho, este é já o ano com mais afogamentos da década em Portugal. Uma operação internacional de combate ao desaparecimento de menores permitiu localizar e resgatar dezenas de crianças em vários países. A operação chamada Escudo Estatal mobilizou as polícias internacionais de muitos países, o caso de Espanha, do Brasil, também dos Estados Unidos, contra redes criminosas da exploração infantil, salvando destas redes mais de 160 crianças. Soriana Barcelos.
4: Em 5 dias, as autoridades conseguiram localizar e resgatar nos Estados Unidos 163 crianças, algumas muito jovens. As crianças resgatadas têm entre os 2 meses e os 17 anos de idade e são vítimas de abusos, como explicou o Procurador-Geral da Flórida, James Uthmeyer.
5: Muitos sofreram abusos graves. Muitos parecem ter sido traficados, negligenciados, explorados e abusados. Graças aos nossos parceiros, temos-los sob custódia num ambiente de cuidado e vamos dar-lhes o que precisam para que recuperem.
4: As 163 crianças foram resgatadas na Flórida. É a maior operação de sempre naquele estado norte-americano, mas a operação estendeu-se a outras partes dos Estados Unidos e a outros 12 países, como o Brasil, o Canadá, a Finlândia e a Espanha. Até agora foram detidas 3 pessoas. Um dos detidos está acusado de 3 crimes de atos lascivos com menor. Outro é acusado de agressão lasciva contra uma vítima com idades entre os 12 e os 16 anos. E ainda um com uma acusação por interferência num caso de guarda de menores e resistência à autoridade. O Procurador-Geral da Flórida diz que são esperadas mais detenções nos próximos dias.
0: Esta é já uma das maiores operações internacionais contra o tráfico de crianças, cujos detalhes foram divulgados agora. Islamabad, a capital do Paquistão, está em choque com a notícia da morte de pelo menos 15 bebés durante a madrugada num incêndio num hospital público da cidade. O fogo, de acordo com as informações que são divulgadas pela televisão local, a GeoTV, poderá ter sido provocado por uma avaria no sistema de ar-condicionado. Atingiu o terceiro andar do hospital, onde fica a ala de saúde materno-infantil e onde estavam 16 recém-nascidos. O primeiro-ministro do Paquistão já veio falar deste incêndio e das suas consequências. Shehbaz Sharif ordenou uma investigação ao caso e exigiu a identificação dos responsáveis. Prometeu também tomar medidas. Este hospital, o Instituto de Ciências Médicas do Paquistão, fica mesmo no centro de Islamabad. É um dos principais hospitais públicos do país. Os números da fome em Moçambique são claros. 1.190.000 pessoas receberam assistência alimentar do país ou apoios à produção agrícola. Estão a receber também nesta altura. Foi assim nos primeiros 6 meses deste ano. A informação está num relatório do Cluster de Segurança Alimentar. É um mecanismo humanitário internacional que coordena a resposta à fome e à insegurança alimentar em situações de emergência, liderado pela FAO e pelo Programa Alimentar Mundial das Nações Unidas. As crises que a população de Moçambique atravessa são múltiplas. O conflito armado no norte do país, nos distritos de Cabo Delgado, depois no sul, as cheias que afetaram sobretudo a província de Gaza. O relatório diz que a insegurança alimentar continua a ser a preocupação crítica em Moçambique. Mais de 2 milhões de pessoas vivem com níveis elevados de insegurança alimentar aguda e a resposta da assistência alimentar ao país é muito limitada nas quantidades distribuídas, que cobrem apenas um quinto das necessidades, e também por falta de financiamento. São precisos mais de 190 milhões de euros para cobrir as necessidades deste ano em Moçambique, mas até agora só estão garantidos 17% deste valor. Em Carraseda de Anciães, no distrito de Bragança, a população não se conforma com a destruição que o incêndio deste agosto provocou na região. Está revoltada também com a forma como a Proteção Civil atuou. Por isso, decidiu juntar-se numa petição e exigir explicações dos responsáveis, a começar pelo Ministério da Administração Interna. Reclama também Sara Araújo de Almeida, a população de Carraseda, apoios para recuperar dos prejuízos.
4: A população de Vilarinho da Castanheira e de Pinhal do Douro, no concelho de Carraseda de Anciães, acusa a Proteção Civil de falta de coordenação. O porta-voz, Pedro Correia, diz que o comando operacional não conhecia bem o território durante o combate ao incêndio.
6: O comando não escolheu os meios indicados, porque nós somos agricultores e viticultores. Utilizamos carrinhas para tirar as uvas das nossas vinhas. Ele manda camiões. É quem não conhece a região, quem não conhece o terreno.
4: Revoltados com esta situação, decidiram criar um abaixo-assinado para pressionar as autoridades. Querem uma explicação e medidas de apoio.
6: Exigimos que haja um corta-fogos, que sejam mantidos, uma reflorestação, que sejam utilizadas nos sítios onde arderam os pinheiros, que não volte a haver pinheiros, que se plantem sobreiros. Exigimos também que os caminhos, alguns que mais nesta região do Douro, que sejam melhorados.
4: Esta petição conta com cerca de 400 assinaturas e vai ser entregue ao Ministério da Administração Interna. O Presidente da Câmara de Carraseda de Anciães vai fazer chegar ao Governo um relatório com os prejuízos. João Manuel Gonçalves diz estar solidário com a iniciativa da população.
7: Nós, autarcas, estamos sempre sensíveis, com certeza, às reivindicações e ao posicionamento das populações. Eu considero que, em determinadas alturas, os meios ao dispor foram escassos e iremos também, durante a semana, apresentar um relatório para que o Governo, eventualmente, possa considerar os apoios devidos a quem viu os seus rendimentos irem por água abaixo num instante.
4: São pedidos de ajuda para os agricultores e as freguesias afetadas pelo incêndio.
0: O Comando Subregional do Douro da Proteção Civil, contactado pela Antena 1, não quis responder a estas críticas que são feitas pela população de Carraseda em relação à forma como a Proteção Civil atuou no incêndio na região. Daqui a meia hora, já há provas portuguesas no Campeonato Mundial de Canoagem de Velocidade e para Canoagem, que está a começar hoje em Poznan, na Polónia. É lá que está o enviado especial da Antena 1, Horácio Antunes. A seleção portuguesa tem, desta vez, uma das maiores delegações de sempre na competição, uma competição que encerra a principal fase da temporada internacional e que, além da luta pelas medalhas, tem também o aliciante dos atletas procurarem Horácio Antunes ao longo desta...
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0: quarta-feira, 26, Eduardo, as Nações Unidas escreveram ao Parlamento Português.
1: Querem que os projetos de lei sobre a identidade de género sejam retirados da discussão no Parlamento. Serão o PSD, o CDS e o Chega sensíveis ao apelo do Alto Comissário da ONU para os Direitos Humanos? A resposta de Ricardo Pinto, daqui a pouco comentador de política nacional da Antena 1, da RTP. Técnicos de emergência médica sentam-se hoje à mesa a conversar com a administração do INEM e com o Ministério da Saúde. Em causa está a reforma do Instituto e duas greves no horizonte já em setembro que ainda podem ser travadas. Chega a vez do Alentejo receber um dos maiores festivais do verão no país, o Festival do Crato. Já vamos saber notícias da Vila Alentejana até domingo.
0: É no Porto, esta hora, a temperatura mais baixa, 17 graus, 19 em Coimbra e também Ponta Delgada, 21 em Lisboa, 22 Faro e Funchal. Edição de Eduardo Amaro.
1: As Nações Unidas pedem a retirada dos projetos de lei do PSD, do Chega e do CDS relativas à identidade de género. O apelo é feito pelo Alto Comissário das Nações Unidas para os Direitos Humanos através de uma carta enviada ao Presidente da Assembleia da República e à qual o Jornal Público teve acesso. Estes projetos foram aprovados já na Generalidade, estão agora a ser discutidos na especialidade, na Comissão Parlamentar de Assuntos Constitucionais, Direitos, Liberdades e Garantias, e Volker Türk, o Alto Comissário das Nações Unidas para os Direitos Humanos, entende que as mudanças propostas na lei põem em causa as obrigações de Portugal no que diz respeito aos direitos humanos em vários tratados internacionais que foram ratificados pelo país turco. Quer que os projetos sejam retirados ou pelo menos sejam revistos para garantir que se enquadram nas regras internacionais de direitos humanos. A carta surge na sequência de uma queixa que foi feita às Nações Unidas pelo deputado do Bloco de Esquerda, Fabián Figueiredo, secundada depois também pela eurodeputada Catarina Martins. Estes projetos de lei do PSD, do Chega e do CDS, que estão, como disse, em discussão na especialidade, querem tornar obrigatória, por exemplo, a validação médica para a mudança de género no registro civil. Ora, o alto comissário defende que estes projetos de lei correm o risco de voltar a colocar a questão da identidade de género no âmbito das patologias e afetam, portanto, de uma forma negativa os direitos à privacidade, à autonomia e também à autodeterminação das pessoas transgénero e intersexo em Portugal. Bom dia, Ricardo Jorge Pinto, comentador de política nacional da RTP. Não é muito vulgar termos uma carta das Nações Unidas dirigida aos deputados da nação. Até que ponto é que os partidos da direita poderão ser sensíveis a estas questões levantadas por Volker Türk e mexer nos projetos de lei que estão em discussão nesta altura na Assembleia da República?
2: É muito pouco provável que isto tenha grande interferência. De resto, as propostas que estão agora em discussão estavam já plasmadas naquilo que era a lei de 2011, o que vigorou até 2011, quando Portugal já tinha ratificado muitos desses tratados. Agora, esta é uma boa oportunidade para o Presidente da República, que terá que promulgar uma decisão desses partidos da direita, vetar politicamente ou então até remeter para o Tribunal Constitucional, na medida em que Volker Türk diz exatamente que, à luz da Constituição portuguesa, tem que haver um respeito por esses tratados internacionais, e esses tratados internacionais chocam de frente contra algumas das modificações que estão agora a ser discutidas na Comissão de Especialidade, e afetam sobretudo aquela que é a componente apresentada pelo Chega, nomeadamente a classificação de transtorno de identidade de género, que o alto comissário diz que é inaceitável à luz desses tratados internacionais, e portanto eu diria que é o Chega quem provavelmente nesta discussão terá mais propostas em xeque por causa desta recomendação das Nações Unidas. E, portanto, do ponto de vista político, eu diria que isto pode ser um momento em que o PSD terá que decidir se vai contra uma mais provável decisão de veto do Presidente da República, ou então aceita recomendações, nomeadamente recomendações de maior transparência e de consulta mais alargada àqueles que são afetados por estas modificações.
1: Carlos Jorge Pinto, com a análise a esta notícia da carta que foi enviada pelas Nações Unidas ao Parlamento Português, chamando a atenção para os projetos de lei que mexem na nossa legislação relativa à identidade de género, pondo em causa, de acordo com o Alto Comissário dos Direitos Humanos das Nações Unidas, tratados internacionais que foram ratificados por Portugal, e pondo em causa questões como o direito à privacidade, à autonomia e também à autodeterminação das pessoas. Haverá com certeza, à volta desta carta e destas questões levantadas por Volker Turk, mais discussão nos próximos dias, quer dos partidos que propõem estas leis ou estas mudanças na lei, quer também por parte daqueles que se têm muitas vezes manifestado contra estas alterações. Vai ser um dos assuntos do dia no Ministério da Saúde, a reunião do INEM, da administração do INEM, com elementos do Ministério da Saúde e também com o Sindicato dos Técnicos de Emergência Pré-Hospitalar, por causa da greve que está já marcada, ou das greves que estão já marcadas para setembro, para 14 e 28 de setembro, dos técnicos de emergência médica, que não concordam com algumas das mudanças que estão a ser feitas na emergência médica. Rui Lázaro, presidente do sindicato, admite, no entanto, a possibilidade de ainda vir a desconvocar estas greves se as reivindicações dos técnicos de emergência pré-hospitalar forem, entretanto, atendidas pelo governo.
3: Talvez seja a primeira greve em que o governo pode negociar o seu cancelamento sem que isso aumente a despesa nem em salários, nem em condições de trabalho. Uma vez que nossas reivindicações passam por manter a resposta atual do INEM, mantendo as 56 ambulâncias de emergência médica em cuidados diretos aos cidadãos e não a fazer transferências hospitalares. E por outro, se comprometer também a recuar na transformação das ambulâncias de suporte imediato de vida em viaturas ligeiras, retirando assim a capacidade de transporte, e se ao mesmo tempo se comprometer a reforçar o dispositivo de emergência médica, consagrando duas ambulâncias de emergência médica por cada concelho até o final de 2027, pois são exatamente as condições que nós pedimos para que esta greve seja cancelada.
1: Vamos ver o que acontece a partir das 14h. A reunião é no Ministério da Saúde. Se haverá forma de convencer os técnicos de emergência pré-hospitalar a prescindirem das greves que já marcaram para setembro, para 14 e para 28 de setembro. Até julho, os números da Federação Portuguesa dos Nadadores Salvadores mostram que este é já o ano com mais afogamentos da década. Em Portugal já morreram 92 pessoas vítimas de afogamento, nos rios e nas barragens 41 pessoas e no mar houve 27 afogamentos. O presidente da Federação Portuguesa dos Nadadores Salvadores, Alexandre Tadeia, adianta hoje à Antena 1 que, em alguns casos, falta legislação, mas a falta é, sobretudo, de conhecimento.
4: Nós julgamos muito que, pela análise dos dados, tem muito a ver com a educação ou a falta de conhecimento de segurança aquática que os portugueses têm, porque com bastante facilidade se estão a colocar em situações de perigo. Portanto, valores muito elevados, muito mais até no interior do país do que no litoral, e principalmente, e que é que está a grande questão, em locais não vigiados. E daí nós julgarmos tem muito a ver com esta vertente educativa ou com esta falta de conhecimento para aquilo que são as regras de segurança mais básicas da segurança aquática.
1: Alexandre Tadeia, o presidente da Federação Portuguesa dos Nadadores Salvadores, defende também que é preciso uma estratégia nacional que combata o aumento de mortes por afogamento registadas em Portugal. Vamos agora em direto para a Polónia. Vamos ao encontro do enviado da Antena 1 ao Campeonato do Mundo de Canoagem de Velocidade e para canoagem, Horácio Antunes, porque já há portugueses em prova no primeiro dia do campeonato, Gustavo Gonçalves, João Ribeiro, Messias Batista e Pedro Casinha já fizeram a prova de K4, 500 metros, e como é que saíram, Horácio?
5: Saíram-se bem, entraram com o pé direito, foram os primeiros portugueses a entrar na pista do Lago Malta em Poznan, um local de referência para a canoagem mundial. Este K4 masculino está apurado para semifinais, foram os primeiros na eliminatória e são os campeões mundiais, mas não têm esse estatuto, refere Gustavo Gonçalves, ele que é o líder desta embarcação.
6: Isto aqui o estatuto vale o que vale, isso foi ano passado, queremos ganhar outra vez este estatuto na água, é para isso que trabalhamos todos os dias. E certamente vai acontecer alguma coisa boa.
7: Olha, devo dizer que começaram da melhor forma.
6: Sim, começámos com o pé direito, é apenas o primeiro passo, mas mais vale começar bem, por isso, por agora estamos bem.
7: Olha, que sensações é que terminaram a prova? Correu dentro daquilo que vocês estavam à espera?
6: Sim, dentro da normalidade, seguimos o nosso plano, está uma pista dura, água fria, um ventinho contra, mas estamos preparados e treinamos para render o máximo em qualquer condição.
5: Preparado para render o máximo ainda nas próximas eliminatórias, menos sorte teve o K4 feminino, com quatro jovens promissoras a iniciarem esta embarcação, Francisca Lopes, Clara Duarte, Ana Rodrigues e Maria Gomes Rego, na última posição, ficaram afastadas então já das semifinais. Esta manhã temos ainda às 9h35 a jovem dupla portuguesa que vai tentar o apuramento, Beatriz Fernandes e Inês Penetra, em C2 500 metros, canoa portuguesa que promete muito e que promete dar muitas alegrias, e às 9h35 será Alex Santos na paracanoagem em KL1 200 metros. É o arranque do Mundial na Polónia, a última prova do ano a somar pontos para o ranking de apuramento para os próximos Jogos Olímpicos. Estão na Polónia 854 canoístas de 77 países, Portugal tem 16.
1: Seguimos contigo, Horácio Antunes, nas próximas horas para termos mais notícias das provas portuguesas neste primeiro dia do Campeonato do Mundo de Canoagem de Velocidade e para Canoagem. Há mais portugueses pelo mundo em prova nesta altura, é o caso da Seleção Nacional Feminina, que volta hoje ao campo de voleibol, à hora do almoço, no Campeonato Europeu que está a acontecer em Baku, no Azerbaijão, para enfrentar a Seleção da Espanha. Até agora a equipa portuguesa só viu derrotas, mas ainda não se deu por vencida. Bruno Malvera Marques.
8: A seleção portuguesa de voleibol feminino realiza hoje o penúltimo jogo da fase de grupos no Campeonato da Europa, frente à congénere espanhola. Duelo ibérico que obriga Portugal a vencer para manter viva a ambição da qualificação para os oitavos de final da competição. Na antevisão à partida, o selecionador Hugo Silva acredita que a equipa pode vencer a Espanha.
9: Acredito. Eu sou um otimista por natureza e consciente do que esta equipa tem feito e tem evoluído. A jogar entre as melhores equipas do mundo e, portanto, com as melhores equipas, na verdade, e, portanto, confiante naquilo que tem sido a prestação delas, a vontade da equipa, e conscientes de que estamos na corrida. Portanto, duas vitórias pode perfeitamente colocar Portugal num histórico oitavos de final.
8: Ana Figueiras, capitã da seleção, revela a receita para o jogo.
10: Temos de estar juntas, unidas e focadas muito no objetivo. Temos de trabalhar todos os dias para isso e esperemos alcançar a nossa primeira vitória aqui no Eurovolley.
8: A jogadora mais nova do plantel, Inês Sol, de apenas 18 anos, diz estar a viver um sonho.
11: É uma experiência muito boa, é uma experiência que não estava à espera de conseguir já tão jovem. Tem sido inacreditável, às vezes parece que nem é real e estou a aproveitar cada momento.
8: Portugal-Espanha, às 12h30, hora portuguesa.
1: Vamos estar atentos nessa altura, até porque o enviado da Antena 1 ao Europeu de Voleibol no Azerbaijão.
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0: Liderado pelo deputado socialista Miguel Costa Matos e quer contribuir para a qualidade das políticas públicas. As Nações Unidas enviaram carta ao Parlamento Português, pedem aos partidos da direita que voltem atrás nas alterações à lei da autodeterminação da identidade de género. Na Polónia, os canoístas portugueses já estão em prova no Campeonato do Mundo. Daqui a pouco, mais resultados com o enviado especial Horácio Antunes.
1: Vamos aos números. A esta hora, o Porto tem 17 graus, registro 19 em Coimbra, Lisboa, 20 Ponta Delgada, Faro 22, Funchal 24. Edição de Eduardo Amaio.
0: Há um novo movimento que se apresenta hoje, um think tank que une pessoas de vários quadrantes políticos para pensar o país, do centro à esquerda. Chama-se Instituto Progresso. É liderado pelo deputado socialista Miguel Costa Matos. O movimento quer testar ideias no terreno antes de elas serem transformadas em políticas públicas. Oriana Barcelos.
2: Há independentes, também há militantes do PS, do PSD, do LIVRE e do Bloco de Esquerda, mas ninguém está a contar.
3: Não estamos propriamente a fazer uma verificação à entrada daquilo que são as filiações partidárias das pessoas. Posso lhe dizer que temos mesmo muita gente independente, sem partido, e é justamente um espaço onde os partidos não são assunto.
2: Miguel Costa Matos é o presidente do Instituto Progresso, uma nova plataforma, um novo think tank, que quer responder à crescente polarização política com soluções progressistas para os problemas do país. Há plataformas semelhantes em Portugal, mas o deputado socialista garante que esta é diferente.
3: Queremos ser diferentes na medida em que nós olhamos para geração após geração de ciclos políticos que faz muitos diagnósticos e belas conferências, mas depois acabamos por ser um bocadinho inconsequentes com as críticas e as visões que temos para o país.
2: Por isso, o plano é pôr as mãos na massa com as empresas, com as escolas e com as instituições, sem esperar pelos partidos políticos.
3: Essa antecipação é mais do que queremos fazer um impacto no imediato, é também ou sobretudo uma preparação para que essa ideia possa ganhar asas e poder transformar a vida de mais pessoas.
2: O manifesto do Instituto Progresso tem nesta altura 170 subscritores, entre eles estão Duarte Cordeiro, ex-ministro socialista do Ambiente, Adão Silva, militante do PSD, ex-vice-presidente da Assembleia da República, e Paulo Moacho, do LIVRE.
0: Um movimento que nasce pela mão do deputado socialista Miguel Costa Matos, mas que reúne já perto de 200 de personalidades do PS, PSD, LIVRE, também Bloco e Independentes, e quer ser, como ouvimos aqui, uma plataforma de experimentação de políticas públicas. Um movimento para lá dos partidos e que, por enquanto, vai reunindo gente que está muito próxima também daquele que foi o arco político que elegeu António José Seguro. O Instituto de Progresso vai ser oficializado mais tarde na Fundação Carlos de Gulbenkian, em Lisboa, a 19 de setembro, e vai ter Mário Centeno na primeira conferência. As Nações Unidas enviaram uma carta ao Parlamento Português a pedir ao PSD, ao Chega e também ao CDS que retirem os projetos de lei que estão a ser discutidos nesta altura no Parlamento sobre a identidade de género. O apelo é feito pelo Alto Comissário das Nações Unidas para os Direitos Humanos, uma carta à qual o jornal público teve acesso. Estes projetos foram aprovados já na Generalidade, estão agora a ser discutidos na especialidade, e Volker Turk entende que as mudanças previstas na lei da identidade de género, da autodeterminação de identidade de género, põem em causa as obrigações de Portugal em relação aos direitos humanos em vários tratados internacionais que foram ratificados pelo país. Turk quer que os projetos sejam retirados ou que pelo menos sejam revistos para garantir que se enquadram nestas regras internacionais. O Alto Comissário defende na carta ainda que os projetos de lei correm o risco de voltar a colocar a questão da identidade de género no âmbito das patologias, afetando de uma forma negativa os direitos à privacidade, à autonomia e também à autodeterminação das pessoas transgénero e intersexo em Portugal. O comentador de Política Nacional da RTP, Ricardo Jorge Pinto, acredita que a carta de Volker Turk pouco vai sensibilizar analisar os partidos que apresentaram estes projetos de lei, mas pode ajudar a sustentar a decisão mais tarde do presidente António José Seguro, quando as alterações chegarem a Belém.
4: Esta é uma boa oportunidade para o Presidente da República vetar politicamente ou então até remeter para o Tribunal Constitucional, na medida em que Volker Turk diz exatamente que, à luz da Constituição Portuguesa, tem que haver o respeito por esses tratados internacionais e afetam sobretudo aquela que é a componente apresentada pelo Chega, nomeadamente a classificação de transtorno de identidade de género. Isto pode ser um momento em que o PSD terá que decidir se vai contra uma mais provável decisão de veto do Presidente da República ou então aceita recomendações, nomeadamente recomendações de maior transparência e de consulta mais alargada àqueles que são afetados por estas modificações.
0: Esperam-se agora as respostas dos partidos visados por esta Carta das Nações Unidas, o PSD, o Chega e o CDS, que têm projetos de lei que alteram lei da autodeterminação de identidade de género, uma lei que foi aprovada, publicada em 2018. Voltamos ao Campeonato do Mundo de Canoagem de Velocidade e para canoagem, que arranca hoje na Polónia, em Poznan, é onde está o enviado especial a este campeonato, Horácio Antunes. Vamos saber de outras provas de atletas portugueses. Por exemplo, já tivemos duas meninas em canoa, 500 metros, Beatriz Fernandes e Inês Penetra, e também a prova de caiaque, 200 metros, de Alex Santos. Como é que estiveram os atletas portugueses?
5: Podemos dizer que o arranque com objetivos cumpridos, os atletas nacionais estiveram bem na competição, não fosse o K4 feminino 500 metros, a equipa jovem em estreia seria o pleno da manhã. Francisca Lopes, Clara Duarte, Ana Rodrigues e Maria Rego Gomes ficaram pelo caminho, foram últimas na eliminatória. Em bom plano estiveram os atletas do K4 500 metros masculinos, Gustavo Gonçalves, João Ribeiro, Messias Batista e Pedro Casinha, são campeões mundiais em título e foram os primeiros da eliminatória e tinham nessa eliminatória a Hungria e a Dinamarca como adversários, estão na semifinal de amanhã. Nas canoas C2 femininos 500 metros, Beatriz Fernandes e Inês Penetra foram quintas e estão também na semifinal. E na paracanoagem KPL1 200 metros, Alex Santos foi segundo da eliminatória e está também na semifinal de amanhã. Para a tarde há mais provas para atletas nacionais, Teresa Portela 14:05 em K1 500 metros, Fernando Pimenta em K1 1000 metros às 15:03 e às 16:24 é a vez do campeão europeu Norberto Mourão em VL2 200 metros na paracanoagem, para encerrar este primeiro dia de Mundial de Velocidade e Paracanoagem, que decorre aqui em Poznan, na Polónia.
0: Provas que vamos seguir de perto, com os resultados vamos seguir de perto com o enviado especial da Antena 1 à Polónia, Horácio Antunes. E hoje a Seleção Nacional Feminina tem talvez a última oportunidade para brilhar no Campeonato Europeu de Voleibol que está a acontecer em Baku, no Azerbaijão. Vai enfrentar a Seleção de Espanha, até agora a equipa portuguesa não conseguiu vencer nenhuma das equipas que teve pela frente, só viu derrotas, mas não se dá ainda por vencida, como nos conta o enviado especial Bruno Malvera Marques.
6: A seleção portuguesa de voleibol feminino realiza hoje o penúltimo jogo da fase de grupos no Campeonato da Europa, frente à congénere espanhola. Duelo ibérico que obriga Portugal a vencer para manter viva a ambição da qualificação para os oitavos de final da competição. Na antevisão à partida, o selecionador Hugo Silva acredita que a equipa pode vencer a Espanha.
7: Acredito. Eu sou um otimista por natureza e consciente do que esta equipa tem feito e tem evoluído, a jogar entre as melhores equipas do mundo e, portanto, com as melhores equipas, na verdade, e portanto confiante naquilo que tem sido a prestação delas, a vontade da equipa e conscientes de que estamos na corrida. Portanto, duas vitórias pode perfeitamente colocar Portugal num histórico oitavos de final.
6: Ana Figueiras, capitã da seleção, revela a receita para o jogo.
8: Temos de estar juntas, unidas e focadas muito no objetivo, temos de trabalhar todos os dias para isso e esperemos alcançar a nossa primeira vitória aqui no Eurovolley.
6: A jogadora mais nova do plantel, Inês Sol, de apenas 18 anos, diz estar a viver um sonho.
9: É uma experiência muito boa, é uma experiência que não estava à espera de conseguir já tão jovem. Tem sido inacreditável, às vezes parece que nem é real e estou a aproveitar cada momento.
6: Portugal-Espanha, às 12:30, hora portuguesa.
0: Quando chegarmos à hora, o enviado especial da Antena 1 ao Azerbaijão, Bruno Malvera Marques, vai trazer-nos aqui informações deste jogo entre a Seleção Nacional Feminina Portuguesa de Voleibol no encontro com a Espanha.
10: Foi a informação com Eduardo Maio, simultâneo com a RTP Antena 1 Madeira, Açores e RTP Mundo. A informação está disponível também em noticias.rtp.pt. Muito bom dia. Hoje é quarta-feira, já estamos a meio da semana. Informação de trânsito a esta hora com a Sandra Pereira. Olá, Sandra, bom dia.
11: Olá, muito bom dia, Augusto Fernandes. Temos ainda um acidente na Cril, no sentido Algés-Sacavém, na zona da Póvoa de Santo Adrião. Neste momento ainda só circula pela Berma e o trânsito neste momento até nem está com demoras, apenas precaução à passagem pelo local. Depois, ainda para resolver também um acidente na A5, no sentido Cascais-Lisboa, na zona de Caparide. As filas ainda estão praticamente a chegar à zona do Estoril e por isso mesmo o trânsito aqui mais demorado. Para a Ponte 25 de Abril há paragens na subida do Pregal em direção à Praça das Portagens. Quanto ao Porto, vê-se aí no sentido a Rábida Freixo, há intensidade à passagem pelo nó da Boa Vista e depois há 28, Viana do Castelo Porto, filas no nó da A4 e na Avenida AEP em direção à VCI.
10: Desejo que faça uma ótima viagem e que esteja tudo a correr bem. 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Bom dia. Venha daí.
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10: 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Bom, continuamos aqui a recordar algumas das conversas e também dos convidados que passaram pelo programa. De voz gozada na adolescência, depois a mais ouvida de Portugal. Construiu personagens sem arquivo, narrou crimes, atravessou o medo. Escute agora mais uma conversa então de Jorge Correia, hoje com Inês Castelo Branco.
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0: Unidas. André Ventura considera que o diploma é absolutamente razoável. São cada vez mais os homens que procuram ajuda por serem vítimas de violência doméstica. No ano passado, a APAV, a Associação Portuguesa de Apoio à Vítima, apoiou quase 800 homens agredidos. Foi anunciado hoje um novo movimento que une pessoas de vários quadrantes políticos para pensar o país. Neste noticiário, vamos ouvir o líder do Instituto Progresso para perceber de que é que se trata.
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0: O Chega garante que não vai retirar o projeto que apresentou no Parlamento para impedir que menores mudem de sexo. Numa mensagem na rede social X, há pouco, o presidente do partido, André Ventura, afirmou que não vai retirar a iniciativa que está em discussão na especialidade por considerá-la absolutamente razoável. Ventura reafirma que permitir a uma criança mudar de sexo não é aceitável nem é justificável. É uma reação que surge depois de o Alto Comissário das Nações Unidas para os Direitos Humanos ter apelado à retirada dos projetos de lei do PSD, Chega e CDS sobre identidade de género. Numa carta enviada ao Presidente da Assembleia da República, a que o Jornal Público teve acesso, Volker Türk considera que os projetos põem em causa obrigações de Portugal em matéria de direitos humanos. O comentador de Política Nacional da RTP, Ricardo Jorge Pinto, duvida que a carta da ONU possa sensibilizar os partidos que apresentaram os projetos de lei, mas admite que pode ajudar a sustentar a decisão do Presidente António José Seguro quando as alterações chegarem a Belém.
2: Esta é uma boa oportunidade para o Presidente da República vetar politicamente ou então até remeter para o Tribunal Constitucional, na medida em que Volker Türk diz exatamente que, à luz da Constituição Portuguesa, tem que haver um respeito por esses tratados internacionais e afetam sobretudo aquela que é a componente apresentada pelo Chega, nomeadamente a classificação de transtorno de identidade de género. Isto pode ser um momento em que o PSD terá que decidir se vai contra uma mais provável decisão de veto do Presidente da República ou então aceita recomendações, nomeadamente recomendações de maior transparência e de consulta mais alargada àqueles que são afetados por estas modificações.
0: As Nações Unidas defendem que, se os deputados não retirarem os projetos, devem revê-los com consultas transparentes e inclusivas para assegurar a conformidade com as normas e padrões internacionais de direitos humanos. São cada vez mais os homens que procuram ajuda por serem vítimas de violência doméstica. No ano passado, a APAV, Associação Portuguesa de Apoio à Vítima, apoiou quase 800 homens agredidos, sobretudo pelas mulheres ou maridos. A APAV diz que a realidade da violência contra os homens está agora mais exposta porque as mentalidades mudaram, Cláudia Aguiar Rodrigues.
3: As mentalidades estão a mudar.
4: Eu acho que também é importante olharmos para este aumento de procura de apoio e de ajuda pelas alterações e pelo facto de isto dar a entender também que os homens estão mais disponíveis para procurar apoio, para procurar ajuda. Penso que também há uma maior informação e conhecimento também sobre este fenómeno que pode afetar os homens.
3: O gestor adjunto do Gabinete de Apoio à Vítima de Santarém, Gustavo Santos, diz que o facto de existir mais informação é também um fator positivo.
4: Uma melhoria que é constante dos próprios serviços, da formação também dos próprios profissionais que interagem com esta população que está à procura de apoio ou que é vítima de um crime, e isso tudo faz com que os números naturalmente também aumentem.
3: Só no ano passado foram apoiados cerca de 800 homens, todos agredidos, sobretudo pelos atuais ou ex-cônjuges.
4: Os números indicam é que efetivamente aqui os cônjuges acabam por ter um número bastante, bastante elevado, mas também companheiros, companheiras, ex-companheiros, ex-cônjuges, ex-namorados, tudo o que é aqui das relações de intimidade. Todos estes intervenientes que podem surgir aqui numa relação de intimidade podem acabar efetivamente por cometer aqui um crime de violência doméstica.
3: A Rede Nacional de Apoio às Vítimas de Violência Doméstica tem uma linha gratuita que funciona 24 horas por dia durante a semana.
0: Entre 2021 e 2025, a APAV apoiou cerca de 5 mil homens, registando um aumento de 73% do aumento das denúncias. Há um novo movimento, conhecido hoje, une pessoas de vários quadrantes políticos para pensar o país, do centro à esquerda. Chama-se Instituto Progresso, é liderado pelo deputado socialista Miguel Costa Matos e quer testar ideias no terreno antes de serem transformadas em políticas públicas. Oriana Barcelos.
5: Há independentes, também há militantes do PS, do PSD, do LIVRE e do Bloco de Esquerda, mas ninguém está a contar.
6: Nós estamos propriamente a fazer uma verificação à entrada daquilo que são as filiações partidárias das pessoas. Posso lhe dizer que temos mesmo muita gente independente, sem partido, e é justamente um espaço onde os partidos não são assunto.
5: Miguel Costa Matos é o presidente do Instituto Progresso, uma nova plataforma, um novo think tank, que quer responder à crescente polarização política com soluções progressistas para os problemas do país. Há plataformas semelhantes em Portugal, mas o deputado socialista garante que esta é diferente.
6: Queremos ser diferentes na medida em que nós olhamos para geração após geração de ciclos políticos que faz muitos diagnósticos e belas conferências, mas depois acabamos por ser um bocadinho inconsequentes com as críticas e as visões que temos para o país.
5: Por isso, o plano é pôr as mãos na massa com as empresas, com as escolas e com as instituições, sem esperar pelos partidos políticos.
6: Essa antecipação é mais do que queremos fazer um impacto no imediato, é também ou sobretudo uma preparação para que essa ideia possa ganhar asas e poder transformar a vida de mais pessoas.
5: O manifesto do Instituto Progresso tem nesta altura 170 subscritores, entre eles estão Duarte Cordeiro, ex-ministro socialista do Ambiente, Adão Silva, militante do PSD, ex-vice-presidente da Assembleia da República, e Paulo Moacho, do LIVRE.
0: O Instituto Progresso é oficializado na Fundação Calouste Gulbenkian, em Lisboa, a 19 de setembro, e vai ter o antigo ministro das Finanças do PS, Mário Centeno, e antigo governador do Banco de Portugal na primeira conferência. A PSP garante que vai reforçar o policiamento na zona da Movida do Porto, garantia deixada à Antena 1 depois dos recentes casos de violência na noite da cidade, com desacatos. A Câmara Municipal do Porto tinha pedido à Direção Nacional da PSP a possibilidade de recorrer a agentes gratificados para reforçar o policiamento à noite na rua Cândido dos Reis, uma zona de bares. A PSP confirma agora à Antena 1 que o pedido está a ser analisado, mas afirma que para já vai fazer um reforço de policiamento de acordo com as necessidades identificadas. A PSP detectou em Lisboa 67 infrações relacionadas com a atividade dos táxis numa operação de fiscalização rodoviária nas chegadas do aeroporto Humberto Delgado. A operação decorreu ontem, mas o balanço foi revelado esta manhã em comunicado pelo Comando Metropolitano de Lisboa. A PSP refere que foram fiscalizados cerca de uma centena de táxis, foram detectadas 32 infrações por colocação indevida de taxímetro. Foi também detectada a falta de documentos obrigatórios, por exemplo, ou ainda a falta de certificação obrigatória na carta de condução para condutores de táxis. No futebol, João Palhinha já entrou no centro de treinos do Seixal. João Palhinha é apresentado hoje pelo Benfica. O médio já fez exames médicos, só ontem à noite é que Benfica e Bayern de Munique chegaram a acertar todos os pormenores da contratação do médio, apurou à Antena 1. O vínculo vai ser até 2030, portanto, por 4 épocas. O Alentejo volta a receber um dos maiores festivais de verão do país, na Vila Alentejana do Crato, que logo mais vai encher-se de música e de festivaleiros, e vai ser assim até domingo, no Namaral.
7: O autarca e diretor do Festival do Crato, Joaquim Diogo, começa por imprimir na rádio uma foto do festival.
8: É um festival que é feito numa vila do Alentejo, do interior do Alentejo, do distrito de Porto Alegre. O festival é organizado mesmo no centro da vila. Começou há cerca de 42 anos.
7: Este ano o festival arranca no mesmo dia em que se assinalam 40 anos da Feira de Artesanato e Gastronomia do Crato.
8: É um festival que tem também muito essa raiz da tradição, da cultura do Alentejo, da sua gastronomia, dos seus saberes. Este festival é um festival que, por isso mesmo, une muitas gerações e, portanto, é um festival que eu costumo dizer que é dos 8 aos 80.
7: E para animar tantas gerações, há vários concertos, Gypsy Kings, por exemplo, a Batalha do K-Pop, também Delfins, e há mais.
8: Nós temos cerca de 12 concertos principais, depois temos aqui também alguns dos melhores DJs do país e, portanto, diria que no conto geral temos cerca de 16 concertos neste festival.
7: Em média, por ano, cerca de 90 mil pessoas visitam o Festival do Crato e enchem a Vila Alentejana.
0: É um festival que está a fazer 40 anos. O Ministro dos Negócios Estrangeiros acaba de dizer na rede social X que apresentou as condolências ao governo da Guiné-Conakry por causa do desabamento de terras que vitimou mais de 30 pessoas em Conakry. O Ministro dos Negócios Estrangeiros, Paulo Rangel, diz que se associa à dor das famílias das vítimas e dos afetados por este acidente. A Ucrânia atingiu 16 alvos em território russo nas últimas 24 horas. Entre os alvos estavam instalações petrolíferas e infraestruturas de logística, revelou há pouco o presidente ucraniano Volodymyr Zelensky. Numa publicação na rede social X, Zelensky detalha que os alvos atingidos incluíram também aeródromos, uma unidade de mísseis, uma empresa militar e infraestruturas que Moscou usa para lançar ataques contra a Ucrânia, mas não identificou os locais específicos.
1: Foi a informação com Sandra Henriques, simultâneo com a RTP Antena 1 Madeira, Açores e RTP Mundo. A informação está disponível em noticias.rtp.pt. Muito bom dia, quarta-feira, 26 de agosto. Vamos agora ficar a saber qual é a situação do trânsito, Sandra.
9: Bom, esta hora, muita atenção para a A2, no sentido Lisboa-Algarve. Há um despiste antes da saída para Alcácer do Sal, é ao quilómetro 80, e o trânsito está condicionado e também demorado nesta zona. Quanto a Lisboa, para a segunda circular Benfica-Aeroporto, para Centro-Campo Grande e a zona das Calvanas, no sentido Aeroporto-Benfica, há paragens na zona da Encarnação. No Porto, na VCI Rábida Freixo, há filas entre o Campo Alegre e a saída para a Boa Vista, a A28, Viana do Castelo de Porto, também se para à passagem pelo nó da A4.
1: 821-0101 é o número para o trânsito. A chamada é gratuita. Tudo a correr bem, um bom dia e uma boa viagem também.
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1: Continuamos a recordar algumas das reportagens que passaram pelo A1DOC. No Porto, uma antiga lixeira transformou-se num espaço de encontro, cultivo e participação cívica. Uma história de regeneração e comunidade. Grande reportagem, a comunidade. Autoria, Cláudia Aguiar Rodrigues. Sonorização, Rui Fonseca.
11: Este espaço era importante para as pessoas, tal como eram muitos outros espaços, porque havia aqui nesta zona talvez umas 5 ou 6 associações culturais, recreativas e desportivas deste género, e todas desapareceram.
12: O que de facto é agregador é o lugar comum. Esse lugar comum é o lugar da partilha, é o lugar da diferença, é o lugar da entreajuda, e nesse sentido eu considero que o associativismo...
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0: O Chega já garantiu que não vai retirar a proposta que apresentou. Reações depois da carta do Alto Comissário das Nações Unidas para os Direitos Humanos ter apelado à retirada dos projetos de lei do PSD, Chega e CDS sobre identidade de género. São cada vez mais os homens que procuram ajuda por serem vítimas de violência doméstica. No ano passado, a Associação Portuguesa de Apoio à Vítima apoiou quase 800 homens agredidos. O líder do PS insiste na importância da descida do IVA sobre os combustíveis e no IVA zero sobre os produtos alimentares essenciais. José Luís Carneiro garante que não vai baixar os braços.
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0: O Bloco da Esquerda apela a que o PSD retire o projeto de lei sobre identidade de género. O Chega já garantiu esta manhã que não vai retirar o projeto que apresentou no Parlamento. Numa mensagem na rede social X esta manhã, o presidente do partido, André Ventura, disse que não vai retirar a iniciativa que está em discussão na especialidade, que considera absolutamente razoável. Uma reação que surge depois de o Alto Comissário das Nações Unidas para os Direitos Humanos ter apelado à retirada dos projetos de lei do PSD, Chega e CDS sobre identidade de género. Numa carta enviada ao Presidente da Assembleia da República, Volker Türk considerava que os projetos põem em causa obrigações de Portugal em matéria de direitos humanos. A carta da ONU surge depois do deputado único do Bloco de Esquerda, Fabián Figueiredo, e da eurodeputada Catarina Martins terem feito queixa às Nações Unidas sobre a possibilidade de reversão da lei sobre o autodeterminismo de género. Em declarações à Antena 1 há pouco, Fabián Figueiredo fala numa situação humilhante para o país e apela ao PSD para que retire o projeto de lei.
2: Veja lá o vexame que é o partido de governo ser chamado à atenção. Portugal pode violar 3 tratados internacionais em matéria de direitos humanos, de proteção da vida, no mesmo ano em que volta a fazer parte do Conselho de Segurança das Nações Unidas. É a altura do PSD pôr a mão na consciência e abandonar este caminho de colisão com os direitos humanos, com a ciência, e garantir que Portugal, em matéria de direitos humanos, faz parte das listas de países que os promovem e não da lista de países com companhias indesejáveis, quase tudo só ditaduras, onde há perseguição e onde há recuos.
0: Fabián Figueiredo garante que o Bloco de Esquerda vai fazer de tudo para garantir que o país não recua em matéria de direitos humanos, vai usar todos os instrumentos ao dispor, admitindo mesmo recorrer ao Tribunal Constitucional ou ao Presidente da República. O deputado bloquista defende mesmo que António José Seguro se deve pronunciar.
2: Era importante que o Presidente da República se pronunciasse. Mas também era importante que o Sr. Presidente da Assembleia da República se pronunciasse a segunda figura de Estado. Seria um péssimo exemplo, seria um péssimo sinal do espírito dos tempos que na mesma altura em que a Constituição da República Portuguesa faz 50 anos, Portugal pela primeira vez recua em matéria de direitos humanos consagrados na lei. Por isso se revestir de tanta gravidade que é importante que o Presidente da República dê uma palavra ao país.
0: As Nações Unidas defendem que se os deputados não retirarem os projetos, devem revê-los com consultas transparentes e inclusivas para assegurar a conformidade com as normas e padrões internacionais de direitos humanos. Agora uma notícia de última hora, é oficial, João Palhinha já é jogador do Benfica. Em comunicado enviado à Comissão do Mercado de Valores Mobiliários, o Benfica refere que chegou a acordo com o Bayern de Munique para a aquisição da totalidade dos direitos do jogador João Palhinha por um montante de 14 milhões de euros. Pode acrescer esse montante até um valor máximo de 5 milhões de euros, pago em função de objetivos pré-definidos. A Benfica SAD informa ainda a CMVM que celebrou um contrato de trabalho desportivo com o João Palhinha, um contrato que vai vigorar até 30 de junho de 2030, que tem uma cláusula de rescisão no valor de 50 milhões de euros. O líder do PS insiste na importância da descida do IVA sobre os combustíveis e do IVA zero sobre os produtos alimentares essenciais. José Luís Carneiro garante que não vai desistir das propostas para mitigar o impacto da inflação na vida das pessoas.
3: Nós apresentámos na Assembleia da República propostas para reduzir os custos com os combustíveis, nomeadamente por intermédio da redução do IVA sobre esses mesmos combustíveis, de 23% para 13%, e apresentámos na Assembleia da República propostas para que temporariamente pudéssemos ter IVA zero nos bens alimentares essenciais. Estas propostas foram chumbadas pela AD pela Iniciativa Liberal e pelo Chega. Eu quero garantir aos portugueses que continuaremos a insistir nestas propostas para mitigar, para diminuir os impactos da inflação no custo de vida das pessoas que estão a viver com muitas dificuldades.
0: O secretário-geral do PS está de visita esta manhã a Ceia, onde disse também que o atual governo deixou de lado o plano de revitalização da Serra da Estrela. José Luís Carneiro diz que o governo socialista deixou 155 milhões de euros para esse plano em 2 anos. Este governo não deu prova de ser capaz de executar e garantir esse financiamento, disse José Luís Carneiro.
3: Quando nós deixamos o governo, ficaram 155 milhões de euros de financiamento para o plano de revitalização da Serra da Estrela. Em 2 anos, o governo até agora não deu prova de ter capacidade para executar e para garantir o financiamento desse plano de revitalização da Serra da Estrela. E está na hora do governo mostrar aquilo de que é capaz e que aproveita agora já a proposta do Orçamento do Estado, que irá à Assembleia da República entre outubro e novembro, para garantir que o plano de revitalização da Serra da Estrela seja posto em prática, respondendo aos anseios, às expectativas e às inquietações das populações que vivem em toda esta região.
0: Declarações de José Luís Carneiro em Ceia, no âmbito da visita dedicada ao interior e cooperação transfronteiriça. Atingiu um novo máximo histórico, o valor mediano da avaliação bancária na habitação foi de 2.240 euros por metro quadrado em julho, no mês passado, portanto mais 12 euros do que no mês anterior. Os números foram divulgados pelo Instituto Nacional de Estatística na última hora. A avaliação bancária é feita quando são pedidos os créditos para a compra de casa. O Alentejo foi a região onde se verificou o aumento mais expressivo em relação ao mês anterior. Chama-se Instituto Progresso, é um novo movimento apresentado hoje, une pessoas de vários quadrantes políticos para pensar o país, do centro à esquerda, e quer testar, Oriana Barcelos, ideias antes de serem transformadas em políticas públicas.
4: Há independentes, também há militantes do PS, do PSD, do LIVRE e do Bloco de Esquerda, mas ninguém está a contar.
5: Nós estamos propriamente a fazer uma verificação à entrada daquilo que são as filiações partidárias das pessoas. Posso lhe dizer que temos mesmo muita gente independente, sem partido, e é justamente um espaço onde os partidos não são assunto.
4: Miguel Costa Matos é o presidente do Instituto Progresso, uma nova plataforma, um novo think tank, que quer responder à crescente polarização política com soluções progressistas para os problemas do país. Há plataformas semelhantes em Portugal, mas o deputado socialista garante que esta é diferente.
5: Queremos ser diferentes na medida em que nós olhamos para geração após geração de ciclos políticos que faz muitos diagnósticos e belas conferências, mas depois acabamos por ser um bocadinho inconsequentes com as críticas e as visões que temos para o país.
4: Por isso, o plano é pôr as mãos na massa com as empresas, com as escolas e com as instituições, sem esperar pelos partidos políticos.
5: Essa antecipação é mais do que queremos fazer um impacto no imediato, é também, ou sobretudo, uma preparação para que essa ideia possa ganhar asas e poder transformar a vida de mais pessoas.
4: O manifesto do Instituto Progresso tem nesta altura 170 subscritores, entre eles estão Duarte Cordeiro, ex-ministro socialista do Ambiente, Adão Silva, militante do PSD, ex-vice-presidente da Assembleia da República, e Paulo Moacho, do LIVRE.
0: O Instituto Progresso é oficializado no dia 19 de setembro na Fundação Carlos Gulbenkian, em Lisboa. O Metropolitano de Lisboa e os sindicatos que representam os trabalhadores chegaram a um entendimento para a revisão parcial do acordo de empresa. Em comunicado, o Metropolitano diz que o acordo abrange matérias relacionadas com as condições de trabalho e a organização da atividade e dá mais estabilidade e previsibilidade para os próximos anos. O acordo de empresa vai estar em vigor até 2032, portanto mais 6 anos. São cada vez mais os homens que procuram ajuda por serem vítimas de violência doméstica. No ano passado, a APAV, a Associação Portuguesa de Apoio à Vítima, apoiou quase 800 homens agredidos, sobretudo pelas mulheres ou maridos. A APAV afirma que a realidade da violência contra os homens está agora mais exposta, Cláudia Aguiar Rodrigues.
6: As mentalidades estão a mudar.
7: Eu acho que também é importante olharmos para este aumento de procura de apoio e de ajuda pelas alterações e pelo facto de disto dar a entender também que os homens estão mais disponíveis para procurar apoio, para procurar ajuda. Penso que também há uma maior informação e conhecimento também sobre este fenómeno que pode afetar os homens.
6: O gestor adjunto do Gabinete de Apoio à Vítima de Santarém, Gustavo Santos, diz que o facto de existir mais informação é também um fator positivo.
7: Uma melhoria que é constante dos próprios serviços, da formação também dos próprios profissionais que interagem com esta população que está à procura de apoio ou que é vítima de um crime, e isso tudo faz com que os números naturalmente também aumentem.
6: Só no ano passado foram apoiados cerca de 800 homens, todos agredidos, sobretudo pelos atuais ou ex-cônjuges.
7: Os números indicam é que efetivamente aqui os cônjuges acabam por ser, ter um número bastante, bastante elevado, mas também companheiros, companheiras, ex-companheiros, ex-cônjuges, ex-namorados, tudo o que é aqui das relações de intimidade. Todos estes intervenientes que podem surgir aqui numa relação de intimidade podem acabar efetivamente por cometer aqui um crime de violência doméstica.
6: A Rede Nacional de Apoio às Vítimas de Violência Doméstica tem uma linha gratuita que funciona 24 horas por dia durante a semana.
0: Entre 2021 e 2025, a APAV apoiou cerca de 5 mil homens. A PSP garante que vai reforçar o policiamento na zona da Movida, no Porto, garantia deixada à Antena 1 depois dos recentes casos de violência na noite da cidade, com desacatos. A Câmara Municipal do Porto tinha pedido à Direção Nacional da PSP a possibilidade de recorrer a agentes gratificados para reforçar o policiamento à noite na rua Cândido dos Reis, uma zona de bares. A PSP confirma agora à Antena 1 que o pedido está a ser analisado, mas diz que para já vai fazer um reforço de policiamento de acordo com as necessidades identificadas. A PSP de Lisboa detectou 67 infrações relacionadas com a atividade dos táxis numa operação de fiscalização rodoviária nas chegadas do aeroporto Humberto Delgado. A operação decorreu ontem, mas o balanço foi revelado esta manhã pelo Comando Metropolitano de Lisboa. A PSP diz que foram fiscalizados cerca de uma centena de táxis e foram detectadas 32 infrações por colocação indevida de taxímetro, entre muitas outras infrações. Ouvida há pouco pela Antena 1, a comissária da PSP, Cátia Brás, diz que desde o início do ano foram feitas 342 detenções de taxistas.
8: E até o momento, desde o início do ano até hoje, que a Divisão de Trânsito de Lisboa já realizou 342 detenções de motoristas de táxis pelo crime de especulação. Ou seja, os motoristas de táxi levam preço superior àquele que legalmente o cliente iria pagar pelo serviço.
0: O crime de especulação dos detetados nas chegadas do aeroporto Humberto Delgado em Lisboa. Europeu de voleibol feminino. A seleção nacional joga com Espanha daqui a pouco, ao 1:30, em Baku, no Azerbaijão. É lá que está o enviado especial Bruno Malveira Marques, agora em direto.
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0: Neste jornal espreitamos o treino dos nórdicos. Fofaná chegou à invicta, é um jogador à Farioli e diz Sainho. Mais milhões para o Famalicão, Rodrigo Pinheiro negociado para a Premier League. Manhã de apuramentos no Mundial de Canoagem e o tudo ou nada da seleção feminina de voleibol do Europeu do Azerbaijão.
1: Jornal de Desporto, edição Carlos Rui Abreu.
0: Está selada a transferência que mais tinta fez correr em Portugal neste defeso. É oficial, João Palhinha é jogador do Benfica. A Antena 1 confirmou que as questões contratuais com o Bayern de Munique, que estavam a impedir a conclusão do negócio, ficaram fechadas na última noite e o internacional português assina por 4 temporadas até 2030. O Benfica paga 14 milhões mais 5 por objetivos, fica com uma cláusula de 50 milhões. É o regresso ao futebol português de um médio formado no Sporting e campeão em Alvalade. Francisco Barão, treinador que trabalhou com Palhinha na equipa B dos Leões, assume que o ex-Bayern de Munique teria sido uma grande contratação para o Sporting.
2: Olho um bocadinho para as mudanças que houve no plantel do Sporting, nomeadamente no meio-campo, em que os jogadores mais experientes saíram, e penso que o Palhinha poderia ser um grande reforço para o Sporting. Olhando para um futuro, numa situação de negócio, é lógico que o presidente olha para outras situações. Eu, pessoalmente, olhando para o plantel do Sporting, olhando para o lugar que o Palhinha ocupa, acho que o Palhinha faria uma grande época no Sporting.
0: Francisco Barão encara com naturalidade a ida do jogador para a Luz e, como conhece bem Palhinha, garante que está preparado para uma recepção hostil em Alvalade.
2: Isto é natural, hoje em dia as pessoas têm que perceber que são situações normalíssimas no futebol. Agora, lógico que o Palhinha, se vier a Alvalade, estando a defender as cores do Benfica, vai levar com Sebius, vai levar com nomes, vai levar com essas coisas todas. Agora, acho que isso não vai ter, naquilo que eu conheço o João, não vai ter interferência nenhuma no seu funcionamento ou na sua atuação. Acho que o João está mais que preparado para essas coisas e até ele próprio sabe com certeza absoluta que isso vai acontecer, não é?
0: Nesta entrevista aos jornalistas João Alves Domingos, Francisco Barão prevê um Palhinha em grande na Liga Portuguesa, até porque vai trabalhar com um treinador que o conhece bem.
2: Acho que há aqui um entendimento muito grande, tanto da parte do Marco como da parte do Palhinha. Para já há um desejo muito grande dos dois de voltarem a trabalhar juntos. Depois há um conhecimento também que o treinador tem sobre o Palhinha, que eu penso que vai tirar o máximo proveito dele, porque sabe as suas capacidades, tem feito muita força para que o João Palhinha entre no Benfica. Portanto, penso que se conjugam aqui algumas situações que só tem que dar bons efeitos, só tem que dar boas coisas. Acho que o Palhinha tem todas essas capacidades para fazer um grande campeonato.
0: Na Antena 1, o ex-treinador de Palhinha deixa uma certeza. O agora jogador do Benfica é um dos melhores médios do mundo.
2: Nesta altura, se calhar, o Palhinha faz parte dos médios centros melhores do mundo. Passava a grande parte do jogo a roubar a bola e a entregar o mais fácil possível. Até nisso ele era inteligente, porque sabia que lhe faltava alguma capacidade técnicas para depois fazer aqueles arranjos que às vezes a gente gosta de ver também. Ele, sabendo muito bem as suas capacidades, que era de roubar e de entregar, nesse aspecto cresceu muito. Já se viu Palhinha hoje com golo, já se viu Palhinha hoje a chegar às zonas de finalização, já se viu Palhinha a vir construir. Enquanto sportinguista, é uma pena não ver o Palhinha no Sporting.
0: Os elogios e o lamento do treinador Francisco Barão, que trabalhou com Palhinha na formação do Sporting. Palhinha ainda não participou no treino da equipa desta manhã, o último do Benfica, antes da viagem para a Dinamarca, que acontece por volta das 2 da tarde, mas foi visto no Seixal, podendo cumprir uma sessão de trabalho à margem do grupo. De resto, John Turan não subiu ao relvado, fez trabalho de ginásio. Daniel Banjak e Adam Yume também ficaram de fora do treino devido à lesão. Os encarnados jogam amanhã frente ao Aros, é a segunda mão do playoff de acesso à fase de liga da Liga na Europa, levam da Luz uma vantagem de 3-1. Os dinamarqueses também treinaram esta manhã, um apronto que foi seguido de perto pelo enviado especial da Antena 1, João Santos Correia.
3: Com música durante o aquecimento e boa disposição, apesar dos últimos resultados negativos, o Oros afina os últimos pormenores antes da recepção ao Benfica. Com 22 jogadores de campo e 3 guarda-redes a treinar, a melhor notícia para Jakob Poulsen é o regresso de Colin Rosler. O defesa central norueguês falhou a última partida por doença, em que o Aros empatou em casa 2-2 frente ao Odense, em jogo a contar para o campeonato. O Oros, recordo, joga as suas partidas em casa em emprestada enquanto aguarda pelo finalizar da construção do seu novo estádio, que tem inauguração agendada para a primavera do próximo ano.
0: João Santos Correia, que há instantes acabou de falar com Jakob Poulsen, técnico do Aros, diz que vai ser muito difícil porque o Benfica é muito forte.
4: It is that it will be very difficult.
5: Vai ser muito difícil. O Benfica é uma equipa muito forte, como vimos no primeiro jogo. Espero que lutemos pela vitória e, quem sabe, vencer por mais de 2 golos, pois assim nos qualificaríamos. Esse é o nosso objetivo, mesmo sabendo que será muito difícil.
0: O Aros Benfica joga-se amanhã a partir das 7 da tarde com o relato de João Santos Correia aqui nas antenas da Rádio Pública. O Sporting de Braga, que disputou apenas uma partida na Liga Portuguesa, empatou em Moreira de Cónegos a 2 bolas na primeira jornada, parte às 2 da tarde para a Áustria, onde amanhã defronta o Áustria de Viena em jogo da segunda mão do playoff de acesso à fase de Liga, mas da Liga Conferência. O conjunto minhoto venceu na semana passada por 2-0 e é com esta vantagem que vai tentar chegar pela primeira vez à fase de Liga desta competição. No treino desta manhã não participaram Ricardo Horta, Niakate, R&B e Gorbi, continuam lesionados e Jonas Mendes já treinou com o grupo. A comitiva do Braga parte então às 2 horas em direção a Viena. Carlos Vissens e Fran Navarro falarão aos jornalistas a partir das 18h40 já no estádio Franz Orr. O jogo é às 19h30 de amanhã, terá arbitragem do Montenegrino no Nikola Davanovic e terá informações aqui na rádio. Seko Fofaná chegou esta quarta-feira ao Porto para assinar pelos Dragões. Mais um empréstimo de uma temporada depois de meia época cedido pelo Rennes e com impacto na conquista do título. Para Chainho, ex-médio dos Dragões, Fofaná é um bom reforço. Um jogador que já conhece bem os cantos à casa e ao estilo de Farioli.
6: Conhece um bocadinho aquilo que é a casa, que é fundamental. Vai chegar, adapta-se facilmente. Conhece as ideias do treinador, conhece os jogadores, que é importante conhecer os jogadores. Tem um jogador agressivo, um jogador que no passado, lembro-me bem, tem momentos importantíssimos com o Braga, faz o gol, com o Famalicão aos 92 mais 3 consegue fazer o gol da vitória, importante naquela fase, é estilo Farioli, é um jogador que o Farioli gosta.
0: Ao olhar para o plantel, Chainho considera que a posição mais necessitada de reforço é a de ponta de lança, porque Zaidu, em forma, faz a diferença.
6: O Zaidu tem sido, com menos ou mais dificuldade, tem sido o titular. Quando ele está bem fisicamente, faz a diferença. É a minha opinião. Em termos daquilo que é o quadro tático, pronto, acho que o Porto precisa de mais um ponto de lança, porque o Samu vai demorar tempo para adquirir aquilo que são as performances exigidas neste momento, mas o Porto, que acho que precisa, no meu ver, mais um elemento na parte da frente, um ponto de lança diferente dos outros, porque em cada posição eu acho que está muito bem equilibrado.
0: À conversa com o jornalista João Alves Domingos, o ex-jogador do Porto, refere que Jiménez a chegar será um grande reforço para Farioli.
6: É um bom jogador, atenção que eu já o conhecia quando eu estava na Albânia. É um jogador que tem características adequadas para aquilo que é o cenário do plantel do Porto. É um jogador que não foi feliz no ano passado no Milão, mas é um jogador que eu acho que se vier para Portugal, vier para o Porto, eu acho que vai ter êxito, porque é um muito bom jogador. Tem aquelas características que nós vemos num ponta-lança. É um jogador que encaixa bem na filosofia e naquilo que é o puzzle do Porto. Os jogadores, o Porto tem 4 extremos muito bons, 4 ou 5, e ele eu acho que encaixa muito bem naquilo que é a filosofia. É um dos motivos que eu acho que o Farioli o quer, é devido a essa situação também.
0: A análise de Carlos Chainho no dia em que Fofaná chegou ao Porto. O Sporting continua a preparar a deslocação à Vila do Conde, marcada para sexta-feira à noite, e a arrumar a casa. O guarda-redes Caíque está em Lisboa para assinar pelos Leões, que ontem oficializaram o marroquino Moncef Zekri, de 17 anos, proveniente dos belgas do Malines. Assinou um contrato de 3 temporadas até 2029 e fica com uma cláusula de 80 milhões de euros. Zekri está feliz no clube que revelou Cristiano Ronaldo e, sobretudo, Nuno Mendes.
7: It's a great, great, great feeling for to sign for a club like this, a big, big club.
8: É um sentimento enorme assinar por este grande clube cheio de história. Fico orgulhoso. Sei que Ronaldo cresceu aqui e, sobretudo, Nuno Mendes, que tem a minha posição e é hoje o melhor lateral esquerdo do mundo.
7: And players like Nuno Mendes, like in my position, and I love this player. And he came here and he became the best left back in the world.
0: Moncef Zekri, diamante para lapidar em Alvalade. Rodrigo Pinheiro, do Famalicão, está na órbita do futebol inglês. Antena 1 sabe que o lateral direito, de 23 anos, formado entre o Vitória de Guimarães e o Futebol Clube do Porto, é um dos alvos do Hull City da Premier League. Os ingleses já ofereceram 5 milhões de euros pelo internacional sub-21 português, mas a administração da SAD do Famalicão rejeitou. Os bilhetes apontam para uma cifra de 10 milhões, mas o negócio poderá ficar fechado por um valor inferior. inferior aos dois dígitos. No futebol feminino, o Torriense joga esta noite a partida da primeira mão da qualificação para a fase de liga da Taça Europa. Pela frente, a turma portuguesa terá as ucranianas do Kolos Kovalivka. Raquel Ferreira, centrocampista do Torriense, diz estar consciente das dificuldades de um jogo europeu, mas pensa num bom resultado para levar para a segunda mão.
9: Sabemos sempre da dificuldade que é um jogo de Europa. Já jogámos dois jogos com equipas completamente diferentes e sabemos o quão difícil é jogar, mas acreditamos muito em nós, preparámos muito bem o jogo e estamos prontas para fazer um ótimo jogo e levar um excelente resultado para a segunda mão, que é esse o nosso grande objetivo.
0: Torriense Kovalivka a partir das 8 da noite em Torres Vedras. No europeu feminino de voleibol, hoje é dia de decisões para a seleção portuguesa, ainda sem vitórias nos primeiros três jogos. As comandadas de Hugo Silva defrontam a Espanha e em caso de derrota ficam sem hipótese de seguir na competição. O jogo já começou em Baku. Bruno Malveira Marques, como é que está a ser neste início de encontro?
10: Para já com desvantagem por 2 pontos da seleção portuguesa. A Espanha vence Portugal por 11-9. O primeiro ponto da seleção lusa foi marcado por Júlia Cavalenca. Alguns erros na recepção permitiram à Espanha já obter a vantagem maior para já deste primeiro set de 4 pontos. No entanto, a seleção portuguesa aos poucos tem reduzido, ainda assim está em desvantagem. Para já então, vantagem da seleção espanhola por 11-8.
0: O jogo para continuar a acompanhar com o enviado especial da Antena 1 ao Azerbaijão ao longo da tarde informativa da Rádio Pública. Primeiro dia do Mundial de Velocidade de Canoagem e Paracanoagem em Poznan, na Polónia. Das 4 provas da manhã, só o K4, 4.500 metros feminino não conseguiu o apuramento para as semifinais. Destaque para o primeiro lugar na eliminatória do K4, 500 metros masculino, como nos conta o enviado especial da Antena 1. Horácio Antunes.
11: Um arranque em força e de pé direito. A competição começou com os campeões mundiais, o K4 500 metros, com Gustavo Gonçalves, João Ribeiro, Messias Batista e Pedro Casinha, que tiveram na eliminatória as embarcações também favoritas de Hungria e Dinamarca. Mas não olham para o estatuto, diz Gustavo Gonçalves, com os olhos postos na eliminatória de amanhã.
12: O estatuto vale o que vale, isso foi ano passado, queremos ganhar outra vez este estatuto na água, é para isso que trabalhámos todos os dias.
11: Começaram da melhor forma?
12: Sim, começámos com o pé direito, é apenas o primeiro passo, seguimos o nosso plano. Está uma pista dura, água fria, um ventinho contra, mas estamos preparados e treinamos para o Mundial, a que dá mais pontos para o ranking. Além da medalha, é sempre importante pontuar bem.
11: Pelo caminho ficou o K4 500 feminino. As jovens portuguesas Francisca Lopes, Clara Duarte, Ana Rodrigues e Maria Rego Gomes foram as últimas. Já na canoa feminina C2 500 metros, Inês Penetra e Beatriz Fernandes foram quintas e já olham para o dia de amanhã.
13: Estamos na semifinal e amanhã vamos dar tudo para poder obter um lugar na final.
14: Tem sido uma época bastante longa, mas temos trabalhado bastante para chegar aqui ao Mundial com as melhores capacidades e é isso que vamos fazer, vamos dar o nosso melhor.
11: Na paracanoagem, Alex Santos em KPL1 200 metros foi segundo, agora venha a semifinal.
15: O objetivo é chegar à final e melhorar o resultado e seguir forte. Estou no top 5 da luta para Los Angeles.
11: A tarde vai começar com Teresa Portela em K1 500 metros às 14h05, segue-se Fernando Pimenta em K1 1000 metros e o campeão europeu Norberto Mourão em VL2 200 metros para encerrar o dia.
0: Prestação vespertina dos canoístas portugueses para continuar a seguir com o enviado especial Horácio Antunes. Nos Jogos do Mediterrâneo, amanhã desta quarta-feira, ficou marcada pelo bom desempenho na modalidade de tiro com armas de caça. Nos Jogos do Mediterrâneo está o enviado especial da RTP, Eduardo Pestana.
16: O destaque dos Jogos do Mediterrâneo de Taranto em Itália nesta quarta-feira vai para a eventual final de tiro com armas de caça. Há 2 atiradores portugueses que lutam por um lugar. Nesta altura está bem encaminhada quer Maria Inês Barros, quer José Bruno Faria. Vamos à atleta feminina. Foi medalha de prata na Argélia há 4 anos e também já foi campeã da Europa desta modalidade de tiro com armas de caça. José Bruno Faria. Estão os dois, aliás, os dois atiradores estão neste momento em 4º lugar, apuram-se para essa final os 6 primeiros, por isso está tudo encaminhado. Nesta quarta-feira há também a restar a final da ginástica rítmica all around, individual, com a participação de Rita Araújo, tem o 10º, a melhor prestação entre as finalistas, e depois há jogos de ténis de mesa, equipas femininas e masculinas, as mulheres disputam os 8º de final com a Grécia e os homens frente à Eslovénia, também os 8º de final. Pádel, uma dupla feminina, Ana Catarina Nogueira e Sofia Araújo, procuram um lugar nas meias-finais. E no ténis, pares misto, Francisco Rocha e Madalena Matias procuram também um lugar nas meias finais.
0: Eduardo Pestana, enviado especial da RTP aos Jogos do Mediterrâneo em Taranto, Itália. Na volta à Espanha, o esloveno Tadej Pogacar lidera com uma vantagem de 3 minutos e 21 para o segundo classificado Primoz Roglic. João Almeida foi prejudicado por um furo na etapa de ontem e chegou muito atrasado à Andorra Velha. Ocupa já o 59º lugar da geral, estando arredado da luta pelos 10 primeiros. O outro português em prova, Ivo Oliveira, ocupa o lugar 141, a mais de 26 minutos do líder. Hoje cumpre-se a quinta etapa de 173,3 km entre as localidades cantalãs de Falsete e Roquetes. Começa hoje o Campeonato Nacional de Handball, mas com um jogo antecipado da segunda jornada. O campeão Sporting recebe no João Rocha a Artística de Avanca. O jogo começa às 8 da noite. Os jogos da primeira jornada serão disputados no próximo fim de semana. No ténis, Henrique Rocha qualificou-se para a segunda ronda do torneio de qualificação do Open dos Estados Unidos em Nova York, ao superar o norte-americano Michael Moe. Rocha venceu em dois sets, pelos parciais de 7-5 e 6-4, no encontro que durou 1 hora e 41 minutos. Na segunda ronda de qualificação, o tenista português vai defrontar o sul-africano Lloyd Harris. Frederico Silva tem pela frente o austríaco Yuri Rodionov. Para aceder ao quadro principal, os dois tenistas lusos têm de ultrapassar mais duas rondas de qualificação. A fechar este jornal, atualizo o resultado do jogo entre Espanha e Portugal no Mundial Feminino de, aliás, no Europeu Feminino de Voleibol, que está a decorrer no Azerbaijão, em Baku. Joga-se o primeiro set. Nesta altura, Bruno Malveira Marques, continua Portugal em desvantagem.
10: Continua Portugal em desvantagem, está aqui, estamos a perceber se por 5 ou por 4 pontos, porque há um video challenge, mas a decisão é para a seleção espanhola. Portanto, 15-10 e por isso 5 pontos de desvantagem para Portugal. Nesta altura, Espanha 15, Portugal 10.
0: Vida difícil para Portugal neste europeu de voleibol feminino.
1: Jornal de Desporto, a edição foi de Carlos Rui Abreu. 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
19: E agora os nossos caminhos vão dar ao trânsito para saber como estão as coisas, Sandra.
20: Vão, com certeza. E ainda no Alentejo, a Estrada Nacional 261. Um acidente na ligação entre Santo André e Melides, no cruzamento da Cascalheira. O trânsito está condicionado. Depois, o IC19 de Sintra para Lisboa ainda está por resolver um acidente junto à curva do Palácio de Queluz e que está a provocar ainda trânsito demorado na descida de Queluz. Quanto à A5 de Cascais para Lisboa, tivemos indicação de trabalhos na zona de Caparide, que está a provocar trânsito demorado na zona do Estoril, e no Porto, neste momento, a circulação com demora nos dois sentidos da Avenida AIP.
19: Sandra, até amanhã.
20: Até amanhã, Augusto.
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1: Quarta-feira, 26 de agosto, Mafalda Lopes da Costa. Hoje a palavra do dia é...
2: A palavra do dia é nostalgia. A nostalgia é um sentimento de tristeza causado pelo afastamento do lar ou da terra natal, ou ainda um sentimento de melancolia provocado pela lembrança de alegrias passadas. A palavra nostalgia tem origem no grego antigo e é formada pela junção de duas palavras: nostos, que significa regresso a casa, e algos, que significa dor. Assim, a nostalgia pode ser entendida como a dor do regresso ou a dor da saudade de casa. A palavra foi cunhada no século XVII por um médico suíço para descrever a condição dos mercenários suíços que sentiam uma forte dor e tristeza por estarem longe de casa. Posteriormente, o termo evoluiu para abranger um sentimento mais amplo de saudade do passado e de lugares ou momentos felizes, mesmo que já não se refira a um retorno físico a casa.
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1: Temperaturas máximas para hoje: Setúbal 26 graus, Évora e Beja 25, Porto Alegre, Santarém e Faro 24, Castelo Branco, Lisboa e Leiria 23, Aveiro e Coimbra 22 graus, Viana do Castelo, Braga e Bragança 21, Porto e Vila Real 20, Viseu 19 e Guarda 17 graus. Hoje desce ligeiramente a temperatura do ar. E há previsão de chuva por vezes forte no norte e centro do país.
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0: da tarde, no continente e na Madeira. É meio-dia nos Açores. Vamos conhecer os títulos desta edição.
1: O grupo parlamentar do CDS-PP rejeita o que considera ser a inaceitável ingerência de um representante das Nações Unidas no processo legislativo parlamentar em Portugal. O deputado do Bloco de Esquerda, Fábio Figueiredo, desafia o PSD a retirar o projeto sobre identidade de género. O secretário-geral do PS insiste na importância da descida do IVA sobre os combustíveis e do IVA zero sobre os produtos alimentares essenciais. José Luís Carneiro garante que não vai desistir das propostas para mitigar o impacto da inflação na vida das pessoas.
0: As notícias com edição de Sandra Henriques.
1: O Bloco de Esquerda apela a que o PSD retire o projeto de lei sobre identidade de género. É um apelo que surge depois da carta do Alto Comissário das Nações Unidas para os Direitos Humanos, que apela à retirada dos projetos de lei do PSD, Chega e CDS sobre identidade de género. O grupo parlamentar do CDS-PP, na última hora, rejeitou o que considera ser a inaceitável ingerência de um representante das Nações Unidas no processo legislativo parlamentar. Em comunicado, refere que o apelo à retirada do projeto de lei do CDS em discussão na Assembleia da República é uma interferência injustificável no processo legislativo português, que não pode deixar de merecer a absoluta rejeição do CDS-PP. A Carta das Nações Unidas em causa surge depois de o deputado único do Bloco de Esquerda, Fábio Figueiredo, e de a eurodeputada e antiga líder bloquista Catarina Martins terem feito queixa às Nações Unidas sobre a possibilidade de reversão da lei sobre o autodeterminismo de género. Em declarações à Antena 1, Fábio Figueiredo fala numa situação humilhante para o país e apela ao PSD que retire o projeto de lei.
2: Veja lá o vexame que é o partido de governo ser chamado à atenção. Portugal pode violar 3 tratados internacionais em matéria de direitos humanos, de proteção da vida, no mesmo ano em que volta a fazer parte do Conselho de Segurança das Nações Unidas. É a altura do PSD pôr a mão na consciência e abandonar este caminho de colisão com os direitos humanos, com a ciência, e garantir que Portugal, em matéria de direitos humanos, faz parte das listas de países que os promovem e não da lista de países com companhias indesejáveis, quase tudo só ditaduras, onde há perseguição e onde há recuos.
1: Fabián Figueiredo afirma que o Bloco vai fazer de tudo para garantir que o país não recua em matéria de direitos humanos e vai usar todos os instrumentos ao dispor, admitindo mesmo recorrer ao Tribunal Constitucional ou ao Presidente da República. O deputado bloquista defende mesmo que António José Seguro se deve pronunciar.
2: Era importante que o Presidente da República se pronunciasse, mas também era importante que o Sr. Presidente da Assembleia da República se pronunciasse. É a segunda figura de Estado. Seria um péssimo exemplo, seria um péssimo sinal do espírito dos tempos que, na mesma altura em que a Constituição da República Portuguesa faz 50 anos, Portugal pela primeira vez recua em matéria de direitos humanos consagrados na lei. Por isso, se revestir de tanta gravidade que é importante que o Presidente da República dê uma palavra ao país.
1: Um dos partidos que apresentou o projeto, o Chega, já garantiu que não vai retirar o projeto, que apresentou no Parlamento, numa mensagem na rede social X. O Presidente do partido, André Ventura, disse que não vai retirar a iniciativa que está em discussão na especialidade, porque considera absolutamente razoável. O líder do PS responsabilizou o governo, o PSD, CDS-PP, a Iniciativa Liberal e o Chega pelo aumento do custo de vida. José Luís Carneiro insiste na importância da descida do IVA sobre os combustíveis e insiste no IVA zero sobre os produtos alimentares essenciais.
3: Nós apresentámos na Assembleia da República propostas para reduzir os custos com os combustíveis, nomeadamente por intermédio da redução do IVA sobre esses mesmos combustíveis, de 23% para 13%, e apresentámos na Assembleia da República propostas para que temporariamente pudéssemos ter IVA zero nos bens alimentares essenciais. Estas propostas foram chumbadas pela AD, pela Iniciativa Liberal e pelo Chega. E eu quero garantir aos portugueses que continuaremos a insistir nestas propostas para mitigar, para diminuir os impactos da inflação no custo de vida das pessoas que estão a viver com muitas dificuldades.
1: Secretário-Geral do PS visita esta manhã a Ceia, onde disse que o atual governo deixou também de lado o plano de revitalização da Serra da Estrela. José Luís Carneiro afirma que o governo socialista deixou 155 milhões de euros para esse plano, mas em 2 anos o atual executivo não deu provas de ser capaz de executar e garantir este financiamento.
3: Quando nós deixámos o governo, ficaram 155 milhões de euros de financiamento para o plano de revitalização da Serra da Estrela. Em 2 anos, o governo até agora não deu prova de ter capacidade para executar e para garantir o financiamento desse plano de revitalização da Serra da Estrela. E está na hora do governo mostrar aquilo de que é capaz e que aproveita agora já a proposta do Orçamento do Estado, que irá à Assembleia da República entre outubro e novembro, para garantir que o plano de revitalização da Serra da Estrela seja posto em prática, respondendo aos anseios, às expectativas e às inquietações das populações que vivem em toda esta região.
1: Declarações de José Luís Carneiro em Ceia, na visita dedicada ao interior e cooperação transfronteiriça. Um dos feridos graves do atropelamento na Rua da Oura, em Albufeira, vai ser transferido para o Hospital de São João, no Porto. O outro ferido grave vai continuar internado no Hospital de Portimão. Informações adiantadas pela Unidade Local de Saúde do Algarve. O atropelamento aconteceu na madrugada de terça-feira e fez 16 feridos. O condutor do carro que atropelou estas pessoas vai ser presente a juiz esta tarde para conhecer as medidas de coação no Tribunal de Albufeira. O homem foi detido pelos crimes de ofensa à integridade física qualificada, condução sob efeito de álcool e condução perigosa. A Associação Portuguesa de Transportadores em Automóveis Descaracterizados deixa um alerta para que a nova lei que regula o regime TVDE e que já foi publicada em Diário da República. O presidente desta associação diz que as novas regras protegem as plataformas em detrimento de operadores e motoristas, é o que diz Ivo Fernandes.
4: Não deram nenhum regime transitório, nem nenhum prazo para que o próprio IMT se adaptasse a estas exigências, como por exemplo o seu holográfico. E portanto, estamos a uma semana da lei entrar em vigor, uma vez que, e poderão ver no texto da lei que há um artigo que diz que a lei entra em vigor no dia 1 do mês seguinte à sua publicação, e a mesma lei diz, na sua republicação, que entra no dia 1 do terceiro mês. Portanto, tudo isto prova que esta lei foi feita com muito pouco cuidado.
1: Uma das maiores mudanças na nova lei é a integração do setor do táxi. Os táxis podem ser registados para a atividade de TVDE, desde que cumpram os requisitos aplicáveis aos veículos desta atividade e estão inscritos junto do gestor de plataforma eletrónica licenciado. A PSP detectou 67 infrações relacionadas com a atividade dos táxis numa operação de fiscalização rodoviária. Nas chegadas do aeroporto Humberto Delgado, em Lisboa, a comissário Cátia Brás, da PSP de Lisboa, resume esta operação.
5: No seguimento de operações anteriores, que já tínhamos realizado a atividade dos táxis, e uma vez que temos recebido diversas denúncias de práticas irregulares dos motoristas de táxi. No dia de ontem, detectámos 67 infrações, 32 infrações estão relacionadas com a colocação indevida do taxímetro, significa que o motorista de táxi não tinha o taxímetro ou no centro do tablet ou então no espelho, o que significa que muitas vezes o cliente não consegue ver no taxímetro o valor que tem a pagar. Detectámos também 8 infrações relacionadas com a falta de certificado de motorista de táxi, ou seja, 8 motoristas de táxi iriam fazer o serviço sem estarem devidamente habilitados para tal, e além disso um motorista, entre outras infrações, um motorista estava a conduzir com uma taxa de álcool superior à permitida por lei. Tinha entre 0,50 e 0,80.
1: A PSP refere ainda que foram fiscalizados cerca de 100 de táxis. A Unidade Nacional de Estrangeiros e Fronteiras da PSP controlou 20 milhões de pessoas no primeiro ano de atividade. É um balanço adiantado à agência Lusa pela instituição que colocou 1.500 polícias nas fronteiras aéreas. A maioria dos polícias foi colocada em Lisboa, seguida do Porto, Faro, Açores, Madeira e Beja. A Unidade Nacional de Estrangeiros e Fronteiras da PSP detectou mais de 1.100 casos irregulares entre os cidadãos estrangeiros fiscalizados no primeiro ano de atividade. Há cada vez mais homens que procuram ajuda por serem vítimas de violência doméstica. Os dados são da APAV, a Associação Portuguesa de Apoio à Vítima. Quase 800 homens agredidos foram apoiados no ano passado, sobretudo agredidos pelas mulheres ou maridos. A APAV diz que a realidade da violência contra os homens está agora mais exposta, Cláudia Aguiar Rodrigues.
6: As mentalidades estão a mudar.
7: Eu acho que também é importante olharmos para este aumento de procura de apoio e de ajuda pelas alterações e pelo facto de isto dar a entender também que os homens estão mais disponíveis para procurar apoio, para procurar ajuda. Penso que também há uma maior informação e conhecimento também sobre este fenómeno que pode afetar os homens.
6: O gestor adjunto do Gabinete de Apoio à Vítima de Santarém, Gustavo Santos, diz que o facto de existir mais informação é também um fator positivo.
7: Uma melhoria que é constante dos próprios serviços, da formação também dos próprios profissionais que interagem com esta população que está à procura de apoio ou que é vítima de um crime, e isso tudo faz com que os números naturalmente também aumentem.
6: Só no ano passado foram apoiados cerca de 800 homens, todos agredidos, sobretudo pelos atuais ou ex-cônjuges.
7: Os números indicam que efetivamente aqui os cônjuges acabam por ter um número bastante, bastante elevado, mas também companheiros, companheiras, ex-companheiros, ex-cônjuges, ex-namorados, tudo o que é aqui das relações de intimidade. Todos estes intervenientes que podem surgir aqui numa relação de intimidade podem acabar efetivamente por cometer aqui um crime de violência doméstica.
6: A Rede Nacional de Apoio às Vítimas de Violência Doméstica tem uma linha gratuita que funciona 24 horas por dia durante a semana.
1: A APAV registrou um aumento de 73% de denúncias entre 2021 e 2025. No Europeu de Voleibol Feminino, a seleção nacional está a jogar com Espanha, em Baku, no Azerbaijão, onde está o enviado especial Bruno Malveira Marques, agora em direto. Bruno, como é que tem sido este arranque de jogo?
8: Para já, Portugal está a perder em sets 1-0, perdeu no primeiro set 26-24, um set que esteve desnivelado. A Espanha teve uma vantagem de 6 pontos, Portugal conseguiu recuperar, mas na ponta final caiu a felicidade para a seleção espanhola. Alguns erros na recepção e também no serviço contra a rede, a fazer com que Portugal então perdesse o set inaugural. No segundo set, Portugal está a entrar bem, vence 6-2 a seleção espanhola e recupera também algum índice anímico. Por isso, para já, jogo equilibrado. Vantagem da Espanha em sets por 1-0.
1: Vantagem de Bruno Malveira Marques a partir do Azerbaijão, onde decorre este europeu de voleibol feminino. No primeiro dia do Mundial de Velocidade Canoagem e Paracanoagem em Poznań, na Polónia, das quatro provas da manhã, só o K4 500 metros feminino não conseguiu apuramento para as semifinais. Destaque para o primeiro lugar na eliminatória dos K4 500 metros masculino. O enviado especial Horácio Antunes falou com os atletas que competiram esta manhã.
9: Um arranque em força e de pé direito. A competição começou com os campeões mundiais, o K4 500 metros, com Gustavo Gonçalves, João Ribeiro, Messias Batista e Pedro Casinha, que tiveram na eliminatória as embarcações também favoritas de Hungria e Dinamarca. Mas não olham para o estatuto, diz Gustavo Gonçalves, com os olhos postos na eliminatória de amanhã.
10: O estatuto vale o que vale, isso foi ano passado. Queremos ganhar outra vez este estatuto na água. É para isso que trabalhamos todos os dias.
9: Começaram da melhor forma?
10: Sim, começámos com o pé direito. É apenas o primeiro passo. Seguimos o nosso plano. Está uma pista dura, água fria, um ventinho contra, mas estamos preparados e treinamos para o Mundial, a que dá mais pontos para o ranking. Além da medalha, é sempre importante pontuar bem.
9: Pelo caminho ficou o K4 500 feminino. As jovens portuguesas Francisca Lopes, Clara Duarte, Ana Rodrigues e Maria Rego Gomes foram as últimas. Já na canoa feminina C2 500 metros, Inês Penetra e Beatriz Fernandes foram quintas e já olham para o dia de amanhã.
11: Estamos na semifinal e amanhã vamos dar tudo para poder obter um lugar na final.
12: Tem sido uma época bastante longa, mas temos trabalhado bastante para chegar aqui ao Mundial com as melhores capacidades e é isso que vamos fazer, vamos dar o nosso melhor.
9: Na paracanoagem, Alex Santos em KPL1 200 metros foi segundo, agora venha a semifinal.
13: O objetivo é chegar à final e melhorar o resultado e seguir forte. Estou no top 5 da luta para Los Angeles.
9: A tarde vai começar com Teresa Portela em K1 500 metros às 14h05, segue-se Fernando Pimenta em K1 1000 metros e o campeão europeu Norberto Mourão em VL2 200 metros para encerrar o dia.
1: Provas que vão ser acompanhadas acompanhadas pelo enviado especial Horácio Antunes a Poznan, na Polónia. No Nepal, pelo menos 22 pessoas morreram na sequência das inundações que afetaram o país asiático nas últimas horas. Pelo menos 384 viajantes, na maioria estrangeiros, foram dados como desaparecidos por causa das chuvas torrenciais e inundações que atingiram a zona fronteiriça do Tibete, no Nepal. As autoridades admitem que estas inundações rápidas possam estar relacionadas com um sismo.
0: Sandra Henriques, notícias em simultâneo com a RTP Antena 1 Madeira, Açores e RTP Mundo. 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

0: Ora, boa tarde, são 15 horas no estúdio da Antena Portuguesa e vamos a ficar em direto com a Antena 1 e as suas informações.
1: Em causa está a carta do Alto Comissário das Nações Unidas para os Direitos Humanos, que apela à retirada dos projetos de lei do PSD, Chega e CDS sobre a identidade de género. A Associação Portuguesa de Transportadores em Automóveis Descaracterizados critica a nova lei que regula o regime TVDE, defende que as novas regras protegem as plataformas em detrimento de operadores e motoristas.

0: turistas. No Nepal, milhares de pessoas estão desaparecidas na sequência de cheias rápidas que afetaram o país asiático nas últimas horas.
1: Notícias com edição de Sandra Henriques.
0: O CDS fala num precedente grave e acusa as Nações Unidas de ingerência no processo legislativo português. Isto depois do apelo do Alto Comissário da ONU para os Direitos Humanos à retirada dos projetos de lei do PST, Chega e CDS sobre identidade de género. Ouvido esta tarde pela Rádio Pública, Paulo Núncio, líder parlamentar centrista, diz que o CDS vai manter na íntegra a iniciativa já apresentada no Parlamento.
2: Uma interferência injustificável no processo legislativo português que não pode deixar de merecer a nossa absoluta rejeição. E o CDS reafirma que mantém na íntegra a sua iniciativa para impedir as terapias hormonais para mudança de sexo em crianças. Por todo o mundo, e isto é muito importante, repetem-se os alertas de especialistas independentes sobre os riscos gravíssimos destas terapias e as suas consequências absolutamente devastadoras e irreversíveis em menores.
0: A Carta das Nações Unidas surgiu depois de o deputado único do Bloco de Esquerda, Fábio Figueiredo, e de a eurodeputada Catarina Martins terem feito queixa às Nações Unidas sobre a possibilidade de reversão da lei sobre o autodeterminismo de género. Em declarações à Rádio Pública, Fabián Figueiredo fala numa situação humilhante para o país e apela ao PSD para que retire o projeto de lei.
3: Veja lá o vexame que é o partido de governo ser chamado à atenção. Portugal pode violar 3 tratados internacionais em matéria de direitos humanos, de proteção da vida, no mesmo ano em que volta a fazer parte do Conselho de Segurança das Nações Unidas. É a altura do PSD pôr a mão na consciência e abandonar este caminho de colisão com os direitos humanos, com a ciência, e garantir que Portugal, em matéria de direitos humanos, faz parte das listas de países que os promovem e não da lista de países com companhias indesejáveis, quase tudo só ditaduras, onde há perseguição e onde há recurso.
0: O Chega também já garantiu que não vai retirar o projeto que apresentou no Parlamento. Numa mensagem na rede social X, o presidente André Ventura disse que não vai retirar a iniciativa, que considera absolutamente razoável. O secretário-geral do PS responsabiliza o governo PSD-CDS, a Iniciativa Liberal e o Chega pelo aumento do custo de vida, por chumbar as iniciativas do PS. José Luís Carneiro insiste na importância da descida do IVA sobre os combustíveis e também insiste no IVA zero sobre os produtos alimentares essenciais.
4: Nós apresentámos na Assembleia da República propostas para reduzir os custos com os combustíveis, nomeadamente por intermédio da redução do IVA sobre esses mesmos combustíveis, de 23% para 13%, e apresentámos na Assembleia da República propostas para que temporariamente pudéssemos ter IVA zero nos bens alimentares essenciais. Estas propostas foram chumbadas pela AD, pela Iniciativa Liberal e pelo Chega. Eu quero garantir aos portugueses que continuaremos a insistir nestas propostas para mitigar, para diminuir os impactos da inflação no custo de vida das pessoas que estão a viver com muitas dificuldades.
0: Declarações de José Luís Carneiro numa visita a Ceia, onde disse também que o atual governo deixou de lado o plano de revitalização da Serra da Estrela. A Associação Portuguesa de Transportadores em Automóveis Descaracterizados aponta críticas à nova lei que regula o regime TVDE e que já foi publicada em Diário da República. O presidente desta associação, Ivo Fernandes, diz que as novas regras protegem as plataformas em vez de protegerem operadores e motoristas.
5: Não deram nenhum regime transitório, nem nenhum prazo para que o próprio IMT se adaptasse a estas exigências, como por exemplo o seu holográfico. E portanto, estamos a uma semana da lei entrar em vigor, uma vez que, e poderão ver no texto da lei, que há um artigo que diz que a lei entra em vigor no dia 1 do mês seguinte à sua publicação, e a mesma lei diz, na sua republicação, que entra no dia 1 do terceiro mês. Portanto, tudo isto prova que esta lei foi feita com muito pouco cuidado.
0: Uma das maiores mudanças na nova lei é a integração do setor do táxi nos TVDE. A PSP detectou 67 infrações relacionadas com a atividade dos táxis numa operação de fiscalização rodoviária nas chegadas do aeroporto Humberto Delgado em Lisboa. A comissária Cátia Braz, da PSP de Lisboa, resume esta operação.
6: No seguimento de operações anteriores, que já tínhamos realizado a atividade dos táxis, e uma vez que temos recebido diversas denúncias de práticas irregulares dos motoristas de táxi. No dia de ontem detectámos 67 infrações, 32 infrações estão relacionadas com a colocação indevida do taxímetro, significa que o motorista de táxi não tinha o taxímetro ou no centro do tablet ou então no espelho, o que significa que muitas vezes o cliente não consegue ver no taxímetro o valor que tem a pagar. Detectámos também 8 infrações relacionadas com a falta de certificado de motorista de táxi, ou seja, 8 motoristas de táxi iriam fazer o serviço sem estarem devidamente habilitados para tal, e além disso um motorista, entre outras infrações, um motorista estava a conduzir com uma taxa de álcool superior à permitida por lei. Tinha entre 0,50 e 0,80.
0: A PSP refere ainda que foram fiscalizados cerca de uma centena de táxis. A Unidade Nacional de Estrangeiros e Fronteiras da PSP controlou 20 milhões de pessoas no primeiro ano de atividade. É um balanço adiantado à Agência Lusa pela instituição, que colocou 1.500 polícias nas fronteiras aéreas. A Unidade Nacional de Estrangeiros e Fronteiras da PSP detectou mais de 1.100 casos irregulares entre os cidadãos estrangeiros fiscalizados neste primeiro ano de atividade. Portugal registou 9 casos confirmados de sarampo desde o início do ano. O anúncio foi feito pela Direção-Geral da Saúde. São dados que foram notificados através do SINAV, o Sistema Nacional de Vigilância Epidemiológica. De acordo com os dados da Direção-Geral da Saúde, 3 dos casos confirmados foram importados. Outros 3 tiveram origem em Portugal. Está a investigação a origem dos restantes. No futebol, elogios para o Benfica, vindos da Dinamarca. O treinador do Aros, que recebe amanhã os encarnados na segunda mão do play-off de acesso à fase de liga da Liga Europa, prevê dificuldades para os dinamarqueses. Jakob Poulsen diz que o ideal seria vencer por mais de 2 golos de diferença.
7: It is that it would be very difficult.
8: Vai ser muito difícil. O Benfica é uma equipa muito forte, como vimos no primeiro jogo. Espero que lutemos pela vitória e, quem sabe, vencer por mais de 2 golos, pois assim nos qualificaríamos. Esse é o nosso objetivo, mesmo sabendo que será muito difícil.
0: O Benfica já está a caminho da Dinamarca, onde joga amanhã às 7 da tarde com o Aros, partida com o relato em direto aqui na Rádio Pública. E o Benfica tem um novo reforço. João Palhinha é oficialmente jogador das Águias. Em declarações à Benfica TV esta tarde, o médio disse esperar uma época muito desafiante.
9: Continuem a apoiar o Benfica como já é o normal, ainda com mais força se possível, porque vai ser uma época muito desafiante, muito competitiva. Nem sempre vão ser momentos de glória, mas há que manter toda a esperança, toda a fé e toda a resiliência ao longo da temporada, porque acredito que juntos conquistemos coisas muito bonitas.
0: João Palhinha transferiu-se em definitivo do Bayern de Munique para o Benfica por 14 milhões de euros, ao qual podem dar crescer até um valor máximo de 5 milhões de euros, pagos em função de objetivos pré-definidos. O contrato é válido até junho de 2030. No Europeu de Voleibol Feminino, a seleção nacional está a jogar com a Espanha, em Baku, no Azerbaijão, onde está o enviado especial Bruno Malveira Marques, agora em direto. Bruno, como é que está o jogo nesta altura?
10: Relativamente aos sets, há empate a 1 entre a Espanha e Portugal. Portugal venceu o segundo set por 25-23 e fez história num campeonato da Europa, porque pela primeira vez Portugal consegue vencer 2 sets num campeonato da Europa. Em 2019 venceu 1 nos 5 jogos, para já em 4 jogos neste europeu já conseguiu vencer 2. Na parte final do terceiro set está em vantagem também Portugal. Resta saber se a 2 pontos de fazer set point ou a 1, porque está nesta altura um video challenge e Portugal está a vencer por 24-15. Falta portanto 1 ponto para a seleção portuguesa passar para a frente deste jogo. Para já mantém-se ainda em set Espanha 1, Portugal 1.
0: Então, um ponto, é um jogo que vai continuar a ser acompanhado pelo Bruno Malveira Marques. No Nepal, milhares de pessoas estão desaparecidas na sequência de cheias rápidas que afetaram o país asiático nas últimas horas. Pelo menos 22 pessoas morreram, números oficiais, na região fronteiriça com o Tibete. Pelo menos 400 de viajantes, na maioria estrangeiros, foram dados como desaparecidos. Estradas, pontes, casas foram arrastados pelas águas. Houve deslizamento de terras e corte de estradas, comunicações e eletricidade. As autoridades suspeitam que um sismo na região possa ter estado na origem de uma avalanche de gelo e rocha junto a um rio e assim provocado as cheias. A Ucrânia vai reforçar a frente oriental de Donetsk. O anúncio foi feito esta tarde pelo presidente ucraniano. A frente oriental de Donetsk é um setor-chave da pressão russa, com duas unidades lideradas por comandantes de topo, Denis Propokempo, comandante do Corpo Azov, e Andrei Biletsky, que comanda o terceiro corpo do exército, vão liderar as unidades recentemente criadas, foi o que revelou Volodymyr Zelensky através da aplicação Telegram, depois de ter visitado as tropas no terreno de batalha. O Irão e o Oman terão chegado a acordo sobre a repartição do Estreito de Hormuz e das respectivas receitas. A informação foi avançada esta tarde por um porta-voz da Guarda Revolucionária Iraniana, citado pela agência de notícias iraniana Tasnim. O porta-voz disse que os Estados Unidos estão a dificultar as negociações entre Oman e o Irão, o que tem provocado atrasos no processo. No entanto, entretanto, uma fonte oficial do Irão, disse à agência de notícias Reuters que ainda há detalhes até que esse acordo seja finalizado.
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12: Ora então, mais uma vez, boa tarde para todos que estão à escuta desta Rádio Antena Portuguesa, sempre a transmitir nos 90.9 FM. Olivier, que está deste lado aqui, que vos vai acompanhar um certo tempo aqui com as nossas músicas e também com o nosso pequenino anúncio, tenho aqui para vocês. Para não ter anúncio, vou já anunciar-vos que a União Nacional dos Combatentes de Balomirei organiza um loto do outono, isto na sexta-feira, 11 de setembro, na sala de Charmy, no Centro de Animação de Laé, a partir das 20h15, o jogo. Mas a abertura das portas às 19h. Muitas prendas a ganhar, o preço dos jogadores é sempre os mesmos, e há também uma pequena restauração sobre Praça Sanduíche, ou Sandes, como era de português, patisseria, não sei como é que se diz em português, desculpem lá, e bebidas também. E, bom, já sabem tudo, sexta-feira, 11 de setembro, e 20h15, às 20h15, o princípio do jogo, mas portas que se abrem a partir das 19h. Isto tudo sobre a reservação ao 06-51-38-42-60, 06-51-38-42-60. Número de telefone, então, para as vossas reservações por este loto em Balomirei, na sexta-feira, 11 de setembro, na sala de Charmy, no Centre de Laé, em Balomirei, naturalmente. Agora vamos a começar com Laura, com Cândido. Serão músicas muito calmas hoje da tarde, mais uma vez.

Então, mais uma vez, boa tarde para todos. Vocês acabaram de ouvir Lucas e Mateus, nem foi este Lucas e Mateus, não, desculpem lá, foi Vanuti, com o tema Pão de Mel. E vamos continuar com Clemente, Trago-te uma Rosa. 15 horas 21 minutos nos estúdios desta Antena Portuguesa. Mais uma vez, boa tarde para todos. Para quem estão nos seus trabalhos, muita coragem para eles e uma boa tarde. E para os que estão ao nosso terras de André Eduardo, boa tarde, boa viagem e faço sobretudo muita atenção, naturalmente, como eu digo todos os dias, quando estou aqui presente deste lado, o Micristo Olivier. Para os meus amigos caminhonistas, um grande abraço, muita coragem para eles e boa viagem.

Ora, vocês acabaram de ouvir quem? Acabaram de ouvir, naturalmente, Maronte Volta a Volta, onde tinham ficado o contrato Uma Rosa com Clemente. E agora a seguir, vamos a continuar com Lucas e Mateus, desta vez, com o tempo Perdão, o tema Perdão, e a seguir Emanuel Chorei em Silêncio. 15 horas e 29 minutos nos estudos desta Antena Portuguesa. Mais uma vez, para todos que estão à nossa escuta, obrigado pela minha escuta desta Antena Portuguesa. Boa tarde.

0: Ora então, mais uma vez, boa tarde para todos que estão à escuta desta Rádio Antena Portuguesa. Vocês acabaram de ouvir, então, Nelo Silva, tu vais voltar para mim. E já estamos a chegar ao sinal horário das 16 horas e naturalmente a seguir vamos a ficar com a Antena 1 e as suas informações em direto de Portugal. Ora, são exatamente 16 horas nos estúdios da Rádio Antena Portuguesa e vamos a ficar então em direto com a Antena 1 e as suas informações. 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
1: Nos Açores. Olhamos agora para as notícias que marcam esta quarta-feira, Sandra Henriques.
2: O grupo parlamentar do CDS rejeita aquilo que considera ser uma inaceitável ingerência de um representante das Nações Unidas em Portugal. Em causa está a carta do Alto Comissário das Nações Unidas para os Direitos Humanos, em que apela à retirada dos projetos de lei sobre identidade de género. A nova lei do regime TVDE está a levantar dúvidas e críticas dos diferentes setores do transporte automóvel. Vamos ouvi-las neste noticiário. A seleção portuguesa feminina de voleibol venceu a Espanha e conquistou a primeira vitória de sempre em europeus.
1: Notícias às três, a edição é da jornalista Sandra Henriques.
2: O CDS-PP fala num precedente grave e acusa as Nações Unidas de ingerência no processo legislativo português, isto depois do apelo do Alto Comissário das Nações Unidas para os Direitos Humanos à retirada dos projetos de lei do PST, Chega e CDS sobre identidade de género. Ouvido pela Rádio Pública, Paulo Núncio, líder parlamentar do CDS, diz que o partido vai manter na íntegra a iniciativa já apresentada no Parlamento.
3: Uma interferência injustificável no processo legislativo português que não pode deixar de merecer a nossa absoluta rejeição. E o CDS reafirma que mantém na íntegra a sua iniciativa para impedir as terapias hormonais para mudança de sexo em crianças. Por todo o mundo, e isto é muito importante, repetem-se os alertas de especialistas independentes sobre os riscos gravíssimos destas terapias e as suas consequências absolutamente devastadoras e irreversíveis em menores.
2: A Carta das Nações Unidas surgiu depois de o deputado

0: único do Bloco de Esquerda, Fabián Figueiredo, e de a eurodeputada Catarina Martins terem feito queixa às Nações Unidas sobre a possibilidade de reversão da lei, sobre o autodeterminismo de género. Em declarações à Rádio Pública, Fabián Figueiredo fala numa situação humilhante para o país e apela ao PSD para que retire o projeto de lei.
1: Veja lá o vexame que é o partido de governo ser chamado à atenção. Portugal pode violar 3 tratados internacionais em matéria de direitos humanos, de proteção da vida, no mesmo ano em que volta a fazer parte do Conselho de Segurança das Nações Unidas. É a altura do PSD pôr a mão na consciência e abandonar este caminho de colisão com os direitos humanos, com a ciência, e garantir que Portugal, em matéria de direitos humanos, faz parte das listas de países que os promovem e não da lista de países com companhias indesejáveis, quase tudo só ditaduras, onde há perseguição e onde há recuos.
0: Até agora o PSD ainda não se pronunciou sobre este tema. O Chega já garantiu que não vai retirar o projeto que apresentou no Parlamento. O Partido Livre quer saber se há casos de alunos prejudicados pelas alterações nas regras de acesso ao ensino superior, do contingente prioritário para candidatos com deficiência, e que apoio será disponibilizado pelo Governo para os estudantes que ficaram sem colocação por causa das alterações. São preocupações levantadas pelo Partido numa questão dirigida ao Ministro da Educação. Paulo Moás, o deputado do Livre, explica que o partido quer um ponto de situação por parte do Governo.
2: Aquilo que existia anteriormente era a possibilidade de haver alguns casos que eram analisados por uma comissão de peritos e que, entre 2023 e 2025, isso levou à colocação de 37 estudantes no ensino superior. Nós estamos a falar de, por exemplo, jovens com dislexia ou com perturbação de hiperatividade e déficit de atenção ou alguns tipos de autismo que, no fundo, acabam por beneficiar também de apoios no secundário, isto está previsto também na lei, mas que não atingem este nível administrativo dos 60% da incapacidade. E o Governo eliminou este mecanismo e, portanto, acabou por prejudicar estes jovens, e nós queremos perceber exatamente quantos é que, tendo este apoio no ensino secundário, não acederam ou não conseguiram colocação no ensino superior.
0: O deputado Paulo Moacho recorda que o Parlamento aprovou uma lei que recupera a possibilidade de acesso através da avaliação por uma comissão técnica, mas que só vai entrar em vigor no ano letivo de 2027-2028. O Livre acredita que está a ser criada uma situação de desigualdade e que quer perceber que medidas o Governo está a tomar.
3: Tem que haver um mecanismo, principalmente num ano letivo em que o processo de acesso ao ensino superior foi bastante, bastante caótico, não é? E, portanto, nós estamos a falar de jovens que, para além da sua condição, seja o tal déficit, a perturbação de hiperatividade, ou déficit de atenção, seja aquilo que for, ainda tiveram também, como todos os estudantes tiveram, que lidar com todo o caos no acesso ao ensino superior e nos exames e nestas provas e tudo mais. E, portanto, da mesma forma que, para todos os estudantes em geral, queremos garantias de que não há qualquer tipo de discriminação e que todos conseguem aceder em condições de igualdade, também queremos garantir isso para estes jovens e perceber o que é o plano do Governo para conseguir essa garantia.
0: Declarações do deputado do Livre, Paulo Moacho, há pouco à Antena 1. O Livre quer saber se há casos de alunos prejudicados pelas alterações nas regras de acesso ao ensino superior do contingente prioritário para candidatos com deficiência. O presidente da CIP pede urgência na discussão da reforma da Segurança Social. Numa conferência sobre economia na Universidade de Verão do PSD, Armindo Monteiro afirma que se trata de problemas que exigem respostas rápidas.
4: Por serem problemas sérios e serem problemas grandes, é bom que não percamos tempo com falácias, com conquistas de votos, com fixação de clientelas eleitorais, mas sim com falar a verdade. A demografia, a matemática não enganam.
0: Armindo Monteiro lamenta ainda que muitos tenham optado por atacar o estudo encomendado pelo Governo sobre Segurança Social. Declarações na Universidade de Verão do PSD, em Castelo de Vide, onde o Presidente da Confederação do Turismo de Portugal, Francisco Calheiros, também falou, disse que é a altura de mexer estruturalmente no sistema de pensões. A nova lei do regime TVDE está a levantar dúvidas e críticas dos diferentes setores de transporte automóvel. Entre as maiores mudanças na nova lei, a que mais contestação teve foi a integração do setor táxi, mas, Cláudia Aguiar Rodrigues, as dúvidas dos prazos para a entrada em vigor da lei ainda persistem.
5: É uma lei que deixa muitas dúvidas, alerta o presidente da Cooperativa de Táxis de Lisboa, Carlos Silva.
6: Vem no texto da nova lei, que faz as alterações, o dia 1 de setembro. Mas depois na compilação, no final, onde já vem os novos artigos, os artigos anteriores que não sofreram alteração, onde vem tudo agregado, fala no primeiro dia do terceiro mês. Isto está aqui uma grande confusão, é verdade.
5: É pouco clara e é uma lei que não prevê a transição do regime TVDE, diz o presidente da Associação Portuguesa de Transportadores em Automóveis Descaracterizados, Ivo Fernandes.
7: Não deram nenhum regime transitório, nem nenhum prazo para que o próprio IMT se adaptasse estas exigências, como por exemplo o seu holográfico.
5: E num outro exemplo, Carlos Silva levanta questões quanto ao âmbito de serviço público relacionado com o transporte de táxis.
6: Sendo táxi, automaticamente pode-se registar na plataforma e passa a ser mais um TVDE. E isso pode pôr aqui um pouco em risco a sua função de serviço público, nomeadamente nas regiões onde não é tão apelativo o modo TVDE.
5: Mas as críticas continuam. Vítor Soares, da Associação de TVDE, fala numa lei que abre espaço a burlas.
8: Nós nos preocupa do modelo de trabalho do táxi na Madeira, que adultera os valores, que seja executado aqui também em Portugal e que coloque em causa depois o cliente e o utilizador.
5: Entre as maiores mudanças da nova lei foi a integração do setor do táxi, que levantou mais críticas.
0: A Rádio Pública já contactou o Instituto da Mobilidade e dos Transportes por causa destas questões. Aguardamos por uma resposta. Portugal registou 9 casos confirmados de sarampo desde o início do ano. São dados da Direção-Geral da Saúde e foram notificados através do SINAV, o Sistema Nacional de Vigilância Epidemiológica. 3 dos casos confirmados foram importados, outros 3 tiveram origem em Portugal. Está ainda em investigação a origem dos restantes casos. Já arrancou a tarde para os portugueses neste primeiro dia do Mundial de Velocidade Canoagem e para canoagem em Poznan, na Polónia. O enviado especial Horácio Antunes está a acompanhar as provas na Polónia e está agora em direto. Horácio, quais foram os destaques dos resultados dos portugueses esta tarde?
9: Para já, de Fernando Pimenta, a maior referência portuguesa da canoagem, um dos melhores a nível mundial, medalha de bronze no último campeonato do mundo na prova olímpica de K1 mil metros, terminou a sua série em primeiro lugar. O atleta de Ponte de Lima, 37 anos, segue para a semifinal de sexta-feira, saiu bem, dominou a prova do início ao fim com 3:51.4 e está já fora de água para dentro de instantes vir falar connosco. Depois do apuramento para semifinais em 3 das 4 provas durante a manhã, a tarde iniciou-se com o apuramento de Teresa Portela, um regresso ao K1 500 metros após os Jogos Olímpicos de Paris. A tarde vai terminar ainda com as provas de paracanoagem. Matilde Nunes às 15:49 em KL3 200 metros e Norberto Mourão, campeão europeu em VL2 200 metros às 16:24. Fernando Pimenta, então, com muita descontração, a terminar a sua série, a sua prova, em primeiro lugar, com domínio do início até ao fim da prova.
0: E volta assim a entrar na água nesta em K1 mil metros na sexta-feira. Elogios para o Benfica, vindos da Dinamarca. O treinador do Aros, que recebe amanhã os encarnados na segunda mão do play-off de acesso à fase de liga da Liga Europa em futebol, prevê dificuldades para os dinamarqueses. Jakob Poulsen diz que o ideal seria vencer por mais de 2 golos de diferença.
10: It is that it will be very difficult. Vai ser muito difícil. O Benfica é uma equipa muito forte, como vimos no primeiro jogo. Espero que lutemos pela vitória e, quem sabe, vencer por mais de 2 golos, pois assim nos qualificaríamos. Esse é o nosso objetivo, mesmo sabendo que será muito difícil.
0: O Benfica partiu esta tarde para a Dinamarca, onde joga amanhã às 7 da tarde com o Aros, partida com relato em direto aqui na Rádio Pública. No Europeu de Voleibol Feminino, a Seleção Nacional venceu a Espanha por 3-1. É a primeira vitória de Portugal por estes dias em Baku e a primeira vitória de sempre em Europeus de Voleibol Feminino. O enviado especial Bruno Malveira Marques resume esta partida.
11: Portugal venceu a Espanha por 3-1 e conquista assim pela primeira vez na história do Voleibol Nacional a primeira vitória num campeonato da Europa. Portugal entrou a perder no primeiro set, perdeu por 26-24, mas venceu os três sets seguintes, 25-23, 25-19 e 25-20. Ana Monteiro foi a jogadora com mais pontos, fez 19 pontos, a par também de Júlia Cavalenca. Portugal depende de si próprio para seguir para a próxima fase do campeonato da Europa. Tem de vencer amanhã a Roménia para seguir para os oitavos de final. Resultado final: Portugal 3, Espanha 1.
0: O jogo de amanhã com a Roménia às 3:30 da tarde vai ser acompanhado pelo enviado especial Bruno Malveira Marques. No Nepal subiu para 95 o número de pessoas que morreram nas últimas horas. Milhares de pessoas estão desaparecidas na sequência de cheias rápidas que afetaram o país asiático. Na região fronteiriça com o Tibete, pelo menos 400 de viajantes, na maioria estrangeiros, foram dados como desaparecidos. As autoridades suspeitam que um sismo na região possa ter estado na origem de uma avalanche de gelo e rochas junto a um rio, e assim provocado as cheias. O presidente dos Estados Unidos explica a viagem do diretor da CIA a Moscovo como uma visita de quase rotina. Donald Trump não dá grandes pormenores sobre esta deslocação, diz que espera que a guerra na Ucrânia acabe. Numa entrevista ao apresentador norte-americano conservador Glenn Beck, diz ainda que esta deslocação não está relacionada nem com o Irão, nem com alegadas ameaças russas à NATO. Nesta entrevista, Donald Trump diz também que não acredita que o líder supremo iraniano Mostaba Khamenei esteja morto, apesar de não ser visto em público desde o final de fevereiro. Trump sublinha ainda que Khamenei ficou gravemente ferido no ataque que matou o pai, mas não estará morto. Nos Estados Unidos já há acordo entre os Estados norte-americanos que puseram a Meta, a dona do Facebook e Instagram, em tribunal. A Meta vai pagar 16 mil milhões de dólares. O acordo com a Meta inclui um bloqueio noturno, por defeito entre a meia-noite e as 6 da manhã, para utilizadores com menos de 18 anos. Essa restrição pode ser levantada pelos pais.
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12: Ora então, mais uma vez, boa tarde para todos. Já lá vão 13 minutos para além das 16 horas aqui nos estúdios desta Antena Portuguesa, e sempre Olivia deste lado que vos acompanha até às 16h30 com as nossas bonitas músicas. Agora a seguir vamos a continuar com Regis e Rei, com o seu tema Estou Apaixonado, e depois Valsar e Sonhar com José Alberto Reis. Ora, 16 horas e 40 minutos, nas suas estados da Antena Portuguesa. Vos quero lembrar mais uma vez que a União Nacional dos Combatentes Barão Mirei organiza o Loto do Outono no dia 11 de setembro, na Sala de Charmy, no Centro de Animação de Lei, em Barão Mirei, naturalmente. Isto a partir das 20h15, neste dia 11 de setembro, sobre reservação ao 06-51-38-42-60. 06-51-38-42-60, vocês têm até o dia 8 de setembro, até às 21h, para reservar as vossas praças, então, para este Loto do Outono. O preço é o sempre os mesmos preços, 3 euros, um cartão, 4, 10, 10 cartões, 20 euros, naturalmente. E muitas prendas a ganhar, então, neste Loto do 11 de setembro, organizado pela União Nacional dos Combatentes de Barão Mirei. Vos lembro o número de telefone dos nossos estudos, está na Rádio Antena Portuguesa, é sempre o 02-47-67-88-89. Olivia deste lado. Ora, Regis e Rai, com o seu tema, Estou Apaixonado.

Ora, vocês acabaram de ouvir, Alberto Adriano com o tema Você Me Faz Feliz. E vamos a continuar agora com o Irano Costa com o seu tema Toma, Toma, Minha Linda. E depois vou-me ficar por aqui, mas cá estarei de volta amanhã. Tchau, tchau, até amanhã. Mais uma vez, boa tarde para todos. Para aqueles que estão nos seus trabalhos, boa tarde e bom coragem para eles. E para aqueles que estão a atravessar as nossas terras de Landry-Loire, boa tarde, boa viagem e façam tudo muita atenção. Então, até amanhã.

0: Ente na Madeira, 3 nos Açores. Está a começar o programa da tarde de quarta-feira. Eu sou a Karina Jorge, ela é a Rita Fernandes. Olá, boa tarde, Rita.
1: Boa tarde, Karina.
0: A esta hora, no topo da atualidade.
1: Há centenas de pessoas desaparecidas no Nepal depois das cheias repentinas numa região próxima da fronteira com o Tibete. A China fala em mais de 200 pessoas desaparecidas e até agora estão confirmados 95 mortos. Aumentou a partilha de informações falsas ou manipuladas, sobretudo sobre a crise migratória em Ceuta e sobre as alterações climáticas. Portugal ganhou pela primeira vez em europeus de vôlei e começou bem o Campeonato do Mundo de Canoagem. Vamos ouvir os relatos dos enviados especiais.
0: Temperaturas atuais a esta hora estão 20 graus no Porto, 21 em Coimbra, 23 em Lisboa e em Ponta Delgada, 24 em Faro e 25 no Funchal. 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
1: Há centenas de pessoas desaparecidas no Nepal, turistas da Índia, dos Estados Unidos ou do Reino Unido. Há pelo menos 95 mortos confirmados a esta hora no Nepal, tudo depois de cheias repentinas numa região próxima da fronteira com o Tibete. Estas cheias aconteceram esta madrugada por volta das 4 da manhã, isto hora de Lisboa, mas no Nepal seriam de manhã, seriam 8 da manhã. Só da China há quase 400 desaparecidos, é esse o número avançado pelo país. Depois de um rio ter transbordado, um rio entre o Nepal e a China, foram arrastadas casas, há também pontes destruídas. A esta hora, Isabel Cunha, com as informações que foste recolhendo sobre estas cheias, há muitas centenas de pessoas desaparecidas.
2: As imagens são impressionantes. Uma enxurrada arrasta edifícios de vários andares e apanha pelo caminho pessoas que fugiam a pé. Aldeias e vilas foram literalmente engolidas pelas inundações. Uma torrente de lama e detritos que transbordou de um rio que corre entre a China e o Nepal numa região montanhosa. Contabilizados estão 95 mortos, centenas de desaparecidos, pelo menos 384 turistas foram

0: dados como desaparecidos, a maior parte são estrangeiros, cidadãos da Índia, da Austrália, dos Estados Unidos, da Espanha, Países Baixos, África do Sul, Reino Unido e Malásia. Na origem do desastre estará um sismo que provocou um deslizamento de terras logo ao início da manhã no Nepal, madrugada em Lisboa. Várias horas depois da tragédia, as autoridades nepalesas continuam a avaliar a dimensão do desastre. O primeiro-ministro do Nepal, nas redes sociais, pediu aos nepaleses que se mantenham unidos e garantiu que as autoridades têm todos os meios de socorro envolvidos nas buscas. O ministro dos Negócios Estrangeiros português já manifestou solidariedade para com o povo do Nepal.
1: A esta hora há centenas de pessoas desaparecidas no Nepal, depois de cheias repentinas numa região próxima da fronteira com o Tibete. Houve um rio que transbordou, um rio entre o Nepal e a China, que foi arrastando tudo o que pela frente lhe foi aparecendo. Foram arrastadas casas, há também pontes destruídas e nesta altura estão confirmados 95 mortos, mas há centenas de pessoas desaparecidas. Desastres deste tipo e também outras crises mundiais são terreno fértil para a partilha de informações falsas ou manipuladas. Está a aumentar esta partilha de informações falsas ou manipuladas. Esse aumento tem acontecido nos últimos meses. Em julho e já este mês, aumentou a partilha de informações falsas, sobretudo sobre a crise migratória em Ceuta e sobre as alterações climáticas. É o que mostra o relatório feito pelo Observatório Europeu dos Média Digitais. Entre estas conclusões deste relatório, Susana Barros, há também um caso de partilha de desinformação aqui em Portugal.
2: Uma fotografia e o anúncio de que a Câmara de Odmir tinha retirado a bandeira de Portugal para hastear as do Nepal, Bangladesh e Índia, dado o número de imigrantes, foi o caso de desinformação mais significativo a nível nacional, de acordo com o Observatório Europeu dos Média Digitais. Avaliado pelo Polígrafo, recebeu o carimbo de manipulado. Este foi um dos mais de 1.300 artigos analisados no relatório, agora divulgado, elaborado por 30 de organizações de verificação de factos. Conclui-se que no mês passado, na Europa, a desinformação sobre as alterações climáticas aumentou, o recurso à inteligência artificial para criar histórias falsas também. O presidente ucraniano Zelensky foi uma das principais vítimas, mas foi um vídeo com distúrbios em Paris atribuídos a adeptos de Marrocos depois da eliminação no Mundial de Futebol que liderou a lista das histórias falsas mais partilhadas na Europa. Seguiu-se um conteúdo transfóbico contra o ator Elliot Page, estrela do filme Odisseia, ataques descontextualizados do Irão a alvos norte-americanos no Golfo e semáforos derretidos em Itália e na Alemanha devido à onda de calor. De resto, além das alterações climáticas, a Ucrânia e a imigração com I dominaram as fake news, com a crise de Ceuta a arrastar uma onda de desinformação na Europa. O Observatório promete dedicar-se à chegada de migrantes marroquinos a Ceuta no próximo relatório, mas escreve desde já que não é possível identificar um Estado como responsável por este movimento, que, no entanto, foi aproveitado para promover narrativas de desinformação, semeando divisões e extremismo.
1: Tem aumentado a partilha de informações falsas ou manipuladas. Ficam aqui alguns dos dados mais fortes do relatório feito pelo Observatório Europeu dos Média Digitais, que a jornalista Susana Barros acaba de ler. No mês passado e este mês, aumentou a partilha de informações falsas ou manipuladas, sobretudo sobre a crise migratória em Ceuta ou sobre as alterações climáticas, tendo em conta os incêndios que houve em Espanha ou França. Portugal começa bem os mundiais de canoagem na Polónia. Fernando Pimenta e Teresa Portela estão qualificados para as semifinais de K1 1000 metros e também K1 500 metros. É até agora um primeiro dia forte. Horácio Antunes, enviado especial da RTP Antena 1 à Polónia. Um dia forte, sobretudo para Fernando Pimenta, mas há também outros resultados muito positivos por parte desta comitiva portuguesa.
3: E há ainda mais uma prova para uma semifinal. Há pouco, em estreia em mundiais de paracanoagem, Matilde Nunes, em KL3 200 metros, terminou a sua prova em quinto lugar e garantiu esse apuramento para a semifinal. Falta ainda uma prova. Norberto Mourão, em VL2 200 metros, vai competir às 16h24. Depois do apuramento para as semifinais em três das quatro provas durante a manhã, a tarde iniciou-se com o apuramento de Teresa Portela. Um regresso ao K1 500 metros após os Jogos Olímpicos de Paris. Foi terceira na sua série e seguiu então para as semifinais. Fernando Pimenta, a maior referência de Portugal na canoagem e também um dos melhores do mundo, medalha de bronze no último Mundial da prova olímpica de K1 1000 metros, terminou a sua série em primeiro. O atleta de Ponte de Lima, 37 anos, segue para a semifinal de sexta-feira. Saiu bem e dominou a prova do início ao fim e referiu que fez uma boa prova neste arranque dos Mundiais.
4: Horácio Antunes. Conseguiste fazer uma boa prova. Sabia que tem ali três atletas que podiam estar mais na luta do primeiro lugar, e sabemos que sempre o primeiro lugar é sempre um lugar um bocadinho mais vantajoso depois para as semifinais, para calhar nas pistas do meio. Os últimos 500 metros estavam muito arranjadas de vento, o que dificultou ainda mais. Fui tentar focar um bocadinho naquilo que eu tinha que fazer e pronto, acabei conseguir vencer. Bem a de lá essa semifinal da morte, e agora é descansar e desfrutar depois na semifinal.
3: Fernando Pimenta, ele que pela primeira vez vai fazer apenas os 1000 e os 5000 metros, abdicou da prova de 500 metros.
1: Horácio Antunes, o enviado especial da RTP à Antena 1 à Polónia, com o resumo das provas deste primeiro dia, o resumo até agora deste primeiro dia dos Mundiais de Canoagem. Logo à tarde entra em competição o atleta Norberto Mourão na categoria VL2, na distância de 200 metros, atleta paralímpico Norberto Mourão. Portugal venceu pela primeira vez no Europeu de Vôlei em Azerbaijão, vitória frente à Espanha por 3-1. Bruno Malveira Marques, enviado especial da RTP Antena 1 a Azerbaijão. Esta é a primeira vitória neste Campeonato da Europa, mas também de toda a história das participações de Portugal em europeus de vôlei.
5: Portugal venceu a Espanha por 3-1 e conquista assim pela primeira vez na história do voleibol nacional a primeira vitória num Campeonato da Europa. Portugal entrou a perder no primeiro set, perdeu por 26-24, mas venceu os três sets seguintes: 25-23, 25-19 e 25-20. Ana Monteiro foi a jogadora com mais pontos, fez 19 pontos, a par também de Júlia Cavalenca. Portugal depende de si próprio para seguir para a próxima fase do Campeonato da Europa. Tem de vencer amanhã a Roménia para seguir para os oitavos de final. Resultado final: Portugal 3, Espanha 1.
1: É a primeira vez que Portugal ganha em europeus de vôlei. Este europeu que acontece em Azerbaijão, neste europeu, contamos hoje com esta vitória de Portugal frente à Espanha, vitória por 3-1. Amanhã Portugal continua a luta pela passagem aos oitavos de final. No europeu de vôlei, Portugal joga com a Roménia às 3:30 da tarde, hora de Lisboa. O treinador do Haros, que vai jogar amanhã com o Benfica, acredita numa reviravolta no jogo. É a segunda mão da fase de acesso à Liga Europa. O treinador da equipa dinamarquesa está confiante, mas admite que a equipa tem de estar ao melhor nível.
6: We'll take a strong performance. Of course, we know they're very good offensive.
7: Precisamos de ser muito fortes. Eles são muito bons ofensivamente e nós temos de estar muito bem defensivamente. Temos de ser mais como na segunda parte do jogo na Luz, onde o Benfica teve dificuldades em criar oportunidades. Na primeira parte foi demasiado fácil. Se marcarmos primeiro, o jogo vai ficar aberto.
1: Jogo amanhã às 7 da tarde, é o play-off de acesso à Liga Europa, e aqui na rádio há uma emissão especial de desporto logo a partir das 6:45 da tarde, depois o jogo com a equipa portuguesa, o Benfica, às 7 da tarde. Está a ser considerado já um acordo histórico. A empresa norte-americana Meta, a dona do Facebook e do Instagram, vai ter de pagar mais de 13 mil milhões de euros. É um acordo judicial num projeto que juntou praticamente todos os estados norte-americanos. Eles acusavam a empresa tecnológica, a Meta, de criar uma dependência, sobretudo nos menores. E agora, Sérgio Infante, dizem que nada será como antes, tanto no Facebook como no Instagram.
8: Uma mudança profunda. A meta se deu em tribunal e vai alterar muita coisa. Termina o algoritmo de adição para evitar uma permanência infinita nestas redes sociais. Acabam também os filtros nocivos.
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0: depois das cheias desta madrugada no país. Há centenas de pessoas desaparecidas e há, por esta altura, também a confirmação de uma portuguesa desaparecida nestas cheias. A Meta, a dona do Facebook e do Instagram, aceitou reforçar as regras para contas de menores. Vamos saber já a seguir o que vai mudar nestas aplicações. Fernando Pimenta é um dos atletas que passam às semifinais no Mundial de Canoagem.
1: Estão 20 graus no Porto, 21 em Coimbra, 23 em Lisboa e em Ponta Delgada, 24 em Faro e 25 no Funchal. Notícias às 5 no programa da tarde com Rita Fernandes.
0: Há pelo menos 95 mortos já confirmados e centenas de pessoas desaparecidas no Nepal, depois de umas cheias repentinas na última madrugada. Entre os desaparecidos há turistas de vários países, turistas da Índia, dos Estados Unidos e também do Reino Unido. A China confirma pelo menos 3 mortos e quase 400 desaparecidos. Nesta altura há também a confirmação de uma portuguesa desaparecida, Isabel Cunha.
2: Trata-se de uma mulher que estava num posto de turismo fronteiriço integrada num grupo. Esta portuguesa faz parte do universo de cerca de 400 estrangeiros que estão desaparecidos no Nepal. Turistas da Índia, da Austrália, dos Estados Unidos, da Espanha, do Reino Unido, entre outras nacionalidades, foram apanhados pela enxurrada. As imagens, quase todas aéreas, são impressionantes. Uma torrente de lama e detritos arrasta edifícios inteiros, apanha pelo caminho pessoas que fugiam a pé. Aldeias e vilas foram engolidas pela força da água de um rio que transbordou e que corre entre o Tibete e o Nepal numa região montanhosa. Até ao momento foram contabilizados 95 mortos no Nepal e pelo menos 3 no Tibete. As autoridades chinesas falam em cerca de 260 desaparecidos. Na origem do desastre está um sismo que provocou um deslizamento de terras ao início da manhã no Nepal, madrugada em Lisboa. O primeiro-ministro nepalês nas redes sociais pediu aos nepaleses que se mantenham unidos e garantiu que as autoridades têm todos os meios de socorro envolvidos nas buscas.
0: Estão nesta altura confirmados pelo menos 95 mortos e há centenas de pessoas desaparecidas, entre elas uma portuguesa. Essa informação é confirmada à RTP Antena 1 pelo ministro dos Negócios Estrangeiros. Catástrofes como esta e também crises ou fenómenos extremos são um terreno fértil para a partilha de desinformação. A quantidade de notícias falsas ou imagens manipuladas aumentou no último mês, sobretudo com a crise migratória em Ceuta e com os incêndios em Espanha e França, que fizeram crescer a partilha de conteúdos negacionistas sobre as alterações climáticas. É isso que diz o relatório mais recente

0: feito pelo Observatório Europeu dos Média Digitais. Nessa análise, Susana Barros, há também um caso português.
1: Tornou-se viral uma fotografia e o anúncio de que a Câmara de Odmira tinha retirado a bandeira de Portugal para hastear as do Bangladesh, Nepal e Índia, dado o número de imigrantes. Foi o caso de desinformação mais significativo a nível nacional, de acordo com o Observatório Europeu dos Média Digitais. Avaliado pelo Polígrafo, recebeu o carimbo de manipulado. Este foi um dos mais de 1.300 artigos analisados no relatório agora divulgado. Elaborado por 30 de organizações de verificação de factos, conclui-se que no mês passado, na Europa, a desinformação sobre as alterações climáticas aumentou, o recurso à inteligência artificial para criar histórias falsas também. O presidente ucraniano Zelensky foi uma das principais vítimas. Mas foi um vídeo com distúrbios em Paris, atribuídos a adeptos de Marrocos, depois da eliminação no Mundial de Futebol, que liderou a lista das histórias falsas mais partilhadas no continente europeu. De resto, além das alterações climáticas, a Ucrânia e a imigração com I dominaram as fake news, com a crise de Ceuta a arrastar uma onda de desinformação pela Europa. O Observatório promete dedicar-se à chegada de migrantes marroquinos a Ceuta no próximo relatório, mas escreve desde já que não é possível identificar um Estado como responsável por este movimento, que no entanto foi aproveitado para promover narrativas falsas de desinformação, semeando divisões e extremismo.
0: No mês passado, a desinformação cresceu sobre o clima e as alterações climáticas, e já este mês foi a crise migratória em Ceuta que fez aumentar a partilha de notícias falsas ou imagens manipuladas, é o que mostra a análise do Observatório Europeu dos Média Digitais. As redes sociais são um dos maiores palcos de partilha deste tipo de conteúdos falsos ou manipulados, e hoje a Meta, dona do Facebook e do Instagram, comprometeu-se a adotar medidas também para os menores de idade, para as contas de menores de idade. Vai haver mudanças nas duas redes sociais. A Meta chegou a um acordo judicial com a maioria dos estados norte-americanos que acusam a empresa de provocar dependência entre os menores de idade. A empresa, a Meta, vai pagar até 13 mil milhões de euros num acordo para fazer mudanças nas redes sociais, nas contas de menores. Sérgio Infante, a Meta vai mudar muita coisa no Facebook e no Instagram, tudo em nome da proteção da saúde mental das crianças.
2: E vamos conhecer as alterações, limites de tempo de utilização, implementação de bloqueios automáticos de tempo e avisos de pausa para quebrar o ciclo da navegação compulsiva. Terminam as notificações noturnas, desativação total entre as 10 da noite e as 7 da manhã, evitando desta forma a interrupção do sono. Acaba o algoritmo que cria dependência. O Facebook e o Instagram vão mudar para os menores com um feed apenas cronológico, simples, que exibe apenas publicações de contas que estão a ser seguidas. Desaparecem também outras ferramentas que criam dependência e, sobretudo, promovem a alteração estética da imagem. No acordo judicial, a Meta compromete-se ainda com uma verificação rigorosa da idade e a apagar as bases de dados dos menores de 13 anos. Apesar deste acordo judicial ter sido assinado hoje nos Estados Unidos, as alterações vão abranger o resto do mundo, porque para a Meta é ineficiente manter duas versões destas redes sociais, uma versão com um design aditivo para o resto do mundo e uma versão agora restrita para os Estados Unidos. E na Europa há também o Regulamento dos Serviços Digitais, que já impõe regras rigorosas de proteção aos menores.
0: Algumas das mudanças que a Meta vai fazer, a Meta, a empresa dona do Facebook e do Instagram, acusada por vários estados norte-americanos de criar dependência em crianças, a Meta concordou, vai pagar um valor que pode ir até aos 13 mil milhões de euros e vai fazer mudanças tanto no Instagram como no Facebook. Este é um dos maiores processos judiciais essenciais sobre os impactos negativos das redes sociais nas crianças. Portugal começa bem os Mundiais de Canoagem na Polónia. Fernando Pimenta e Teresa Portela são dois dos atletas que já estão qualificados para as semifinais de K1 1000 metros e K1 500 metros. Este é um dia forte, Horácio Antunes, enviado especial da RTP Antena 1 à Polónia, está a ser um dia forte e positivo para os atletas portugueses.
3: Uma entrada com o pé direito nestes campeonatos do mundo. Nas 8 provas com atletas portugueses, 7 embarcações seguiram para as semifinais. Ficou de fora o K4 feminino 500 metros, com o último lugar da série na estreia em mundiais. O K4 masculino, também K4 500 metros, campeão em título, foi o primeiro da série. O mesmo resultado para Fernando Pimenta, primeiro da sua eliminatória em K1 1000 metros. Já a Teresa Portela foi terceira na eliminatória de K1 500, após o regresso dos Jogos Olímpicos, não tinha competido até aqui. Destaque neste dia para o C2 feminino, nas canoas, 500 metros, Beatriz Fernandes e Inês Penetra terminaram em quinto lugar da eliminatória. Na paracanoagem, 200 metros, dois segundos lugares, Alex Santos em KPL1 e Norberto Mourão, atleta paralímpico em VL2. E na estreia, Matilde Nunes em KPL3 foi quinta nesta estreia em campeonatos do mundo. Para amanhã, segundo dia de competição, o arranque das provas com atletas nacionais está previsto para as 8h25.
0: Horácio Antunes, o enviado especial da RTP Antena 1 à Polónia nos Mundiais de Canoagem, com um primeiro dia muito positivo, como ouvimos, muito positivo para os atletas portugueses. O treinador do Haros, que vai jogar amanhã com o Benfica, acredita numa reviravolta no jogo. É a segunda mão da fase de acesso à Liga Europa. O treinador da equipa dinamarquesa está confiante, mas admite que a equipa vai ter de entrar em campo ao melhor nível.
4: We'll take a strong performance. Of course, we know they're very good offensive.
5: Precisamos de ser muito fortes. Eles são muito bons ofensivamente e nós temos de estar muito bem defensivamente. Temos de ser mais como na segunda parte do jogo na Luz, onde o Benfica teve dificuldades em criar oportunidades. Na primeira parte foi demasiado fácil. Se marcarmos primeiro, o jogo vai ficar aberto.
0: Jogo amanhã, quinta-feira, às 7 da tarde, jogo da fase de acesso à Liga Europa. Aqui na Rádio há emissão especial de desporto a partir das 6h45 da tarde para acompanhar esse jogo. Às 7 da tarde, Portugal conseguiu a primeira vitória de sempre em europeus de voleibol, venceu o jogo com a Espanha por 3-1. O selecionador Hugo Silva entende que a vitória já era merecida.
6: É a primeira vez que ganhamos a Espanha e provavelmente colocamos a Espanha fora do Mundial, com a perda destes pontos nesta derrota que teve. Mas isso faz parte do desporto e, portanto, acho que já muito merecíamos isto, trabalhámos diariamente para isto e agora é pensar naquilo que é o jogo da manhã.
0: Hugo Silva, o selecionador de Portugal, da seleção de vôlei, contente depois desta vitória frente à Espanha. É a primeira vitória de Portugal neste europeu de voleibol. Amanhã Portugal tem de ganhar frente à Roménia para passar aos oitavos de final do europeu de vôlei.
7: 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Seguimos juntos nesta viagem pelo programa da tarde e sempre com a companhia da informação de trânsito. Claro, o Paulo Galvão está aos comandos e vai contar-nos tudo agora.
8: Temos uma tarde tranquila, mas já com mais movimento com o avançar da hora nesta tarde, com o trânsito a acumular entre o Estádio do Dragão e a saída para a A3 na VCI, também na Marginal do Porto, para quem vem da Foz para a Ribeira, a partir da Alfândega do Porto e nos dois sentidos da A28, entre Matosinhos e o Porto, com trânsito acumulado. Para a região de Lisboa temos apenas trânsito lento de norte para sul para a ponte 25 de Abril, na zona de Campo Lido. Os acessos já estão todos preenchidos para sair de Lisboa para Almada. A segunda circular está completa entre o eixo norte-sul em Telheiras e a chegada ao aeroporto.
7: E para que tenha mais informações, ou também para que as possa dar, pode utilizar a linha verde. É nacional e gratuita. É o 821.
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0: 5 nos Açores. Principais títulos a esta hora, Rita.
1: A reunião com o Ministério da Saúde não resolveu. Mantêm-se os 2 dias de greve do INEM para o próximo mês. O governo garante que está a acompanhar o caso do português preso nos Estados Unidos pela Polícia de Imigração. No Nepal, há centenas de pessoas desaparecidas depois das cheias. Vai haver mudanças no Facebook e no Instagram para combater o vício das redes sociais nas crianças.
0: 19 graus no Porto a esta hora, 20 em Coimbra, 22 em Lisboa e em Ponta Delgada, 23 em Faro e 24 no Funchal. Informação Antena 1 às 6 da tarde, edição de Rita Fernandes.
1: Mantém-se a greve do INEM para o próximo mês. A reunião com o Ministério da Saúde não foi suficiente para cancelar estes dias de greve, 14 e 28 de setembro, dias de greve marcadas pelo INEM. O presidente do Sindicato dos Técnicos de Emergência Pré-Hospitalar, Rui Lázaro, diz que ainda está à espera de uma proposta do governo, nomeadamente para garantir ao INEM mais ambulâncias, mas para já, Inês Martins, tu que acompanhaste essa reunião no Ministério da Saúde, para já a greve do INEM mantém-se.
2: E foi depois de cerca de 3 horas de reunião que se manteve então essa decisão de avançar com a greve dos técnicos de emergência pré-hospitalar. Foi uma garantia deixada há pouco pelo presidente do sindicato que representa estes trabalhadores, Rui Lázaro.
3: De facto, para já mantém-se a greve. Tivemos nesta reunião a oportunidade de clarificar e fundamentar as preocupações que estão transpostas nas nossas reivindicações. O Governo e o Sr. Presidente tiveram a oportunidade de se aproximar das nossas reivindicações e também das nossas preocupações. Afinal, tal como nós suspeitávamos, queremos todos que o INEM continue a dar aquilo, a resposta que faz de bem e que saia reforçado.
2: Ora, e à saída desta reunião, Rui Lázaro admitiu, no entanto, que houve aproximações na reunião com a Ministra da Saúde e o INEM.
3: Houve uma aproximação quanto ao Governo conseguir nos garantir que as atuais 56 ambulâncias de emergência médica se mantêm quase na totalidade, ou salvo raras exceções, disponíveis para socorrer os cidadãos, que é só a nossa reivindicação. Também, aproximação, no caso das ambulâncias TIV, de que se possa eventualmente avançar com projetos piloto para análise e posteriormente decisão mais tarde. Nós, enfim, demonstramos essa flexibilidade também de receber a contraproposta e analisá-la para tomar uma decisão futura. Respondendo à sua questão, a greve pode com certeza ocorrer caso não cheguemos a um entendimento e caso o Governo não nos consiga garantir que a resposta do INEM se mantém como está reforçada e que recebe ainda um reforço de ambulâncias, que nós pedimos 2 por conselho, no mínimo, veremos qual é a contraproposta.
2: Para já é certo que continua marcada esta greve para os dias 14 e 28 de setembro, mas o Presidente do Sindicato adianta então que vão ser apresentadas contrapropostas. Se encherem as medidas ao sindicato, a greve é desconvocada. Dizer, Rita, que daqui a momentos a Ministra da Saúde vai fazer uma declaração aos jornalistas sem perguntas.
1: Uma declaração que vais acompanhar, Inês Martins, repórter da RTP Antena 1, que esteve também a acompanhar esta reunião do INEM com o Ministério da Saúde, uma reunião que não foi suficiente para que o INEM cancelasse os dias de greve. Eles mantêm-se 14 e 28 do próximo mês. Hoje o Metro de Lisboa vai fechar mais cedo nas estações do Rossio, Baixa e Cais do Sodré. Estas estações vão fechar hoje às 11 da noite.

0: por causa de obras na linha circular do metro. Na linha verde, a circulação do metro de Lisboa vai então ser feita entre Telheiras e o Martim Moniz. O Ministério dos Negócios Estrangeiros garante que está a acompanhar o caso do português que foi detido nos Estados Unidos pelo ICE, a Agência de Imigração, responsável pelo controle de fronteiras e pela deportação de pessoas ilegais nos Estados Unidos. Este português foi detido depois de ter entrado nos Estados Unidos com uma autorização temporária, foi detido há quase um mês, está agora em greve de fome como forma de protesto por não conseguir saber qual a data concreta em que vai poder regressar a Portugal. As autoridades norte-americanas também não dão essa data ao governo português. O ministro dos Negócios Estrangeiros explica à RTP Antena 1 que o consulado português em São Francisco está a comunicar com as autoridades norte-americanas, mas essas autoridades não adiantam prazos concretos para este português conseguir regressar a Portugal. No Nepal há dezenas, centenas de pessoas desaparecidas depois das cheias na manhã desta quarta-feira. Amanhã no Nepal eram cerca de 4 da manhã em Portugal. Uma massa de lama desabou sobre um rio na fronteira entre o Nepal e o Tibete. Estão confirmadas 95 mortes, mas há centenas de pessoas desaparecidas. Muitas delas são turistas, cidadãos de vários países, da Índia, dos Estados Unidos, do Reino Unido, também da Malásia. E há também, a esta hora, Isabel Cunha, já a confirmação de uma portuguesa desaparecida.
1: Trata-se de uma mulher que estava num posto de turismo fronteiriço integrada num grupo. Esta portuguesa faz parte do universo de cerca de 400 estrangeiros que estão desaparecidos no Nepal. Turistas da Índia, da Austrália, dos Estados Unidos, da Espanha, do Reino Unido, entre outras nacionalidades, foram apanhados pela enxurrada. As imagens, quase todas aéreas, são impressionantes. Uma torrente de lama e detritos arrasta edifícios inteiros. Apanha pelo caminho pessoas que fugiam a pé. Aldeias e vilas foram engolidas pela força da água de um rio que transbordou e que corre entre o Tibete e o Nepal numa região montanhosa. Até ao momento foram contabilizados 95 mortos no Nepal e pelo menos 3 no Tibete. As autoridades chinesas falam em cerca de 260 desaparecidos. Na origem do desastre está um sismo que provocou um deslizamento de terras ao início da manhã no Nepal, madrugada em Lisboa. O primeiro-ministro nepalês nas redes sociais pediu aos nepaleses que se mantenham unidos e garantiu que as autoridades têm todos os meios de socorro envolvidos nas buscas.
0: Há centenas de pessoas desaparecidas, muitas delas são turistas de vários países e há também uma portuguesa desaparecida, é isso que confirma o Ministério dos Negócios Estrangeiros. Catástrofes como esta que aconteceu no Nepal e também crises mundiais ou fenómenos climáticos extremos são terreno fértil para a partilha de desinformação. A quantidade de notícias falsas ou imagens manipuladas aumentou no último mês, sobretudo com a crise migratória em Ceuta e com os incêndios em Espanha e França, incêndios que fizeram crescer a partilha de conteúdos negacionistas sobre as alterações climáticas. É isso que se pode ler no relatório mais recente feito pelo Observatório Europeu dos Média Digitais. Nessa análise, Susana Barros, nesse documento, há também um caso em Portugal.
2: Tornou-se viral uma fotografia e o anúncio de que a Câmara de Odmira tinha retirado a bandeira de Portugal para hastear as do Bangladesh, Nepal e Índia, dado o número de imigrantes. Foi o caso de desinformação mais significativo a nível nacional, de acordo com o Observatório Europeu dos Média Digitais. Avaliado pelo Polígrafo, recebeu o carimbo de manipulado. Este foi um dos mais de 1.300 artigos analisados no relatório agora divulgado. Elaborado por 30 de organizações de verificação de factos, conclui-se que no mês passado, na Europa, a desinformação sobre as alterações climáticas aumentou, o recurso à inteligência artificial para criar histórias falsas também. O presidente ucraniano Zelensky foi uma das principais vítimas. Mas foi um vídeo com distúrbios em Paris, atribuídos a adeptos de Marrocos, depois da eliminação no Mundial de Futebol, que liderou a lista das histórias falsas mais partilhadas no continente europeu. De resto, além das alterações climáticas, a Ucrânia e a imigração com I dominaram as fake news com a crise de Ceuta, a arrastar uma onda de desinformação pela Europa. O Observatório promete dedicar-se à chegada de migrantes marroquinos a Ceuta no próximo relatório, mas escreve desde já que não é possível identificar um Estado como responsável por este movimento, que, no entanto, foi aproveitado para promover narrativas falsas de desinformação, semeando divisões e extremismo.
0: Algumas das conclusões do relatório mais recente do Observatório Europeu dos Média Digitais, que mostra que no último mês aumentou a partilha de desinformação, sobretudo com a crise migratória em Ceuta. Esse é o tema que marca este mês, o mês de agosto, na partilha de conteúdos falsos, notícias falsas e também imagens manipuladas. As redes sociais são hoje um dos principais canais de partilha deste tipo de conteúdos manipulados, mas são também acusadas de criar dependência, sobretudo entre as crianças. Agora, o Facebook e o Instagram vão mudar. A Meta, a empresa que detém o Facebook e o Instagram, chegou a um acordo com um grupo de estados norte-americanos que acusava a empresa de ter criado as redes sociais de forma a torná-las viciantes para crianças e adolescentes. O jornalista Sérgio Infante conta o que vai mudar nestas duas aplicações.
3: As alterações começam pela implementação de bloqueios automáticos, tempo para evitar a navegação compulsiva, e à noite não há notificações, em concreto entre as 10 e as 7 da manhã. Acaba o algoritmo que cria dependência. O funcionamento do Facebook e do Instagram muda para os menores. No ecrã vai surgir apenas um feed cronológico e simples que só tem publicações das contas que estão a ser seguidas. Desaparecem as ferramentas que promovem a alteração do corpo. A Meta compromete-se com uma verificação rigorosa da idade e a apagar as bases de dados de menores de 13 anos. Apesar deste acordo judicial ter sido assinado hoje nos Estados Unidos, as alterações vão alargar-se ao resto do mundo, porque para a Meta não faz sentido manter duas versões do Facebook e do Instagram, uma versão restrita para os Estados Unidos e outra versão com um funcionamento que gera dependência para o resto do mundo. E na União Europeia, as autoridades utilizam com frequência os precedentes e os acordos estabelecidos nos Estados Unidos para exigir que as tecnológicas apliquem as mesmas salvaguardas.
0: O que vai mudar no Instagram e também no Facebook? Um resumo feito pelo Sérgio Infante depois desta decisão judicial que obriga a Meta, a empresa que detém as duas redes sociais, o Facebook e o Instagram, a fazer mudanças depois desta acusação por parte de um conjunto de estados norte-americanos, acusação de que a Meta cria redes sociais que tornam as crianças viciadas em navegar nessas redes. Este é um dos maiores processos judiciais sobre os impactos negativos das redes sociais nas crianças. Para além dessas mudanças a que a Meta está obrigada, a empresa vai também ter de pagar cerca de 13 mil milhões de euros.
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0: 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Il est presque 20h. 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L'heure de retrouver vos informations en direct du Portugal.
1: É o regresso à atualidade na Antena 1 com Rita Fernandes, principais títulos. Os serviços consulares já falaram com a namorada do português detido pela Polícia de Imigração nos Estados Unidos. A RTP Antena 1 falou com a namorada deste português que está detido há cerca de um mês nos Estados Unidos. A namorada quer agora saber qual é a data de regresso de Hugo a Portugal. Estão confirmados pelo menos 160 mortos no Nepal depois das enxurradas. Há uma portuguesa desaparecida e em Portugal os nepaleses já organizam a ajuda para enviar para o país. O INEM não cancela as greves do próximo mês. A ministra da Saúde diz que ainda quer tentar que esta greve seja cancelada, mas a reunião desta tarde não foi suficiente para chegar a um acordo.
2: Neste momento estão 19 graus no Porto, 20 em Coimbra, 22 em Lisboa e em Ponta Delgada, 23 em Faro e 24 no Funchal. 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
1: O cônsul-geral em São Francisco, nos Estados Unidos, já falou com a namorada do português que está detido. Nos Estados Unidos, ele foi detido há cerca de um mês pela Polícia de Imigração nos Estados Unidos. A namorada deste português quer que lhe seja dada uma data de regresso, uma data concreta em que Hugo pode voltar a Portugal. Este português está em greve de fome como forma de protesto por não lhe darem essa data para regressar a Portugal. As autoridades norte-americanas também não dão, por enquanto, uma data ao governo português. Este português, Hugo, foi detido depois de ter entrado nos Estados Unidos com uma autorização temporária. Agora, a RTP Antena 1 conseguiu falar com a namorada Joyce Hernandes, namorada deste português. Ela explica, Sérgio Infante, que já recebeu esse contacto por parte do cônsul em São Francisco, mas gostava de ter tido mais informações.
3: O telefone tocou finalmente. A diplomacia portuguesa já contactou Joyce Hernandes. Nas últimas horas recebeu uma chamada do cônsul português em São Francisco a explicar-lhe que o consulado entrou em contacto com a Polícia de Imigração para tentar perceber a situação de Hugo Sousa. A companheira, Joyce Hernandes, explica que a resposta foi escassa em conteúdo.
4: Ontem alguém entrou em contacto com a agência de imigração, o ICE. Eles disseram que estão a trabalhar no processo, mas ainda não têm uma data para o mandarem de volta, mas estão a trabalhar nisso.
3: Hugo Sousa está há um mês num centro de detenção do ICE, sem julgamento marcado, sem acusação criminal e sem respostas da Polícia de Imigração. A companheira Joyce Hernandes avisa que a saúde mental está a piorar e traça um retrato das condições em que está detido.
4: Mentalmente, depois de estar ali durante um mês, é desgastante. Eles deixam sempre as luzes ligadas durante 24 horas e a alimentação é sempre batatas frias e feijões. Ele só quer regressar a casa e não percebe porque está a demorar tanto tempo.
3: Para Hugo Sousa, não há ainda uma luz ao fundo do túnel. Foi detido há um mês, quando tentava entrar nos Estados Unidos. Na fronteira dos Estados Unidos detectaram um problema no visto. Hugo concordou em voltar imediatamente a Portugal, mas acabou detido e algemado até ao centro de detenção onde permanece. A companheira lembra que o centro é gerido por uma empresa privada que ganha por cada cama ocupada.
1: A RTP Antena 1 falou com a namorada deste português. Os dois esperam uma data concreta para que Hugo seja libertado e depois para que ele possa regressar a Portugal. Este português está detido há quase um mês e está em greve de fome como forma de protesto por não lhe dizerem quando é que vai ser libertado. No Nepal são agora 160 mortos confirmados depois das enxurradas das últimas horas. Há ainda centenas de pessoas desaparecidas. Muitas dessas pessoas são turistas. Nesta

0: é, aliás, uma região muito importante para vários grupos que fazem rotas de peregrinação espiritual. Entre os desaparecidos está uma portuguesa, ela estava precisamente num retiro espiritual, é uma das centenas de desaparecidas no Nepal, depois de uma massa de lama ter desabado sobre um rio na fronteira entre o Nepal e o Tibete, Isabel Cunha.
1: Turistas da Índia, da Austrália, dos Estados Unidos, da Espanha, do Reino Unido, entre outras nacionalidades, foram apanhados pela enxurrada provocada por um sismo e que transformou uma das principais rotas de acesso ao Tibete num cenário de destruição. A região que foi atingida é uma importante rota turística e religiosa. Esta é uma época muito movimentada para as peregrinações ao Monte Kailash, no Tibete, um local sagrado para muitas religiões. As imagens, quase todas as aéreas, são impressionantes. Uma torrente de lama e detritos arrasta edifícios inteiros, apanha pelo caminho pessoas que fugiam a pé. Aldeias e vilas foram engolidas pela força da água de um rio que transbordou e que corre entre o Tibete e o Nepal, numa região montanhosa.
0: Há centenas de pessoas desaparecidas, muitas dessas pessoas são turistas desaparecidos depois das enxurradas no Nepal. Em Portugal, a comunidade nepalesa já está a planear o envio de ajuda para o país. A RTP Antena 1 falou com a Associação Nepalesa em Portugal, a Associação NIALP, que tem imigrantes da região nepalesa em que houve estas fortes inundações. Uma das responsáveis por esta associação, Namuna Batarai, diz que já está a organizar ajuda.
2: Eu não sei o que é que podemos fazer, mas sim, temos que fazer uma ajuda para as pessoas lá no Nepal, daqui da associação. Deve ser uma ajuda economicamente. O que nós podemos fazer é isso. A comunidade nepalesa é muito grande aqui em Portugal. Cerca de 50 mil pessoas estão a morar aqui em Portugal, não é? Tem pessoas desta zona também.
0: Uma das responsáveis pela associação, Namuna Batarai, que explica a RTP Antena 1, que já está a organizar ajuda para enviar para o Nepal. A associação, esta associação NIALP, tem muitos imigrantes da região nepalesa em que houve as fortes inundações e, por isso, já está a reunir esforços para organizar ajuda e enviar dinheiro para o Nepal. Uma tentativa para ajudar o país a ultrapassar esta destruição numa altura em que ainda são muitos os trabalhos para tentar recuperar e encontrar pessoas depois das enxurradas. Nesta altura há centenas de pessoas desaparecidas. A reunião do INEM com o Ministério da Saúde não foi suficiente para cancelar os dias de greve do próximo mês, greves marcadas para os dias 14 e 28 de setembro. O presidente do Sindicato dos Técnicos de Emergência Pré-Hospitalar, Rui Lázaro, diz que ainda espera uma proposta do governo, nomeadamente para garantir ao INEM mais ambulâncias. Para já, Inês Martins, a greve mantém-se, mas a ministra da Saúde, que falou há pouco, diz que continua disponível para falar com o sindicato e tentar adiar esta greve.
3: A ministra da Saúde disse há momentos que esta reunião decorreu de forma construtiva, depois de o sindicato ter mantido a decisão, por enquanto, de avançar com a greve. A ministra Ana Paula Martins veio dizer, entretanto, que na próxima semana vai ser feita uma análise mais detalhada às propostas do sindicato que representa os técnicos de emergência pré-hospitalar.
4: Durante a próxima semana haverá uma análise mais detalhada das matérias que fazem parte das reivindicações deste sindicato por parte do Sr. Presidente do INEM, não havendo, naturalmente, por agora, qualquer compromisso das partes quanto ao desfecho da presente situação.
3: Numa declaração aos jornalistas sem perguntas, a ministra anunciou ainda que, mesmo com este vai e não vai, serão já marcados serviços mínimos.
4: Naturalmente que, no âmbito da nossa atividade governativa, avançaremos de imediato com a marcação de serviços mínimos, porque caso a greve, ou venha a ser suspensa, neste caso, se vier a ser suspensa, não serão naturalmente necessários os serviços mínimos. Mas se não for suspensa, nós temos de garantir naturalmente, que os serviços mínimos estão assegurados. Por isso, é tudo quanto temos para vos dizer e mais.
3: No final da reunião, o sindicato disse que aguarda que sejam apresentadas contrapropostas. Por enquanto, mantém-se a greve para 14 e 28 de setembro.
0: Inês Martins, que acompanhou esta reunião entre o INEM e o Ministério da Saúde, ora, foi depois desta reunião que Rui Lázaro, o presidente do Sindicato dos Técnicos de Emergência Hospitalar, disse que, por enquanto, a greve mantém-se. Esta reunião não trouxe ao INEM os acordos que eles procuravam e, por isso, Rui Lázaro, presidente do Sindicato dos Técnicos de Emergência Pré-Hospitalar, diz que, por agora, a greve mantém-se.
5: De facto, para já mantém-se a greve. Tivemos nesta reunião a oportunidade de clarificar e fundamentar as preocupações que estão transpostas nas nossas reivindicações. O Governo e o Sr. Presidente tiveram a oportunidade de se aproximar das nossas reivindicações e também das nossas preocupações. Afinal, tal como nós suspeitávamos, queremos todos que o INEM continue a dar aquilo, a resposta que faz de bem e que saia reforçado.
0: Apesar da reunião, mantêm-se os dois dias de greve marcados pelo INEM para o próximo mês, greves dias 14 e 28 de setembro.
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0: Para enviar para o país. O treinador do Benfica diz que o resultado da primeira mão dá confiança à equipa para o jogo de amanhã.
1: A esta hora estão 19 graus no Porto, 20 em Coimbra e em Faro, 22 em Lisboa e em Ponta Delgada, 24 no Funchal. 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
0: A Ministra da Saúde ordenou serviços mínimos para os dias de greve do INEM no próximo mês, dias 14 e 28 de setembro. O INEM e a Ministra da Saúde estiveram reunidos esta tarde, mas o encontro não foi suficiente para cancelar a greve do INEM. Por isso, a Ministra da Saúde decide avançar com serviços mínimos para os dois dias.
2: Naturalmente que, no âmbito da nossa atividade governativa, avançaremos de imediato com a marcação de serviços mínimos, porque caso a greve, ou venha a ser suspensa, neste caso, se vier a ser suspensa, não serão naturalmente necessários os serviços mínimos. Mas se não for suspensa, nós temos de garantir, naturalmente, que os serviços mínimos estão assegurados. Por isso, é tudo quanto temos para vos dizer.
0: O presidente do Sindicato dos Técnicos de Emergência Pré-Hospitalar, Rui Lázaro, diz que ainda espera que o governo envie uma proposta ao sindicato, nomeadamente para garantir ao INEM mais ambulâncias. Esse é um dos pedidos feitos pelo INEM. No entanto, houve outro acordo que saiu desta reunião, como explica o presidente do Sindicato dos Técnicos de Emergência Pré-Hospitalar.
3: Houve uma aproximação quanto ao Governo conseguir nos garantir que as atuais 56 ambulâncias de emergência médica se mantêm quase na totalidade, ou salvo raras exceções, disponíveis para socorrer os cidadãos, que é essa a nossa reivindicação. Aproximação, no caso das ambulâncias STIVE, de que se possa eventualmente avançar com projetos piloto para análise e posteriormente decisão mais tarde. Nós, demonstramos essa flexibilidade também de receber a contraproposta e analisá-la para tomar uma decisão futura. Respondendo à sua questão, a greve pode com certeza ocorrer caso não cheguemos a um entendimento e caso o Governo não nos consiga garantir que a resposta do INEM se mantém como está reforçada e que recebe um reforço de ambulâncias, que nós pedimos duas por conselho, no mínimo, veremos qual é a contraproposta.
0: Apesar deste entendimento, a greve mantém-se para os dias 14 e 28 do próximo mês, greve do INEM, que vai ter serviços mínimos, foi isso que adiantou a Ministra da Saúde. Há pelo menos 160 mortos no Nepal. O número tem vindo a crescer ao longo das últimas horas e continua a haver centenas de desaparecidos, entre eles uma portuguesa, é o que confirma o Ministério dos Negócios Estrangeiros. Há centenas de pessoas desaparecidas depois das cheias no Nepal. Muitos destes desaparecidos são turistas. A região atingida pelas cheias é, aliás, uma rota de peregrinação espiritual. Esta portuguesa que continua desaparecida estava precisamente num retiro espiritual quando aconteceram as cheias. Há centenas de pessoas desaparecidas e estão confirmados, Isabel Cunha, 160 mortos no Nepal.
4: O Ministério dos Negócios Estrangeiros português continua sem notícias da portuguesa que está desaparecida no Nepal. Trata-se de uma mulher. Estava num posto de turismo fronteiriço, integrada num grupo. Faz parte do universo de cerca de 400 estrangeiros que ainda estão desaparecidos no Nepal, turistas de várias latitudes. Foram apanhados pela enxurrada que, nos vídeos que circulam, mais parece um tsunami. O último balanço das autoridades dá conta de 160 mortos. A região que foi atingida é uma importante rota turística e religiosa. Esta é uma época muito movimentada para as peregrinações ao Monte Kailash, no Tibete, um local sagrado para muitas religiões. As imagens, quase todas aéreas, são impressionantes. Uma torrente de lama e detritos arrasta edifícios inteiros. Aldeias e vilas foram engolidas pela força da água de um rio que transbordou e que corre entre o Tibete e o Nepal, numa região montanhosa. Pensava-se que um sismo estaria na origem da tragédia, mas o Serviço Geológico dos Estados Unidos concluiu que afinal foi a força do deslizamento de terras e de gelo que provocou a atividade sísmica.
0: Há 160 mortos confirmados, mas ainda centenas de desaparecidos de várias nacionalidades.

0: Entre estes desaparecidos está uma portuguesa. Há muitos desaparecidos que são turistas. Esta região no Nepal é muito visitada nesta altura do ano por turistas. Estão confirmados desaparecidos do Reino Unido, dos Estados Unidos e de vários países. Em Portugal, a comunidade nepalesa já está a planear o envio de ajuda para o país. A RTP Antena 1 falou com a Associação Nepalesa em Portugal, a Associação NIALP, que tem imigrantes da região nepalesa que foi atingido pelas inundações. Uma das responsáveis pela associação, Namuna Batarai, diz que já está a organizar ajuda.
1: Eu não sei o que é que podemos fazer, mas sim, temos que fazer uma ajuda para as pessoas lá no Nepal, daqui da associação. Deve ser uma ajuda economicamente. O que nós podemos fazer é isso. A comunidade nepalesa é muito grande aqui em Portugal. Cerca de 50 mil pessoas estão a morar aqui em Portugal, não é? Tem pessoas desta zona também.
0: Da região que foi atingida pelas cheias no Nepal, esta associação de nepaleses já está a tentar organizar ajuda para enviar para o Nepal, para ajudar o país a reconstruir-se depois destas cheias, numa altura em que ainda se procuram centenas de desaparecidos. O consulado português falou com a namorada do português que está detido nos Estados Unidos há um mês, depois de ter entrado no país com um visto temporário. O Ministério dos Negócios Estrangeiros garante que está a acompanhar a situação e, nas últimas horas, Sérgio Infante, falaste com a namorada deste português. Ela já recebeu uma chamada por parte do consulado em São Francisco.
2: O telefone tocou finalmente. O cônsul português em São Francisco já contactou Joyce Hernandes e explicou-lhe que o consulado já entrou em contacto com a Polícia de Imigração para tentar perceber a situação de Hugo Sousa. Mas a companheira do português explica que a resposta foi escassa em conteúdo.
3: Ontem alguém entrou em contacto com a agência de imigração, o ICE. Eles disseram que estão a trabalhar no processo, mas ainda não têm uma data para o mandarem de volta, mas estão a trabalhar nisso.
2: Hugo Sousa está há um mês num centro de detenção do ICE, sem julgamento marcado, sem acusação criminal e sem qualquer resposta da Polícia de Imigração. Joyce Hernandes avisa que a saúde mental do companheiro está a piorar e as condições de detenção também não ajudam.
3: Mentalmente, depois de estar ali durante um mês, é desgastante. Eles deixam sempre as luzes ligadas durante 24 horas e a alimentação é sempre batatas frias e feijões. Ele só quer regressar a casa e não percebe porque está a demorar tanto tempo.
2: O que Sousa foi detido há um mês quando tentava entrar nos Estados Unidos. Na fronteira detectaram um problema no visto. Hugo aceitou e, quando deu meia volta para regressar a Portugal, foi detido, algemado e conduzido para um centro de detenção, onde ainda permanece. E no final desta entrevista, a companheira lembrou uma conversa que teve com o advogado, que lhe explicou que o ICE não quer que nenhum detido saia, porque este centro é gerido por um grupo privado, o Geo Group, que recebe dinheiro por cada cama ocupada.
0: Sérgio Infante, que falou com a namorada do português que está detido nos Estados Unidos há cerca de um mês. Ele entrou nos Estados Unidos com um visto temporário, foi detido pelo ICE, a Polícia de Imigração, e que faz controlo de fronteiras nos Estados Unidos. À RTP Antena 1, o Ministério dos Negócios Estrangeiros garante que está a acompanhar esta situação. O Benfica vai valer-se do resultado positivo que leva para o jogo de amanhã, na segunda mão da fase de acesso à Liga Europa. O treinador do Benfica, Marco Silva, adianta, ainda assim, que a equipa vai estar concentrada em ganhar, mesmo que seja num campo diferente.
4: Sim, um cenário diferente, mas uma vantagem positiva para nós, num jogo muito positivo da nossa parte, que nos dá a confiança que, se estivermos ao nosso melhor nível, podemos estar onde queremos estar, que é na fase de Liga, da Liga Europa.
0: Jogo amanhã, quinta-feira, às 19h. Joga-se a segunda mão da fase de acesso à Liga Europa e aqui na rádio há uma emissão especial de desporto logo a partir das 6h45 da tarde.
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6: Il est 21h11. Vous écoutez votre radio Antenne Portugaise dans la région de Tours, la radio de toutes les musiques. Je vous souhaite la bienvenue. Nous sommes tous ensemble jusqu'à 22h. Chansons françaises, chansons portugaises et on n'oublie pas, hein, je ne vous l'ai pas signalé, mais on rigolera tous ensemble à partir de 21h30. Avec ce soir, on retrouve Fernand Reynaud. Voilà, un sketch qui nous fera rire. Et tous ensemble, donc, jusqu'à 22h. Là, on s'écoute le Manu Reva. C'était le bateau d'Alain Colas. Je ne sais pas si vous vous souvenez. Alain Chamfort sur l'antenne du 90.9 FM. Et tout de suite après, nous retrouverons Tony Carreira. Obrigado, Paris. Obrigado. Et nous irons retrouver Marie Laforêt avec Ivan, Boris et moi. Et tous ensemble.

0: Teremos de imediato com a marcação de serviços mínimos, porque caso a greve, ou venha a ser suspensa, neste caso, se vier a ser suspensa, não serão naturalmente necessários os serviços mínimos. Mas se não for suspensa, nós temos de garantir, naturalmente, que os serviços mínimos estão assegurados. Por isso, é tudo quanto temos para vos dizer.
1: Quanto a Rui Lázaro, no final da reunião com a Ministra da Saúde, o Presidente do Sindicato dos Técnicos de Emergência Pré-Hospitalar disse aos jornalistas que ainda espera uma proposta do Governo, nomeadamente com a garantia de mais ambulâncias para o INEM, e refere um dos pontos em que houve acordo.
2: Houve uma aproximação quanto ao Governo conseguir nos garantir que as atuais 56 ambulâncias de emergência médica se mantêm quase na totalidade, ou salvo raras exceções, disponíveis para socorrer os cidadãos, que é a nossa reivindicação. Também, aproximação, no caso das ambulâncias TIV, de que se possa eventualmente avançar com projetos piloto para análise e posteriormente decisão mais tarde. Nós, enfim, demonstramos essa flexibilidade também de receber a contraproposta e analisá-la para tomarmos uma decisão futura. Respondendo à sua questão, a greve pode com certeza ocorrer caso não cheguemos a um entendimento e caso o Governo não nos consiga garantir que a resposta do INEM se mantém como está reforçada e que recebe um reforço de ambulâncias, que nós pedimos duas por conselho, no mínimo, veremos qual é a contraproposta. Yeah.
1: Por agora mantém-se a greve do INEM com serviços mínimos dias 14 e 28 de setembro. Dois ativistas enviaram uma carta a pedir uma reunião ao Presidente da República à boleia do aviso do Alto Comissário da ONU para os Direitos Humanos, em que reforçam a preocupação com os recuos em matéria de direitos humanos em Portugal, com os projetos de lei do PSD-CDS e Chega sobre identidade de género. Assinam essa carta Maria João Vaz, atriz trans, e Miguel Salazar, tradutor, que foi submetido a terapias de conversão. Camila Vidal.
3: O Alto Comissário da ONU para os Direitos Humanos, Volker Türk, enviou uma carta ao Presidente da Assembleia da República a avisar para os perigos dos projetos do PSD, Chega e CDS. Os ativistas Maria João Vaz e Miguel Salazar citam-no para pedir a António José Seguro um encontro e justificam que o Presidente já se mostrou antes contra ameaças à comunidade LGBT.
4: Temos aqui um precedente, entre aspas, tirando a direita votou a favor de proibir o hasteamento de bandeiras LGBT em edifícios públicos e o Presidente da República vetou essa lei.
3: Querem que António José Seguro se posicione também sobre as mudanças na lei de identidade de género. De acordo com o Jornal Público, Volker Türk fala, na carta enviada ao Presidente do Parlamento, na possibilidade de se voltar a patologizar a identidade de género sobre a proposta do Chega. Em concreto, o responsável da ONU critica o uso da expressão transtorno de identidade de género. Apela-se à retirada das propostas ou, pelo menos, a consultas transparentes e inclusivas. PSD, CDS e Chega querem restringir ou proibir as práticas atuais na mudança de sexo, mas Miguel Salazar não põe todos no mesmo saco. E daí também o apelo ao Presidente da República.
4: Tenho a responsabilidade, tendo em conta que ele também foi eleito com votos da direita que não são a direita do Ventura, votaram nele porque não tem esta agenda reacionária, esta agenda homofóbica, transfóbica, como tem o Chega.
3: Os ativistas pedem especificamente ao PSD que recua nas propostas por acreditarem que nem todos naquela bancada concordam com o rumo.
4: Quando foi o debate na generalidade, houve deputados e deputadas do PSD que não se sentiram confortáveis a votar e que saíram da bancada para não terem de quebrar a disciplina de voto.
3: A carta de Miguel Salazar e Maria João Vaz a pedir uma reunião ao Presidente da República seguiu esta quarta-feira para Belém.
1: CDS e Chega já garantiram que vão manter os projetos de lei sobre identidade de género. O PSD ainda não se pronunciou. Depois da pesada derrota nas eleições presidenciais de janeiro, Luís Marques Mendes anuncia que não vai voltar a candidatar-se a cargos políticos. Foi quando chegou à Universidade de Verão do PSD em Castelo de Vide, em declarações aos jornalistas.
5: Para mim, a ação política em termos de cargos políticos ou de candidaturas a cargos político, acabou. Foi uma fase da minha vida, gostei umas vezes, gostei menos outras, mas essa fase terminou. E, portanto, este aqui é um contributo cívico de cidadania e, sobretudo, aceitei porque eu hoje venho falar em homenagem ao Dr. Francisco Pinto Balsemão.
1: Quanto ao comentário televisivo, é uma possibilidade, refere Marques Mendes na resposta aos jornalistas sobre o tema.
5: Não excluo a hipótese de voltar a fazer comentário. Tenho convites nesse sentido que agradeço imenso. Mas ainda não tomei nenhuma decisão. E não será também a curto prazo. Não há que ter pressa e eu não tenho pressa. Se um dia regressar

0: Eu responderei que tenho muita matéria, sem dúvida, e haverá mais no futuro também, não tenho nenhuma dúvida, a vida política é muito rica, portanto, se eventualmente voltar a fazer comentário, estes assuntos e outros, eu abordarei com toda a frontalidade.
1: Por esta hora, Marcos Mendes participa num jantar, conferência na Universidade de Verão do PSD em Castelo de Vide. Ele ficou em quinto lugar nas presidenciais de janeiro deste ano. Quais as prioridades num orçamento europeu? Ora, Maria Luísa Albuquerque entende que os 27 devem defini-las em conjunto, à margem da Escola de Verão da Comissão Europeia em Portugal, a decorrer na Lausanne. A comissária para a área financeira dá essa resposta.
2: O objetivo da proposta que saiu da Comissão e que nós aprovamos é ter um orçamento comunitário que seja mais flexível do que os anteriores e procuramos também refletir aquilo que são preocupações hoje mais presentes, como a defesa, e que não estavam tão presentes no passado. Isso é no essencial uma discussão que tem de ser feita entre todos os Estados-membros para perceber onde é que são os nossos pontos comuns, porque se aqui em Portugal a defesa não é uma preocupação de primeira linha, se olharmos para toda a fronteira leste da União Europeia, é a primeira preocupação de qualquer cidadão. Eu estou a falar do cidadão europeu.
1: Maria Luísa Albuquerque à Rádio e Televisão Públicas, em declarações à Rádio e Televisão Públicas no âmbito da Escola de Verão da Comissão Europeia a decorrer na Lausanne. O Presidente da República já enviou uma mensagem de condolências ao homólogo do Nepal. O chefe de Estado português diz nessa mensagem que vai continuar a acompanhar a situação, designadamente a das várias centenas de pessoas que se encontram desaparecidas, aguardando ainda informação sobre a situação de cidadãos portugueses eventualmente afetados. São pelo menos 160 vítimas mortais depois das inundações violentas na fronteira entre o Tibete e o Nepal. Começa a organizar-se a ajuda internacional e no terreno as equipas de socorro procuram sobreviventes. João Coraceiro.
3: Durante a noite continuavam as operações de busca e salvamento no Nepal. O país mobilizou quase 1.700 militares, indica um comunicado do primeiro-ministro nepalês citado pela BBC. Há também 700 membros do exército em prontidão para operações adicionais. As equipas escavam entre as torrentes de lama e os escombros à procura de vida. Mais de 400 turistas foram dados como desaparecidos. De dia participaram ainda vários helicópteros nos esforços de resgate. A violenta enxurrada atingiu sobretudo as localidades de Siabrubesi e Timur e inúmeras zonas frequentadas por turistas e peregrinos hindus a caminho das zonas de montanha. Segundo as organizações no terreno, aldeias inteiras foram varridas do mapa. A Federação Internacional das Sociedades da Cruz Vermelha e do Crescente Vermelho já disponibilizou mais de 1 milhão de euros para apoiar a resposta às comunidades afetadas. Já a Organização Mundial de Saúde enviou material médico de emergência e a vizinha Índia contribuiu com 10 toneladas de ajuda humanitária, mobilizou também helicópteros para ajudar nas operações de socorro. Quanto à União Europeia, ativou o sistema de vigilância por satélite Copérnicos para ajudar as equipas no terreno. Perante a possibilidade de uma segunda inundação repentina, ecoaram os megafones dos operacionais no Nepal a alertar as pessoas para se manterem atentas à subida do nível das águas. Por causa da catástrofe também no Tibete, a China ativou o plano de resposta a emergências. As Forças Armadas estão envolvidas em operações de resgate em grande escala. Pequim fala num número muito elevado de vítimas no posto fronteiriço chinês de Jirong.
1: É muito difícil a busca por sobreviventes devido às camadas de lama. Há pelo menos uma portuguesa desaparecida. A comunidade nepalesa em Portugal já está a planear o envio de ajuda para aquele país, essencialmente ajuda económica, como refere Namuna Batarai da Associação NIALP, a maior associação de nepaleses em Portugal.
4: Eu não sei o que é que podemos fazer, mas sim temos que fazer uma ajuda para as pessoas lá no Nepal, daqui da associação. Deve ser uma ajuda economicamente. O que nós podemos fazer é isso. A comunidade nepalesa é muito grande aqui em Portugal. Cerca de 50 mil pessoas estão a morar aqui em Portugal, não é? Tem pessoas desta zona também.
1: Namuna Bataray, uma das responsáveis por esta associação, Associação NIALP, Associação de Nepalesa em Portugal, que já está a organizar ajuda. No primeiro dia do Mundial de Velocidade de Canoagem e para Canoagem, uma jornada boa para os atletas portugueses. Horácio Antunes.
5: Uma boa entrada no Campeonato do Mundo. Nas 8 provas com atletas portugueses, 7 embarcações seguiram para as semifinais. Ficou de fora o K4 feminino 500 metros, foram as últimas. O K4 masculino 500 metros, campeão em título, foi primeiro da série e uma vontade de mostrar o favoritismo, como salienta Gustavo Gonçalves.
6: Estamos com o pé direito, é apenas o primeiro passo, mas mais vale começar bem. Está uma pista dura, um ventinho contra, mas estamos preparados e treinamos para render o máximo em qualquer condição.
5: O mesmo resultado para Fernando Pimenta foi o primeiro da sua eliminatória em K1 mil metros.
7: Consegui, acho que, fazer uma boa prova. Sabia que tem ali 3 atletas que podiam estar mais na luta do primeiro lugar e sabemos que sempre o primeiro lugar é sempre um lugar um bocadinho mais vantajoso. Depois para as semifinais, para calhar nas pistas do meio. Bem a de lá essa semifinal da morte e agora é descansar e desfrutar depois na semifinal.
5: Já a Teresa Portela foi terceira na eliminatória. A satisfação de voltar a competir em K1 500 metros depois dos Jogos Olímpicos de Paris.
8: Estava com vontade que chegasse este dia e de poder sentir que estou bem, com vontade de fazer bem, ter cuidado na parte final, sabendo que estou no Campeonato do Mundo, mas, como disse sempre, o resultado nesta prova não é o mais importante, é mesmo sentir que ainda sou capaz, que gosto e que me sinto bem.
5: Destaque neste dia para a canoa feminina, em C2 500 metros, Beatriz Fernandes e Inês Penetra terminaram em 5º lugar na eliminatória. Na paracanoagem 200 metros, 2 segundos lugares, Alex Santos em KPL1 e Norberto Mourão em VL2 e Matilde Nunes em PL3 foi no VL para amanhã. De competição, o arranque está previsto para as 8 horas e 25 minutos.
1: O enviado da Horácio Antunes a acompanhar a delegação.
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0: José Seguro já enviou condolências ao presidente do Nepal. Por carta, dois ativistas pedem uma reunião ao chefe de Estado, preocupados com os recuos em matéria de direitos humanos em Portugal, pelos projetos de lei sobre identidade de género. Isto à boleia do apelo da ONU para que PSD, CDS e Chega retirem essas propostas legislativas. É um contributo cívico a presença de Marcos Mendes na Universidade de Verão do PSD esta noite. O ex-candidato presidencial reapareceu e perante os jornalistas esclareceu que já não volta à ação política.
1: A Cláudia Almeida na edição a esta hora.
0: Há um segundo cidadão português desaparecido no Nepal, confirma o Ministério dos Negócios Estrangeiros à Antena 1. O Presidente da República já enviou uma mensagem de condolências ao homólogo do Nepal. António José Seguro, na mensagem, apresenta condolências.

0: Busca e salvamento no Nepal. O país mobilizou quase 1.700 militares, indica um comunicado do primeiro-ministro nepalês citado pela BBC. Há também 700 membros do exército em prontidão para operações adicionais. As equipas escavam entre as torrentes de lama e os escombros à procura de vida. Mais de 400 turistas foram dados como desaparecidos. De dia participaram ainda vários helicópteros nos esforços de resgate. A violenta enxurrada atingiu sobretudo as localidades de Siabrobesi e Timur e inúmeras zonas frequentadas por turistas e peregrinos hindus a caminho das zonas de montanha. Segundo as organizações no terreno, aldeias inteiras foram varridas do mapa. A Federação Internacional das Sociedades da Cruz Vermelha e do Crescente Vermelho já disponibilizou mais de 1 milhão de euros para apoiar a resposta às comunidades afetadas. Já a Organização Mundial de Saúde enviou material médico de emergência e a vizinha Índia contribuiu com 10 toneladas de ajuda humanitária, mobilizou também helicópteros para ajudar nas operações de resgate. Quanto à União Europeia, ativou o sistema de vigilância por satélite Copérnicos para ajudar as equipas no terreno. Perante a possibilidade de uma segunda inundação repentina, ecoaram os megafones dos operacionais no Nepal a alertar as pessoas para se manterem atentas à subida do nível das águas. Também por causa da catástrofe no Tibete, a China ativou o plano de resposta a emergências. As forças armadas estão envolvidas em operações de resgate em grande escala. Pequim fala num número muito elevado de vítimas no posto fronteiriço chinês de Jirong.
1: E a comunidade nepalesa em Portugal organiza-se para enviar ajuda, essencialmente ajuda económica, refere Namuna Batarai, da Associação NIALP, a maior associação de nepaleses em Portugal.
2: Eu não sei o que é que podemos fazer, mas sim temos que fazer uma ajuda para as pessoas lá no Nepal, daqui da associação. Deve ser uma ajuda economicamente. O que nós podemos fazer é isso. A comunidade nepalesa é muito grande aqui em Portugal. Cerca de 50 mil pessoas estão a morar aqui em Portugal, não é? Tem pessoas desta zona também.
1: Namuna Batarai, uma das responsáveis pela Associação NIALP. O ministro dos Negócios Estrangeiros do Nepal admitiu que um sismo poderá ter provocado um deslizamento de terra que obstruiu um rio, originando uma súbita e violenta subida das águas. Dois ativistas enviaram uma carta em que pedem uma reunião ao Presidente da República à boleia do aviso do Alto Comissário da ONU para os Direitos Humanos. Reforçam a preocupação com os recuos em matéria de direitos humanos em Portugal, com os projetos de lei do PSD, do CDS e do Chega sobre identidade de género. Assinam a carta Maria João Vaz, atriz trans, e Miguel Salazar, tradutor, que foi submetido a terapias de conversão. Camila Vidal.
3: O Alto Comissário da ONU para os Direitos Humanos, Volker Türk, enviou uma carta ao Presidente da Assembleia da República a avisar para os perigos dos projetos do PSD, Chega e CDS. Os ativistas Maria João Vaz e Miguel Salazar citam-no para pedir a António José Seguro um encontro e justificam que o Presidente já se mostrou antes contra ameaças à comunidade LGBT.
4: Temos aqui um precedente, entre aspas, tirando a ele, a direita votou a favor de proibir o hasteamento de bandeiras LGBT em edifícios públicos e o Presidente da República vetou essa lei.
3: Querem que António José Seguro se posicione também sobre as mudanças na Lei de Identidade de Género. De acordo com o Jornal Público, Volker Türk fala, na carta enviada ao Presidente do Parlamento, na possibilidade de se voltar a patologizar a identidade de género sobre a proposta do Chega. Em concreto, o responsável da ONU critica o uso da expressão transtorno de identidade de género. Apela-se à retirada das propostas ou, pelo menos, a consultas transparentes e inclusivas. PSD, CDS e Chega querem restringir ou proibir as práticas atuais na mudança de sexo. Mas Miguel Salazar não põe todos no mesmo saco. E daí também o apelo ao Presidente da República.
4: Tenho a responsabilidade, tendo em conta que ele também foi eleito com votos da direita que não são a direita do Ventura, votaram nele porque não tem esta agenda reacionária, esta agenda homofóbica, transfóbica, como tem no Chega.
3: Os ativistas pedem especificamente ao PSD que recua nas propostas por acreditarem que nem todos naquela bancada concordam com o rumo.
4: Quando foi o debate na generalidade, houve deputados e deputadas do PSD que não se sentiram confortáveis a votar e que saíram da bancada para não terem de quebrar a disciplina de voto.
3: A carta de Miguel Salazar e Maria João Vaz a pedir uma reunião ao Presidente da República seguiu esta quarta-feira para Belém.
1: CDS e Chega já garantiram que vão manter os projetos de lei sobre identidade de género. Do PSD não houve reação. depois da pesada derrota nas

0: Eleições presidenciais de janeiro, Luís Marques Mendes anuncia que não vai voltar a candidatar-se a cargos políticos. Foi em declarações aos jornalistas à chegada à Universidade de Verão do PSD em Castelo de Vide.
1: Para mim, a ação política em termos de cargos políticos ou de candidaturas a cargos políticos acabou. Foi uma fase da minha vida. Gostei umas vezes, gostei menos outras, mas essa fase terminou. E, portanto, este aqui é um contributo cívico de cidadania e, sobretudo, aceitei porque eu hoje venho falar em homenagem ao Dr. Francisco Pinto Balsemão.
0: Quanto ao comentário televisivo, é uma possibilidade, refere Marques Mendes na resposta aos jornalistas.
1: Não excluo a hipótese de voltar a fazer comentário. Tenho convites nesse sentido, que agradeço imenso. Mas ainda não tomei nenhuma decisão. E não será também a curto prazo. Não há que ter pressa e eu não tenho pressa. Se um dia regressar, eu responderei.
2: Tenho
1: muita matéria, sem dúvida. E haverá mais no futuro também. Não tenho nenhuma dúvida. A vida política é muito rica. Portanto, se eventualmente voltar a fazer comentário, este assunto e outros, eu abordarei com toda a frontalidade.
0: Marques Mendes foi hoje até Castelo de Vide participar num jantar-conferência na Universidade de Verão do PSD. Ele ficou em quinto lugar nas presidenciais de janeiro deste ano. Apesar dos anúncios de pesadas sanções por parte dos Estados Unidos contra o Irão, as duas partes estão disponíveis para retomar negociações. Com o conflito em banho-maria, são várias as movimentações no Médio Oriente para tentar alcançar a paz. Luís Peixoto.
3: O principal negociador do Irão defende o diálogo com os Estados Unidos. Numa carta aberta divulgada pela Agência Estatal de Notícias, Mohammad Ghalibaf considera que negociar com Washington não é um sinal de recuo, mas sim de resistência, caso os interesses nacionais sejam atendidos. O também presidente do Parlamento frisa que seria errado abdicar do diálogo com os norte-americanos e considera que as eventuais conquistas à mesa negocial não devem ser encaradas como uma traição. Do lado norte-americano, apesar de Donald Trump admitir que não tem pressa em negociar com Teherão, o secretário da Energia disse esta quarta-feira que Washington prefere a via diplomática. Chris Wright voltou, no entanto, a insistir na condição dos iranianos não terem armamento nuclear. A esse propósito, o Irão revelou que por agora está descartada qualquer inspeção da Agência Internacional de Energia Atómica, uma vez que as instalações nucleares foram atacadas pelos Estados Unidos e não reúnem neste momento condições de segurança. Quanto ao Estreito de Hormuz, o tráfego de embarcações continua muito reduzido e, por causa do impacto económico dos bloqueios marítimos do Irão e dos Estados Unidos, o primeiro-ministro do Qatar vai deslocar-se a Teherão para discutir uma saída diplomática para o conflito e uma eventual solução que garante a liberdade de navegação no Estreito de Hormuz.
0: E hoje a cotação do Brent caiu 0,84% com o barril de petróleo para entrega em outubro a fixar-se nos 87,84 dólares. A descida no mercado de futuros de Londres deve-se ao otimismo sobre o Estreito de Hormuz. No primeiro dia do Mundial de Velocidade de Canoagem e para canoagem, a jornada foi boa para os atletas portugueses. Horácio Antunes.
4: Uma boa entrada no Campeonato do Mundo. Nas 8 provas com atletas portugueses, 7 embarcações seguiram para as semifinais. Ficou de fora o K4 feminino 500 metros, foram as últimas. O K4 masculino 500 metros, campeão em título, foi primeiro da série e uma vontade de mostrar o favoritismo, como salienta Gustavo Gonçalves.
5: Estamos com o pé direito, é apenas o primeiro passo, mas mais vale começar bem. Está uma pista dura, um ventinho contra, mas estamos preparados e treinamos para render no máximo em qualquer condição.
4: O mesmo resultado para Fernando Pimenta foi o primeiro da sua eliminatória em K1 mil metros.
6: Consegui, acho que, fazer uma boa prova. Sabia que tem ali 3 atletas que podiam estar mais na luta do primeiro lugar e sabemos que sempre o primeiro lugar é sempre um lugar um bocadinho mais vantajoso. Depois para as semifinais, para calhar nas pistas do meio. Bem a de lá essa semifinal da morte e agora é descansar e desfrutar depois na semifinal.
4: Já a Teresa Portela foi terceira na eliminatória. A satisfação de voltar a competir em K1 500 metros depois dos Jogos Olímpicos de Paris.
7: Estava com vontade que chegasse este dia e de poder sentir que estou bem, com vontade de fazer bem, ter cuidado na parte final, sabendo que estou no Campeonato do Mundo, mas, como disse sempre, o resultado nesta prova não é o mais importante, é mesmo sentir que ainda sou capaz, que gosto e que me sinto bem.
4: Destaque neste dia para a canoa feminina, em C2 500 metros, Beatriz Fernandes e Inês Penetra terminaram em quinto lugar na eliminatória. Na paracanoagem 200 metros, 2 segundos lugares, Alex Santos em KL1 e Norberto Mourão em VL2 e Matilde Nunes em KL3 foi quinta na estreia no Mundial. Para amanhã segundo dia de competição. O arranque está previsto para as 8 horas e 25 minutos.
0: Horácio Antunes, enviado da Antena 1 à Polónia, ele acompanha a delegação portuguesa nestes mundiais de velocidade, de canoagem e para canoagem.
8: 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Aproveite o que resta desta quarta-feira.
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0: nos Açores.
1: O Ministério dos Negócios Estrangeiros confirma o desaparecimento de dois cidadãos portugueses no Nepal. O Presidente da República, António José Seguro, já enviou condolências ao homólogo daquele país. Marques Mendes, na Universidade de Verão do PSD, esta noite defendeu num jantar que o país precisa de consensos políticos para não viver em clima permanente de campanha eleitoral. Apesar das sanções dos Estados Unidos, Washington e Teherão continuam dispostos a negociar a paz.
0: Jornal da Meia-Noite com Cláudia Almeida.
1: O Ministério dos Negócios Estrangeiros confirma que há um segundo cidadão português desaparecido no Nepal. O Presidente da República enviou uma mensagem ao homólogo daquele país. António José Seguro apresenta condolências às famílias das vítimas e deseja rápida recuperação aos feridos e reparação dos danos. O chefe de Estado português refere também que vai continuar a acompanhar a situação, designadamente das várias centenas de pessoas desaparecidas, guardando informações sobre portugueses eventualmente afetados. São pelo menos 160 as vítimas mortais, é o número do balanço mais recente das autoridades nepalesas. As imagens que chegam são de uma devastação enorme, com os trabalhos de busca por sobreviventes muito dificultados pelas quantidades de lama e também pelo relevo acidentado da zona da tragédia. Começa a organizar-se a ajuda internacional. As Nações Unidas avisam que as necessidades humanitárias no Nepal vão ser enormes. João Coraceiro.
2: As várias equipas da ONU estão já a mobilizar ajuda para o Nepal e pessoal especializado. Há dois funcionários da Organização Mundial de Saúde já no terreno, com kits médicos para ajudar 10 mil pessoas durante 3 meses. Adianta o porta-voz do secretário-geral das Nações Unidas. Medical kits for about 10,000 people for 3 months. Stéphane Dujarric refere ainda que o apoio logístico vai continuar através do Programa Alimentar Mundial e da Unicef, que vão enviar esta quinta-feira equipas e caminhões com material de assistência. We're also deploying staff and trucks carrying relief supplies. Tudo num esforço coordenado com outras organizações humanitárias e o governo nepalês para fazer frente a necessidades humanitárias que vão ser enormes, considera a ONU. What will clearly be massive humanitarian needs. Antes, a

0: os escombros à procura de vida. Mais de 400 turistas foram dados como desaparecidos. Segundo as organizações no terreno, aldeias inteiras foram varridas do mapa.
1: E o Ministério dos Negócios Estrangeiros português dá conta de dois cidadãos portugueses desaparecidos no Nepal. O secretário-geral da ONU já confirmou que as equipas das Nações Unidas e dos parceiros estão a mobilizar suprimentos e também pessoal no Nepal para apoiar as comunidades afetadas pelas cheias devastadoras na zona de fronteira com o Tibete. Na Universidade de Verão do PSD, em Castelo de Vide, esta foi a noite de Luís Marques Mendes, que defendeu num jantar-comício que o país precisa de consensos políticos para não viver em clima permanente de campanha eleitoral. A reportagem de Inês Ameixa.
2: Anunciou o adeus à vida política, mas admite um regresso ao comentário na televisão. Para já, diz que não comenta política, mas há sempre um mas.
3: Eu olho às vezes para a vida política nacional e parece que vamos ter eleições nos próximos meses. É tudo num clima de crispação, da direita à esquerda, um clima quase de campanha eleitoral.
2: É a boleia de uma homenagem a Francisco Pinto Balsemão que Marques Mendes lembra, o fundador do PSD, como grande defensor de consensos políticos alargados. O mote para pedir a governo e partidos mais humildade democrática.
3: Acho que era importante olhar para estes exemplos, mas não há apenas os exemplos no PSD, há também Mário Soares e outros exemplos. É preciso um pouco humildade democrática, sentido de responsabilidade, alguns entendimentos políticos, não precisam ser muitos, mas há alguns, para o país seguir em frente. O país é mais importante que a circunstância que somos cada um de nós.
2: E daí, novo recado.
3: E nós não podemos viver em campanha eleitoral permanente, senão os assuntos não se resolvem. É preciso haver esse entendimento.
2: E dessa reflexão, Marques Mendes parte para a revisão constitucional, não considera uma prioridade, mas admite alterações cirúrgicas.
3: Não precisa ser uma grande revisão, mas pode ser cirúrgica. Há questões que são importantes. O regime de metadados, o regime de saúde em matéria de pandemia, algumas questões relativas às questões dos direitos e dos deveres e da ética na inteligência artificial.
2: Marques Mendes, por agora afastado do comentário político, mas a não resistir comentar a atualidade política na Universidade de Verão do PSD.
4: Saúde e felicidade. Obrigado a todos.
1: Marques Mendes neste jantar, conferência, na noite em que afirmou que não volta à ação política, pede humildade democrática ao governo e à oposição. Nos Estados Unidos aprovou-se um novo medicamento que duplica a esperança de vida às pessoas com cancro do pâncreas em estado muito avançado. Chama-se Razonc. O diretor do Serviço de Gastroenterologia do Hospital de São João, Guilherme Macedo, assinala a boa notícia.
5: É uma solução adicional para tentar resgatar as pessoas que já tenham, de alguma maneira, resistido aos tratamentos prévios. O que este medicamento para já consegue, e a importância disto é que, inclusivamente, está naquilo que se chama o fast track de aprovação, isto é, está numa linha de aprovação mais rápida, porque há um incremento de sobrevida que, em termos, digamos, oncológicos, é muito importante. Estamos a passar de uma sobrevida média para esse tipo de doentes que já são doentes graves, avançados, uma sobrevida média de 6, 7 meses para mais de um ano. Esta é uma boa notícia.
1: Chama-se Razonc, este medicamento inovador para travar a progressão do cancro do pâncreas. Já está aprovado nos Estados Unidos para poder ser usado na Europa. Ainda tem de ser aprovado pela Agência Europeia para o Medicamento. Apesar dos anúncios de pesadas sanções por parte dos Estados Unidos contra o Irão, as duas partes estão disponíveis para retomar as negociações. Luís Peixoto.
6: O principal negociador do Irão defende o diálogo com os Estados Unidos. Numa carta aberta divulgada pela agência estatal de notícias IRNA, Mohammad Ghalibaf considera que negociar com Washington não é um sinal de recuo, mas sim de resistência, caso os interesses nacionais sejam atendidos. O também presidente do Parlamento frisa que seria errado abdicar do diálogo com os norte-americanos e considera que as eventuais conquistas à mesa negocial não devem ser encaradas como uma traição. Do lado norte-americano, apesar de Donald Trump admitir que não tem pressa em negociar com Teherão, o secretário da Energia disse esta quarta-feira que Washington prefere a via diplomática. Chris Wright voltou, no entanto, a insistir na condição dos iranianos não terem armamento nuclear. A esse propósito, o Irão descarta por agora qualquer inspeção da Agência Internacional de Energia Atómica, uma vez que as instalações nucleares foram atacadas pelos Estados Unidos e não

0: neste momento condições de segurança. Por causa do conflito e do bloqueio no Estreito de Hormuz, o primeiro-ministro do Qatar vai a Teherão para discutir soluções diplomáticas e um caminho para restaurar a liberdade de navegação.
1: E a cotação do Brent caiu esta quarta-feira 0,84% com o barril de petróleo para entrega em outubro, a fixar-se nos 87,84 dólares. A descida no mercado de futuros de Londres deve-se ao otimismo sobre melhorias de navegação em breve no Estreito de Hormuz. Foi uma jornada boa para os atletas portugueses. O arranque dos Mundiais de Velocidade de Canoagem e para Canoagem esta quarta-feira na Polónia. O enviado da Antena 1, Horácio Antunes, ao final do dia, entrevistou o presidente da Federação Portuguesa de Canoagem.
2: Dois primeiros lugares, dois segundos, um terceiro e dois quintos. E um último lugar. Foi assim o primeiro dia do Mundial de Canoagem de Velocidade e para Canoagem. Sete embarcações nas semifinais.
3: Um balanço muito positivo. Um dia muito, muito preenchido. Tivemos oito embarcações em competição. Apenas uma embarcação não cumpriu aquilo que era o nosso objetivo, que era a passagem para a fase seguinte, para as semifinais. Esse era o objetivo principal. Barcos a dar muito boas indicações neste arranque. Está cumprido aquilo que é o objetivo inicial. Portanto, é ir avançando até às finais. E depois das finais iremos tentar conseguir o melhor resultado possível.
2: Nesta quinta-feira, o arranque dos canoístas portugueses é às 8 horas e 25 minutos com Beatriz Fernandes em C1 200 metros. Segue-se o K2 feminino 500 metros com Ana Brito e Clara Duarte e o K2 masculino 500 metros de João Ribeiro e Messias Batista.
1: O enviado da Antena 1 aos Mundiais de Velocidade de Canoagem e para Canoagem em Poznań, na Polónia, decorrem até domingo com mais de 850 canoístas em prova. No futebol, o treinador português José Mourinho, com um regresso vitorioso ao estádio do Real Madrid, a equipa venceu esta noite em casa o Real Sociedade por 4-1 e Mbappé, o melhor jogador do Mundial de Futebol deste ano, marcou 3 vezes na baliza do Real Sociedade. Foi há 13 anos que José Mourinho saiu de Madrid no regresso esta goleada da equipa que comanda no Campeonato Espanhol. Nos jogos desta noite de play-off para as competições europeias, seguem para a Liga dos Campeões o Fenerbahçe, a AEK de Atenas, o Viking e o Slovan Bratislava. Nota também para o Hearts da Escócia, onde atua o português Cláudio Braga, que se qualificou para a Liga Conferência ao vencer nas grandes penalidades o Rapid de Viena.
4: 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E já a seguir o programa das confissões religiosas em Portugal.
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0: Obrigado.
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0: António José Seguro já enviou condolências ao presidente do Nepal. Marcos Mendes, na Universidade de Verão do PSD, esta noite defendeu num jantar-conferência que o país precisa de consensos políticos para não viver em clima permanente de campanha eleitoral.
1: A Cláudia Almeida na edição a esta hora.
0: O secretário-geral da ONU já confirmou que equipas das Nações Unidas e dos parceiros estão a mobilizar suprimentos e pessoal para apoiar as comunidades afetadas pelas cheias devastadoras no Nepal, na zona de fronteira com o Tibete. Pelo menos 160 vítimas mortais, quase 24 horas depois da enxurrada. A ajuda internacional começa a organizar-se. As Nações Unidas avisam que as necessidades humanitárias no país vão ser enormes. João Coraceiro.
2: As várias equipas da ONU estão já a mobilizar ajuda para o Nepal e pessoal especializado. Há dois funcionários da Organização Mundial de Saúde já no terreno, com kits médicos para ajudar 10 mil pessoas durante 3 meses. Adianta o porta-voz do secretário-geral das Nações Unidas.
3: Medical kits for about 10,000 people for 3 months.
2: Stéphane Dujarric refere ainda que o apoio logístico vai continuar através do Programa Alimentar Mundial e da Unicef, que vão enviar esta quinta-feira equipes e caminhões com material de assistência.
3: We're also deploying staff and trucks carrying relief supplies.
2: Tudo num esforço coordenado com outras organizações humanitárias e o governo nepalês para fazer frente a necessidades humanitárias que vão ser enormes, considera a ONU.
3: What will clearly be massive humanitarian needs.
2: Antes, a Federação Internacional das Sociedades da Cruz Vermelha e do Crescente Vermelho anunciou mais de 1 milhão de euros para apoiar a resposta às comunidades afetadas. A vizinha Índia contribuiu com 10 toneladas de ajuda humanitária, mobilizou também helicópteros para ajudar nas operações de socorro, quanto à União Europeia ativou o sistema de vigilância por satélite Copérnicos para ajudar as equipas no terreno. Durante a noite continuavam as operações de resgate no Nepal. O país mobilizou quase 1.700 militares, indica um comunicado do primeiro-ministro nepalês citado pela BBC. Há também 700 membros do exército em prontidão para operações adicionais. As equipas escavam entre as torrentes de lama e os escombros à procura de vida. Mais de 400 turistas foram dados como desaparecidos. Segundo as organizações no terreno, aldeias inteiras foram varridas do mapa.
0: No Nepal são mais 4 horas e meia do que em Portugal continental. Há um segundo cidadão português desaparecido, confirma o Ministério dos Negócios Estrangeiros. A confirmação chegou durante a noite desta quarta-feira. O Presidente da República já enviou uma mensagem ao homólogo do Nepal. António José Seguro apresenta condolências às famílias das vítimas, deseja rápida recuperação às pessoas feridas e também à reparação dos danos. O chefe de Estado português